0: metro. O texto regulamenta a possibilidade de testes toxicológicos e outros meios técnicos ou científicos para constatar a influência de substâncias psicoativas.
1: E, Luana, naquele caso que o condutor se nega a fazer os testes quando solicitado, ainda continua valendo?
0: Continua assim, Luciana. Neste caso, o motorista continuará sujeito à multa e suspensão do direito de dirigir por 12 meses. Mas o Manual Brasileiro de Fiscalização de Trânsito foi atualizado para detalhar e padronizar a atuação em casos de recusa ao teste. Para o condutor que não realizar o procedimento, a norma estabelece como cada situação deve ser registrada e determina que, em uma mesma abordagem, não sejam lavrados simultaneamente autos de infração por dirigir sob influência de álcool ou outras substâncias psicoativas e por se recusar ao exame. Nos casos de acidentes que resultem em óbito, o motorista será obrigado a fazer exame para detectar álcool ou outras substâncias psicoativas.
2: Luana, foram criadas novas penalidades ou infrações com a medida?
0: Foram não, Luciano. A atualização da Lei Seca não altera ou cria novas penalidades. Apenas regulamenta os critérios de fiscalização e de comprovação de infração. A norma atualiza procedimentos vigentes desde 2013 e também estabelece o modo de identificação de outras substâncias psicoativas. As novas regras entram em vigor após a publicação da norma no Diário Oficial da União. Os equipamentos para exames toxicológicos poderão ser usados imediatamente após a publicação, a depender apenas da disponibilidade e da existência de equipamentos certificados conforme os requisitos estabelecidos pela resolução. Luciana e Luciano, volto com vocês.
1: Muito obrigada, Luana Karen, pelas informações ao vivo aqui na Voz do Brasil.
2: Mais de 1 milhão de ligações já foram recebidas este ano pelo Ligue 180.
1: A central de atendimento à mulher é gratuita e recebe denúncias, pedidos de informações e dá orientações relacionadas à proteção da mulher.
3: O Ligue 180 recebeu 1.035.647 ligações de janeiro até julho deste ano, o equivalente a 4.884 chamadas por dia. A central de atendimento à mulher é gratuita e serve não apenas para denúncias, mas também para pedidos de informação e orientações sobre os serviços da rede. O estado de São Paulo liderou os atendimentos no primeiro semestre, com mais de 106 mil ligações recebidas. Em seguida, vem Rio de Janeiro, Minas Gerais, Bahia e Rio Grande do Sul. Estela Bezerra, secretária nacional de enfrentamento à violência contra mulheres, aponta qual tem sido o papel deste canal.
4: O canal 180, ele tem uma importância de demonstrar à população o como a consciência, a conscientização sobre violência contra as mulheres tem ampliado. Antes você só considerava violência contra as mulheres, feminicídio e agressão física. Hoje você tem denúncias de violência psicológica, que é a primeira no ranking das denúncias. A gente tem denúncias de violências digitais, que é uma violência nova, contemporânea, né, que não se percebia dessa maneira.
3: A violência psicológica respondeu por 35% das mais de 98 mil denúncias recebidas pelo canal nesta primeira metade do ano. Em seguida, vem a violência doméstica, com mais de 24 mil ligações. Também foram registrados casos de violência moral e patrimonial. Se você é mulher e está sofrendo algum tipo de violência ou conhece alguém nesta situação, ligue 180 ou envie uma mensagem pelo WhatsApp. WhatsApp 61 96 10 0180. O serviço funciona 24 horas, 7 dias por semana. O atendimento é feito em português, inglês ou espanhol e ainda na língua brasileira de sinais. Reportagem Graziela Mendonça.
2: Estão abertas as inscrições para uma capacitação online em inteligência artificial voltada para mulheres à frente de pequenos negócios.
1: A iniciativa oferece 5 mil vagas, sendo metade delas para mulheres negras.
2: As atividades começam em 1º de setembro e vão tratar do uso da inteligência artificial em áreas como gestão, planejamento, marketing, vendas, atendimento ao cliente, análise de dados, produtividade e inovação.
1: Ao final do curso, 50 negócios poderão ser selecionados para receber um investimento inicial. destinado à implementação dos projetos desenvolvidos durante a formação.
2: As interessadas podem se inscrever até o dia 20 de outubro no portal do Ministério do Empreendedorismo, da Microempresa e da Empresa de Pequeno Porte.
1: E professores da educação básica de todo o país podem realizar cursos sobre inteligência artificial, IA, de graça.
2: A formação continuada está disponível no ambiente virtual de aprendizagem do Ministério da Educação, AVAMEC.
5: Os cursos tratam desde os conceitos básicos de IA até a aplicação das ferramentas em atividades de sala de aula. Cada participante pode organizar o próprio ritmo de estudos e há formações voltadas para o ensino fundamental e para o ensino médio. Entre os assuntos abordados estão uso pedagógico da IA, criação de recursos digitais, planejamento de atividades e o uso responsável das ferramentas. Os conteúdos também tratam de temas como autoria, pensamento crítico, proteção de dados, segurança digital e avaliação das informações produzidas por ferramentas de inteligência artificial generativa. Os cursos variam entre 20 a 180 horas de duração. Para se inscrever, basta acessar o AVAMEC, fazer login ou criar uma conta na plataforma. O endereço é avamec.mec.gov.br. Priscila Machado, para a Voz do Brasil. Dicas do Enem.
6: Meu nome é Ana Júlia Toches e a minha pergunta é: eu devo começar pelas questões fáceis ou difíceis no Enem?
1: Quem responde é o professor de matemática Marcelo Almeida, que aproveita para dar mais dicas para se sair bem na prova.
7: Olá pessoal, estou aqui para trazer para vocês uma dica muito importante. Você que está se preparando para as provas do Enem que estão aí chegando e precisa aumentar sua nota em matemática. Muitas vezes o estudante se apega nas questões difíceis e acaba perdendo muito tempo em resolução dessas questões. Dica: questões fáceis e médias. São as questões que vão aumentar em muito a sua nota em matemática. Acertem questões fáceis, acertem. Não é uma questão fácil. E em matemática, onde a gente vê essas questões? Estatística básica. Média, moda, mediana, gráfico, interpretação gráfica. São questões que muita gente, por achar que é fácil, acaba deixando de estudar. Então, dica, pegue as provas anteriores e faça todas essas questões. Tenho certeza que vai dar bom demais.
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2: A prova será aplicada em dois domingos seguidos, nos dias 8 e 15 de novembro.
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2: Duas novas canetas emagrecedoras à base de semaglutida foram aprovadas pela Agência Nacional de Vigilância Sanitária, Anvisa.
1: Uma das canetas é genérica, produzida por farmacêutica brasileira.
2: A semaglutida é um medicamento que age de maneira similar ao hormônio GLP-1 e, com isso, reduz apetite, diminui as taxas de açúcar no sangue e tem sido amplamente utilizado para o controle da obesidade.
1: Com a queda da patente do primeiro medicamento comercial à base de semaglutida, a agência tem analisado e liberado pedidos de laboratórios para produzir medicamentos similares e genéricos.
2: Em conversa com a Voz do Brasil, a diretora da Anvisa, Daniela Marreco, explica como é o processo de análise para esses pedidos e os riscos do uso de canetas falsificadas. Acompanhe.
8: Diretora Daniela Marreco, da Agência Nacional de Vigilância Sanitária. É um prazer ter a senhora conosco aqui na Voz do Brasil. Bom, vamos começar então explicando para o nosso ouvinte como é que funcionam esses processos de registro, quanto tempo em média eles duram?
9: Os processos de registro de medicamentos realizados pela Anvisa, eles têm como base avaliar aspectos essenciais do medicamento, que é a qualidade, a segurança e a eficácia daquele medicamento. A gente também verifica, no âmbito dessa análise, as boas práticas de fabricação, ou seja, se a empresa fabricante daquele medicamento cumpre as boas práticas durante o processo produtivo. Esse prazo de avaliação, ele depende não só do tempo que a Anvisa leva para avaliar toda essa documentação que é apresentada pela empresa, mas também do prazo que as empresas precisam para cumprir eventuais questionamentos que sejam feitos pela agência.
2: A Anvisa baseia toda a sua avaliação em documentos apresentados pelos laboratórios interessados no registro, né? Ela pode pedir algum tipo de complementação nas pesquisas, por exemplo, para atender aos quesitos de eficácia ou de segurança?
9: Com certeza, isso acontece na maior parte dos casos após a avaliação da documentação que é inicialmente apresentada pela empresa. Caso fique qualquer dúvida ou qualquer necessidade de complementação dos dados que foram apresentados, a Anvisa faz solicitações adicionais para o laboratório fabricante para que ele complemente a documentação de qualidade ou a documentação de segurança e eficácia daquele medicamento, para que a gente possa, ao final do processo, ter certeza em relação ao cumprimento de todos os critérios necessários para dar segurança à população ao uso daquele medicamento que foi aprovado pela agência.
8: Agora, no caso de princípios ativos como o da semaglutida, já tinha um medicamento prévio com registro e a patente dele caiu. Isso torna mais fácil conseguir o registro das novas medicações em relação, por exemplo, a medicamentos que ainda não tem nenhum no mercado?
9: Sim. São processos de avaliação diferentes. Quando o medicamento é novo, é inédito no país, a empresa precisa, além da documentação de qualidade, ela precisa comprovar também a segurança e a eficácia daquele medicamento por meio de estudos clínicos. Então, é um dossiê com dados adicionais que envolvem a realização dessas etapas de estudo clínico. No caso dos medicamentos que são cópias ou que são similares a um outro medicamento registrado, nós vamos comparar esses novos medicamentos ao medicamento de referência, esse medicamento anterior que já tinha registro na Anvisa. Então, eles vão poder apresentar provas comparativas, é uma caracterização bastante extensa em termos físico-químicos, mas de forma comparativa ao medicamento que já comprovou esses aspectos de qualidade, segurança e eficácia. Então, sim, nós podemos dizer que é um processo um pouco mais fácil para essa comprovação dos critérios técnicos necessários para o registro.
2: Diretora, já existem muitos vídeos na internet circulando, falando sobre novos princípios ativos que seriam ainda mais eficazes que a semaglutida e a tirzepatida, que são os dois mais utilizados atualmente, né? Seria o caso da retatrutida, que provocaria uma perda de peso mais rápida e ainda maior. Esse princípio não está aprovado ainda no Brasil, né?
9: Isso, perfeito. A retatrutida ainda não tem um pedido de registro aqui na Anvisa, é um medicamento que se encontra ainda em etapa de estudo clínico, então nós não podemos afirmar nem qualidade, nem segurança, nem eficácia em relação a esse produto. A gente precisa aguardar que ele complete o seu desenvolvimento clínico, que ele seja submetido para análise da Anvisa, para aí sim a gente ter qualquer conclusão em relação aos efeitos desse produto.
8: Agora, diretora, junto com o sucesso das canetas, veio também, claro, como sempre, as falsificações, a entrada no país de versões de marcas que não passaram pelo processo de registro na Anvisa. Quais são os controles que a Anvisa faz e quais os riscos de o consumidor usar esses medicamentos que não tenham passado por esses controles?
9: A Anvisa tem intensificado muito durante esse ano de 2026 a fiscalização em relação a esses produtos, que são produtos irregulares, produtos que, como você colocou, não passaram pela avaliação da agência, com o objetivo de proteger a saúde da população para que não utilize esses produtos. Em relação aos riscos, como são produtos que não passaram pela avaliação da Anvisa, a gente não consegue saber quais são as substâncias, qual é a composição daquele produto, quais são os critérios de eficácia, ou seja, aquele produto vai realmente funcionar quando foi utilizado pelo paciente, qual é a população que poderia utilizar aquele produto e, principalmente, quais são os riscos para as pessoas que utilizarem esses produtos que não tiveram uma avaliação pela Anvisa. Então, consideramos, sim, bastante perigoso e, em termos de segurança, para o paciente utilizar produtos que não estão regularizados, pode, sim, trazer um risco à saúde das pessoas.
2: Se a pessoa quiser conferir se uma determinada marca, algum medicamento está aprovado pela Anvisa, como é que ela deve proceder? É possível fazer a consulta no site da agência, por exemplo?
9: Sim, é possível. No site da Anvisa existe um mecanismo de busca consulta de produtos regularizados. Esse site de consulta, ele é dividido de acordo com todas as categorias de produtos que a agência regula. Se a pessoa buscar na parte de medicamentos, ela pode digitar ali o nome comercial do medicamento, ela pode digitar a substância ativa. Existem vários critérios de busca que o cidadão pode utilizar para conseguir conferir se aquele medicamento está de fato registrado e regularizado no Brasil. Além disso, o medicamento também, quando o paciente adquire aquele produto, ele vai ter um número de registro identificado na caixinha do medicamento, número de registro na Anvisa, e por meio desse número, a pessoa também consegue no nosso site localizar se o produto é ou não um produto regular perante a agência.
8: Muito bem, nós conversamos com Daniela Marreco, diretora da Agência Nacional de Vigilância Sanitária, Anvisa. Muito obrigada, diretora, pela sua entrevista aqui à Voz do Brasil.
9: Eu que agradeço.
1: A aproximação entre o Brasil e os países do Sudeste Asiático está no centro da agenda do secretário-geral da ASEAN, Cao Kim Hong, em Brasília.
2: Em reunião com o ministro das Relações Exteriores, Mauro Vieira, foram discutidas formas de ampliar o comércio, os investimentos e a cooperação em áreas como transformação digital, segurança alimentar e sustentabilidade.
10: Comércio, investimentos, transformação digital, segurança alimentar e sustentabilidade estiveram entre os temas tratados durante a visita do secretário-geral da Associação de Nações do Sudeste Asiático, Cao Kim Hong, a Brasília. Hong foi recebido nesta terça-feira no Palácio do Itamaraty pelo ministro das Relações Exteriores, Mauro Vieira. Segundo o chanceler brasileiro, o encontro tem como objetivo aprofundar a relação política e econômica do Brasil com os países do Sudeste Asiático e ampliar a cooperação com a ASEAN e seus Estados-membros.
11: O comércio Brasil-ASEAN tem crescido a uma média de 13% a cada ano desde 2020. Nesse ritmo, o intercâmbio comercial deverá ultrapassar aquele com parceiros tradicionais do Brasil, como os Estados Unidos ou a União Europeia, num futuro próximo. O Brasil já exporta mais para a Indonésia, para o Vietnã e para a Malásia e Tailândia do que para a França.
10: Fazem parte da ASEAN 11 países: Brunei, Camboja, Indonésia, Laos, Malásia, Mianmar, Filipinas, Singapura, Tailândia, Timor-Leste e Vietnã. Em 2025, o comércio entre o Brasil e países do grupo somou mais de 38 bilhões de dólares. O bloco foi o quinto maior parceiro comercial do Brasil, atrás de China, União Europeia, Estados Unidos e Mercosul. Mauro Vieira destacou ainda que a visita faz parte da estratégia brasileira de diversificação das parcerias externas e de fortalecimento da presença brasileira em diferentes regiões do mundo.
11: O aprofundamento da relação com a ASEAN está em plena sintonia com as prioridades da política externa brasileira. A diversificação das parcerias econômicas, o estreitamento dos vínculos com regiões que são destino importante de nossas exportações, a coordenação em temas multilaterais e o fortalecimento da cooperação Sul-Sul.
10: Esta é a primeira visita de um secretário-geral da ASEAN ao Brasil. Além do Itamaraty, a agenda também inclui encontros com outras autoridades dos ministérios, além de contatos com representantes empresariais e acadêmicos brasileiros. Reportagem Gabriela Noronha.
1: Começou hoje o pagamento da parcela do Bolsa Família referente ao mês de agosto.
2: Os depósitos vão ser realizados até o dia 31 de agosto.
1: O calendário segue de acordo com o dígito final do NIS impresso no cartão dos beneficiários.
12: Os repasses do Bolsa Família de agosto começam nesta terça-feira, dia 18, e vão até o dia 31. O valor médio do benefício este mês é de R$ 678,35. O pagamento é feito de acordo com o último dígito do número de identificação social, o NIS, que cada família tem no cartão do programa. Recebem primeiro famílias com o NIS terminado em 1 e assim sucessivamente até o NIS final 0, no no dia 31 de agosto. Para receber o benefício, as famílias devem atender aos critérios do programa, manter o cadastro único atualizado e cumprir as condicionalidades nas áreas de saúde e educação. Para verificar a situação do benefício, extratos e valores, o beneficiário pode consultar os aplicativos do Bolsa Família e Caixa Tem. O Disque Social, pelo número 121, também está disponível para atendimento ao público. A ligação é gratuita de todo o Brasil. Reportagem Érica Brás.
2: Lembrando que o pagamento é unificado às famílias que vivem em locais em situação de emergência ou calamidade pública decretada pelo governo federal.
1: A partir de hoje, já podem ser atualizadas as informações do indicador de capacidade municipal.
2: As informações são utilizadas para acompanhar diferentes aspectos da capacidade do município na área de proteção e defesa civil.
1: Os municípios têm até o dia 31 de outubro para preencher o formulário em defesacivil-icm.com.br.
2: E essas foram as notícias do governo federal.
1: Uma realização da Secretaria de Comunicação Social da Presidência da República.
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1: Fique agora com as notícias do Poder Judiciário e do Congresso Nacional. Uma boa noite.
2: Boa noite para você e até amanhã.
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15: CNJ lança a cartilha Remuneração de Magistrados e Magistradas.
16: TSE esclarece que é falso que a urna eletrônica exibe a mensagem confirma o seu voto.
15: STJ valida a eliminação de candidato a policial penal com histórico social incompatível.
16: Boa noite, eu sou Leandro Bezerra.
15: E eu sou Walter Lima.
16: O Conselho Nacional de Justiça lançou nesta terça-feira a cartilha Remuneração de Magistrados e Magistradas, Dúvidas Frequentes.
15: O material detalha a decisão do Supremo Tribunal Federal sobre o tema e as medidas do CNJ para fiscalizar e dar mais transparência aos pagamentos da magistratura. Repórter Carolina Chaves.
17: A publicação reúne o histórico de normas e traz um formato prático de perguntas e respostas com links diretos para a legislação. A cartilha está disponível no site do CNJ para acesso de toda a sociedade. Durante a reunião, o presidente do CNJ e do STF, ministro Edson Fachin, fez um pronunciamento.
18: Criamos o Observatório Nacional de Integridade e Transparência. Ampliamos os mecanismos de controles, disponibilizamos dados em volume sem precedentes e temos agora um contra-cheque único a caminho e todas as rubricas conhecidas e uniformizadas.
17: O ministro Fachin destacou que o judiciário está aberto ao controle social, mas ressaltou que questionamentos legítimos não podem ser confundidos com campanhas de descredibilização.
16: STJ considera válida a eliminação de candidato em concurso público para o cargo de policial penal.
15: Mesmo sem condenação criminal definitiva, havia registros policiais, processos arquivados e o inquérito em andamento. Fátima Uchoa.
19: Após ser eliminado do certame, o candidato impetrou o mandado de segurança. O juízo concedeu liminar para que ele participasse do curso de formação, mas o Tribunal de Justiça do Rio Grande do Sul revogou a medida, o que o levou a interpor recurso no STJ. E a segunda turma decidiu que foi legal a exclusão. Para o relator ministro Marco Aurélio Belize, o histórico comportamental do candidato é incompatível com o padrão ético e funcional exigido para o cargo pretendido e quanto a funções ligadas à segurança pública, que exigem padrões éticos mais rigorosos, a análise da vida pregressa deve ir além dos antecedentes criminais, abrangendo também a conduta moral e social do candidato.
16: É falso que a urna eletrônica exibe a mensagem confirma o seu voto.
15: Eleitor não precisa esperar essa frase para apertar a tecla verde na hora de votar. Fábio Ruas.
20: A frase confirma o seu voto não aparece na tela da urna eletrônica. A mensagem que afirma isso e está circulando pelas redes sociais é falsa. A mensagem enganosa diz que se a eleitora ou eleitor apertar a tecla confirma antes da suposta frase aparecer na tela, o voto será anulado. Isso não acontece. A Justiça Eleitoral informa que a urna não tem qualquer mecanismo que anule o voto por esse motivo. É importante não confundir. A mensagem que aparece na tela antes de concluir cada voto é confira seu voto e não confirma o seu voto, como alegam as publicações falsas.
16: Advogado da Caixa consegue restabelecer salário que foi reduzido após ação trabalhista contra o banco.
15: Para a Justiça Trabalhista, houve indícios de retaliação. Repórter Rafael Silva.
0: O advogado entrou com ação na Justiça do Trabalho pedindo redução de jornada para 4 horas por dia, conforme prevê o Estatuto da Advocacia. A Caixa concordou, mas reduziu o salário do empregado. Ele alegou retaliação por parte do banco e pediu a manutenção do salário em nova ação judicial. O Tribunal Superior do Trabalho reconheceu a represália e manteve a decisão de restabelecer o salário do advogado. Para os ministros, a Caixa agiu de forma abusiva ao alterar a jornada e diminuir a remuneração sem respaldo legal. A decisão foi unânime.
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16: A você, uma boa noite.
15: E até amanhã.
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1: Eu sou Paula Groba.
21: E eu sou Humberto Pinheiro.
1: E estes são os destaques de hoje do Jornal do Senado, que começa agora.
21: Política de combate à violência contra a mulher pode ser votada no próximo esforço concentrado.
1: Projeto que proíbe cotas em residências médicas divide opiniões no Senado.
21: Eleições 2026. Candidaturas femininas ao Senado crescem e chegam a todos os estados.
1: Boa noite.
21: Boa noite.
1: O combate à violência contra a mulher pode ganhar uma nova estrutura nacional, com mais integração entre os serviços públicos e garantia de continuidade das políticas de proteção.
21: É o que prevê um projeto do senador Paulo Paim, do PT do Rio Grande do Sul, que está em regime de urgência para votação no plenário. A proposta deve ser votada no próximo esforço concentrado. As informações com o repórter César Mendes.
22: O projeto do senador Paulo Paim, do PT gaúcho, que cria a Política Nacional de Enfrentamento à Violência contra a Mulher, busca respostas mais efetivas para as vítimas, continuidade nas políticas e um maior controle social para a proteção dos direitos das mulheres. Relatora, a senadora Damaris Alves, do Republicanos do Distrito Federal, explicou por que é tão importante transformar em lei as ações destinadas ao combate da violência de gênero no país.
23: Para que haja continuidade, que ninguém interrompa a política pública de enfrentamento à violência contra a mulher.
22: Damaris se comprometeu com Paim a encaminhar a votação do projeto na CDH no próximo esforço concentrado, no início de setembro, e disse que vai levar ao presidente do Senado, Davi Alcolumbre, o pedido de urgência com a sugestão de que o texto seja votado em plenário durante os 21 dias de ativismo pelo fim da violência contra a mulher, de 20 de novembro a 10 de dezembro.
1: E pequenos criadores terão mais opções para alimentar os rebanhos por meio do programa de venda em balcão. Além do milho, a Conab poderá adquirir sorgo, caroço de algodão, farelo de soja e farelo de milho.
21: Após a aprovação pelos senadores, foi sancionada pelo presidente da República a lei que amplia o programa de venda em balcão para alimentação animal. Um dos objetivos é facilitar o acesso de pequenos criadores e cooperativas aos estoques públicos de ração. Repórter Pedro Pincer.
24: O Poder Executivo sancionou a lei que altera o programa de venda em balcão e a Lei de Política Agrícola de 1991. A proposta foi aprovada pelo Senado antes de virar lei. A nova regra amplia a lista de produtos que podem ser adquiridos pela Companhia Nacional de Abastecimento, a Conab, para a alimentação animal. Entram nessa lista milho, sorgo, farelo de soja, farelo de milho e outros produtos, com preço de até 25% acima do mínimo vigente no estado onde ocorrer a compra. A relatora no Senado, senadora Tereza Leitão, do PT de Pernambuco, explicou a importância da medida para o setor.
25: É muito importante para o momento atual que nós vivemos com a ameaça dos impactos climáticos provocados pelo Eninho. Ele faz uma adaptação dos instrumentos consolidados a esses novos desafios climáticos e de mercado, quando o acesso à alimentação animal é decisiva para mitigar perdas. Ele fortalece a produção e a renda rural, amplia a capacidade de resposta do Estado e contribui para a segurança alimentar do Brasil.
24: A lei estabelece limites mensais de compra de 27 toneladas para pequenos criadores cadastrados no Sistema de Cadastro Nacional de Produtores Rurais e demais agentes e de 80 toneladas para cooperativas e associações de agricultores familiares.
3: E virou lei a medida provisória aprovada pelo Congresso que socorreu regiões afetadas por desastres naturais.
21: Os recursos destinados somam 350 milhões de reais. A reportagem é de Herman Kulitz.
4: O crédito extraordinário de 350 milhões de reais cobrirá ações emergenciais de proteção e defesa civil em regiões atingidas por desastres naturais, como excesso de chuvas ou seca e estiagem intensas no início de 2026. Os fenômenos afetaram aproximadamente 5 milhões de pessoas nas cinco regiões do país. A relatora da proposição, senadora Tereza Cristina, do Progressistas de Mato Grosso do Sul, deu parecer favorável à medida, em solidariedade aos que sofreram os prejuízos. Por isso, defendeu a distribuição equilibrada do dinheiro por todas as regiões.
5: Diante de desastres que já atingiram milhões de brasileiros, socorrer as vítimas é dever do Estado. Por isso, meu voto é pela aprovação deste crédito de 305 milhões de reais, porque responsabilidade fiscal, antes de ser controle de despesa, é também sensibilidade com quem perdeu a casa, a lavoura e o meio de vida.
4: Os recursos poderão ser usados para assistência humanitária e restabelecimento de serviços essenciais.
3: E o presidente do Senado, Davi Alcolumbre, acompanhou o presidente Lula nesta segunda-feira em uma visita a um navio sonda da Petrobras em Oiapoque, no Amapá. A agenda ocorreu após a Petrobras anunciar a presença de petróleo em um poço exploratório na bacia da Foz do Amazonas.
21: Alcolumbre destacou o potencial de geração de riquezas para o país e defendeu que os brasileiros decidam sobre o futuro da exploração de petróleo na região. Segundo ele, os recursos do petróleo podem contribuir para a educação e a saúde públicas, além de gerar emprego e renda.
6: Nós sabemos o que a riqueza do petróleo é transformada para a vida das pessoas, sobretudo com os recursos do Fundo Social que vão para a educação pública brasileira e para a saúde pública brasileira.
3: O projeto de lei que proíbe a adoção do sistema de cotas no ingresso dos programas de residência médica foi alvo de debate na Comissão de Direitos Humanos.
21: Na audiência pública interativa, senadores, representantes de ministérios e de conselhos discutiram se as regras de acesso à formação acadêmica devem valer também para a seleção da especialização. Repórter Douglas Castilho.
7: O autor do requerimento para a reunião, senador Paulo Paim, do PT do Rio Grande do Sul, se manifestou contra o avanço da proposta, lembrando que é um defensor histórico das ações afirmativas no Senado Federal.
8: A política de cotas não é um privilégio. É simplesmente um instrumento de correção de desigualdades históricas e de ampliação de oportunidades. Não estamos discutindo apenas uma regra de seleção para programas de residência. Estamos discutindo que país queremos.
7: O autor do texto, o senador doutor Irã, do PP de Roraima, também se afirmou partidário das medidas de equidade, mas acredita que a existência desse tipo de política na graduação já cumpre a função de reduzir desigualdades, devendo prevalecer a partir dessa etapa a pura avaliação de competência.
26: Quando a gente entra na faculdade, a gente tem as mesmas oportunidades, os mesmos professores, e hoje com a internet, com a democratização do conhecimento, depois disso tudo, a gente ainda tem cota para fazer residente? Não.
7: O projeto já recebeu o relatório favorável do senador Márcio Bittar, do PL do Acre, e encontra-se pronto para a votação na comissão.
27: Eleições 2026.
3: O número de mulheres na disputa por uma vaga no Senado cresceu nas eleições de 2026. São 69 candidatas, o maior número das três últimas eleições.
21: Mas mesmo com o avanço, elas ainda são minoria entre os concorrentes. Neste ano, as mulheres representam 22% das candidaturas ao Senado. O repórter Alexandre Campos mostra como está a participação feminina nessa disputa.
28: O número de candidatas representa 22% do total de candidaturas registradas neste ano.
2: Para mudar esse cenário, o Senado, além de analisar projetos que visam aumentar a participação feminina na política e combater a chamada violência política de gênero, também lançou o Guia da Candidata. O manual, com linguagem clara e prática, traz orientações sobre diversos pontos durante o processo eleitoral e sobre o caminho para ocupar espaços de poder com segurança, informação e autonomia. Em sessão especial em março deste ano, a então senadora e procuradora da mulher no Senado, Augusta Brito, lamentou a necessidade de uma publicação como essa.
9: A política não é neutra. Mulheres enfrentam dificuldades maiores de acesso a financiamentos, às redes de apoio, à visibilidade, bem como são alvos mais frequentes de ataques, de desinformação e de violência política.
2: Dos atuais 54 senadores em final de mandato, 32 vão tentar a reeleição. Quanto à idade, 3 candidatos têm mais de 90 anos e 20 têm menos de 40. No critério cor-raça,

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1: Câmara cria símbolo para conscientizar a população sobre doenças raras.
2: Avança a proposta que institui Dia Nacional sobre Climatério e Menopausa.
1: Deputados devem regulamentar a produção celular de proteínas animais.
2: O projeto prevê verba específica da primeira infância no orçamento público.
1: Boa noite. Já está pronto para entrar na pauta de votações do plenário da Câmara, projeto que prevê detalhamento de recursos da primeira infância no orçamento público. A repórter Paula Bittar traz mais informações sobre a proposta.
3: A Comissão de Constituição e Justiça da Câmara aprovou um projeto que torna obrigatória a inclusão de quadros específicos no orçamento público para detalhar os recursos destinados à primeira infância, ou seja, a crianças de 0 a 6 anos de idade. De acordo com o projeto, os quadros deverão ser anexos à lei orçamentária anual e ao relatório resumido da execução orçamentária e discriminar as despesas em educação, saúde, assistência social e ações intersetoriais que tenham como beneficiárias diretas crianças de até 6 anos e suas famílias. A autora da proposta, a deputada Laura Carneiro, do PSD do Rio de Janeiro, afirma que a criação do quadro Orçamento Criança é mais um passo no sentido de garantir políticas públicas para essa faixa etária.
4: Sem recursos, sem garantia de orçamento, dificilmente as políticas públicas podem ser levadas a cabo. Então não adianta a gente criar legislação, a gente ter a vontade política se a gente não tiver os recursos necessários para implementá-las. E a fiscalização dessas políticas se faz através do orçamento. Então, garantir a existência desses recursos, o levantamento desses recursos, os dados, são absolutamente necessários à política de proteção à infância e adolescência brasileiras.
3: A proposta que torna obrigatória a inclusão de quadros específicos no orçamento público para detalhar os recursos destinados à primeira infância ainda precisa ser analisada pelo plenário antes de seguir ao Senado. Da Rádio Câmara, de Brasília, Paula Bittar.
0: Educação.
2: Ayrton Faleiro, do PT, celebra a expansão do ensino superior no Pará. O congressista registra a criação de novas unidades federais no estado e o envio de verbas para apoiar a cultura e o esporte amador na região.
1: O legislador defende as políticas e programas como o Pé de Meia para garantir a conclusão da educação escolar e o ingresso no ensino superior. Ayrton Faleiro cumprimenta os mais de 100 líderes juvenis com quem se reuniu para traçar ações de apoio à educação e ao esporte.
2: Santim Roveda, do União, comemora a liderança do Paraná no IDEB, mantida nos resultados de 2025. O deputado atribui o desempenho aos investimentos do governo estadual na estrutura das escolas, na alimentação dos estudantes e na qualificação dos profissionais da educação.
1: Santim Roveda também cita a climatização das salas de aula e a oferta diária de proteína animal na merenda, entre as medidas adotadas pela rede estadual. O parlamentar ainda destaca a seleção técnica de profissionais para as chefias dos núcleos regionais de educação.
2: Inácio Arruda, do PCdoB, comemora os resultados da educação pública no Ceará. Segundo o parlamentar, 80 das 100 melhores escolas públicas de ensino fundamental do país estão no estado, conquista que ele atribui a políticas de educação e ao trabalho de professores e municípios.
1: Inácio Arruda também ressalta iniciativas como a ampliação das escolas de tempo integral e a formação e valorização dos professores. Ele cita municípios como Sobral, Coreaú, Cruz, Pires Ferreira e Pedra Branca, entre os que possuem escolas de destaque.
2: General Girão, do PL, critica a política de aprovação de alunos adotada no Rio Grande do Norte. Ele conta que estudantes do ensino médio podem avançar de ano mesmo reprovados em até 6 disciplinas, o que, na avaliação do parlamentar, engana os resultados da educação no estado.
1: General Girão questiona os resultados divulgados pelo IDEB para o Rio Grande do Norte, afirmando que os indicadores de matemática e português pouco avançaram. Para ele, a política adotada pelo governo do estado não representa uma melhoria efetiva na qualidade do ensino.
0: Saúde.
2: A criação de um Dia Nacional de Conscientização sobre o Climatério e a Menopausa avançou na Câmara, com a aprovação da proposta pela Comissão de Saúde. Quem informa é a repórter Júlia Lopes.
5: A Comissão de Saúde da Câmara dos Deputados aprovou um projeto que cria o Dia Nacional de Conscientização sobre o Climatério e a Menopausa, a ser celebrado em

0: 18 de outubro. A proposta da deputada Ana Paula Lima, do PT de Santa Catarina, busca ampliar a informação sobre os sintomas, impactos e tratamentos desse período, além de incentivar as mulheres a procurarem acompanhamento médico. O climatério é uma fase de transição que antecede e inclui a menopausa. Com a queda hormonal, podem surgir sintomas como ondas de calor, insônia, alterações de humor e dores nas articulações. Especialistas destacam que o tratamento deve ser individualizado de acordo com a necessidade de cada paciente. Para a deputada Ana Paula Lima, muitas mulheres passam por essa fase sem identificar os sintomas e sem receber orientação adequada.
1: É que muitas mulheres passam por essa etapa e elas não são identificadas e elas precisam fazer a reposição hormonal, se assim desejarem e se assim forem orientadas pelo médico que faz a assistência.
0: O projeto também prevê ações de conscientização, como palestras, seminários, campanhas nos meios de comunicação e redes sociais, além da distribuição de materiais informativos. Além da proposta, a Comissão de Saúde também aprovou a criação da Subcomissão Especial de Climatério e Menopausa, para aprofundar o debate sobre o tema. O projeto que institui o Dia Nacional de Conscientização sobre o Climatério e a Menopausa segue agora para análise na Comissão da Mulher. Da Rádio Câmara de Brasília, Júlia Lopes.
2: O projeto prevê a instalação de bebedouros e pontos de água potável em locais públicos de grande circulação, como praças, parques e áreas de lazer. O autor da proposta, Paulo Teixeira, do PT de São Paulo, afirma que a medida amplia o acesso gratuito à água e estimula hábitos saudáveis de hidratação.
3: Paulo Teixeira acrescenta que a iniciativa ajuda as cidades a enfrentar os efeitos das ondas de calor, priorizando áreas vulneráveis e locais com grande exposição a altas temperaturas. O texto ainda incentiva o uso de garrafas reutilizáveis para reduzir o consumo de embalagens plásticas descartáveis.
4: Segurança Pública.
2: Aloysio Mendes, do Republicanos do Maranhão, foi indicado para presidir a comissão especial que vai discutir a redução da maioridade penal para 16 anos. Apesar de ser favorável à proposta, o deputado afirma que guiará os trabalhos com isenção e responsabilidade.
3: Aloysio Mendes informa que o colegiado ouvirá autoridades e especialistas antes de votar a proposta. Segundo ele, mais de 80% da população apoia a redução da maioridade penal, rejeita a impunidade e cobra medidas mais duras contra crimes cometidos por jovens.
2: Juliana Cardoso, do PT de São Paulo, cobra a votação de projeto que criminaliza a misoginia, já aprovado pelo Senado e com regime de urgência na Câmara. Ela afirma que a proposta busca responsabilizar condutas de ódio, ameaça e humilhação dirigidas às mulheres por sua condição de gênero.
3: Juliana Cardoso alerta que a violência contra a mulher também se manifesta por ataques e intimidações, inclusive no ambiente digital. A parlamentar pede ao presidente da Câmara e aos líderes partidários que incluam a matéria na pauta do plenário.
2: Carol D'Artora, do PT do Paraná, defende a criminalização da misoginia para ampliar a proteção das mulheres contra discursos de ódio, ameaças e perseguições. A deputada apresentou proposta para punir práticas machistas no ambiente digital em complemento à matéria já em tramitação.
3: Carol D'Artora argumenta que a violência contra as mulheres muitas vezes começa antes da agressão física, com manifestações de ódio e intimidação. A parlamentar avalia que o combate a essas práticas nas redes sociais ajuda a prevenir formas mais graves de violência de gênero.
4: Justiça.
2: Fernanda Melchiona, do PSOL do Rio Grande do Sul, defende a revogação da lei da alienação parental. A congressista acredita que a legislação pode ser usada para revitimizar mulheres que denunciam violência ou buscam o pagamento de pensão alimentícia.
3: Por isso, Fernanda Melchiona cobra a votação do projeto que revoga a lei e critica um recurso apresentado na Câmara que impede o texto de seguir para o Senado. A deputada também defende a aprovação de uma proposta que criminaliza a misoginia.
2: Soraya Santos, do PL do Rio de Janeiro, celebra o papel dos advogados na defesa de direitos e na reparação de injustiças. A parlamentar ressalta iniciativas para ampliar o acesso à justiça e garantir proteção a grupos vulneráveis.
3: Soraya Santos também destaca a chamada Lei Júlia, que assegura a suspensão de processos por 30 dias para advogadas após o nascimento de filhos. Ela cita ainda uma iniciativa da OAB para oferecer assistência jurídica a vítimas de violência, idosos e filhos de vítima de feminicídio.
2: Rui Falcão, do PT de São Paulo, apresentou o projeto para permitir que advogados públicos federais aposentados votem e sejam candidatos no conselho que administra os honorários da categoria. Hoje, esses profissionais não participam da escolha dos representantes do colegiado.
3: Rui Falcão argumenta que os aposentados também são afetados pelas decisões sobre a distribuição dos honorários. O deputado afirma que a mudança amplia a participação de mais de 4 mil profissionais nas decisões do Conselho.
4: Agricultura.
2: A Câmara analisa um projeto de lei para regulamentar a produção celular de proteína animal. A ideia é incentivar a pesquisa na área apontada como uma alternativa ambientalmente mais sustentável para a produção de alimentos. Quem informa é a repórter Maria Neves.
5: A Comissão de Defesa do Consumidor da Câmara analisa projeto do deputado Jorge Goten, do Republicanos de Santa Catarina, que prevê a criação de regras para pesquisa, produção e comercialização de alimentos por meio de cultivo celular. As normas devem valer também para os derivados e subprodutos desses alimentos, assim como para o incentivo à pesquisa no setor. Jorge Goten explica que a produção celular de alimentos envolve a multiplicação e a maturação de células-tronco em laboratório, resultando em produto com as mesmas características de carnes convencionais de origem animal. Pelo texto aprovado, o Executivo Federal deve criar as regras para cultivo celular de alimentos por meio de regulamentação da nova lei. Essas normas devem garantir a sanidade, inocuidade e sustentabilidade dos produtos, assim como a saúde do consumidor. A regulamentação também deverá garantir que a produção minimize os riscos de contaminação ambiental. O texto já foi aprovado na Comissão de Ciência, Tecnologia e Inovação, onde o relator, deputado Dr. Zacarias Calil, do MDB de Goiás, ressaltou que o Brasil é o maior exportador mundial de proteína animal. Segundo ele, o país responde por cerca de 28% das exportações de carne bovina no mundo e por aproximadamente 31% das carnes de aves.
6: Ao combinar rigor técnico com flexibilidade regulatória, o texto garante que o país esteja preparado para competir também no nascente mercado de alimentos cultivados com qualidade, segurança e credibilidade internacional.
5: Zacarias Calil argumenta ainda que o projeto responde a uma demanda global crescente por fontes alternativas de proteína que conciliem eficiência produtiva, segurança alimentar e responsabilidade ecológica. Segundo ele, o impacto ambiental causado pelo sistema alimentar vigente responde por 34% do total de emissões globais de gases do efeito estufa. O deputado cita ainda um estudo internacional que compara os impactos ambientais da produção tradicional de carnes e de proteína cultivada a partir de células. O levantamento apontaria redução de até 92% no aquecimento global e gasto de água 78% menor. De acordo com o autor, deputado Jorge Goten, no Brasil, a indústria de fontes alternativas de proteínas conta atualmente com pouco mais de 100 startups. Ainda segundo o parlamentar, esse mercado já atraiu cerca de US$ 600 milhões em investimentos. Pela cotação atual, esse valor corresponde a quase R$ 3 bilhões. Da Rádio Câmara de Brasília, Maria Neves.
3: Dilceu Esperafico, do PP, destaca a importância da produção de suínos para a economia de Toledo, município localizado no oeste do Paraná. O deputado afirma que a cidade lidera o PIB agropecuário do estado há 13 anos, impulsionado pela suinocultura.
2: Dilceu Esperafico ressalta que a força da atividade também se reflete na tradicional festa do porco assado no Rolete, marcada para 13 de setembro. O parlamentar aponta que o evento divulga Toledo e valoriza a produção agropecuária da região.
4: Direitos Humanos.
3: A Câmara aprovou a criação de um símbolo nacional para conscientização sobre doenças raras. A repórter Paula Bittar acompanhou a votação.
7: A Comissão de Constituição e Justiça da Câmara aprovou uma proposta que reconhece o laço multicolorido como símbolo nacional da luta pelos direitos das pessoas com doenças raras no Brasil. O símbolo terá 5 cores: rosa, lilás, azul, verde e amarelo. Segundo o texto, as pontas começam em rosa e passam gradualmente pelo lilás, azul e verde até chegar ao amarelo no centro do laço. O uso do símbolo será opcional e sua ausência não prejudica o exercício de direitos e garantias previstos em lei. As doenças raras, embora individualmente pouco prevalentes, afetam milhões de brasileiros, conforme destaca a relatora na comissão, deputada Silvia Cristina, do PP de Rondônia.
8: Mais do que um símbolo, esse laço representa milhões de brasileiros que convivem diariamente com o desafio do diagnóstico tardio, da dificuldade de acesso ao tratamento e, muitas vezes, da invisibilidade. Segundo o Ministério da Saúde, cerca de 13 milhões de brasileiros vivem com alguma doença rara. São mais de 7 mil doenças raras descritas, das quais aproximadamente 80% têm origem genética e 20% decorrem de causas infecciosas, imunológicas, ambientais ou degenerativas.
7: Segundo Silvia Cristina, as doenças raras são um relevante desafio para o sistema público de saúde. Ela afirma que iniciativas legislativas de conscientização e visibilidade social são legítimas e adequadas ao interesse público. O Brasil já conta com o Dia Nacional das Doenças Raras e o Dia Nacional da Informação, Capacitação e Pesquisa sobre Doenças Raras, mas ainda não possui um símbolo oficial para a causa. O projeto que reconhece o laço multicolorido como símbolo nacional da luta pelos direitos das pessoas com doenças raras no Brasil segue para o Senado, a menos que haja recurso para análise pelo plenário. Da Rádio Câmara de Brasília, Paula Bittar.
4: Transportes.
2: Fausto Júnior, do União, cobra do governo federal a recuperação da BR-230, a Transamazônica, para garantir o escoamento agrícola e o transporte no sul do Amazonas. De acordo com o parlamentar, trechos entre Sucunduri e Apuí estão quase intrafegáveis.
3: Fausto Júnior argumenta que a falta de asfalto isola comunidades, impede o acesso a serviços especiais e gera pobreza. O parlamentar cobra a união da bancada amazonense por melhorias na Transamazônica, assim como ocorreu na mobilização pela BR-319, que liga Manaus a Porto Velho.
2: Projeto de doutor Ismael Alexandrino, do PSD de Goiás, obriga postos de combustíveis com 3 ou mais bicos de gasolina a disponibilizar uma bomba com gasolina E10, que tem até 10% de etanol. O parlamentar explica que o objetivo é oferecer uma alternativa aos veículos antigos.
3: Dr. Ismael Alexandrino também inclui no texto que o preço da gasolina E10 não seja superior ao da gasolina comum, com diferença máxima de 5%. Ele argumenta que muitas motocicletas e automóveis no Brasil ainda não são adaptados a combustíveis com maior concentração de etanol.
4: Economia.
2: Relator do projeto do Simples Nacional e um dos principais articuladores do MEI, Luiz Carlos Rauli, do Podemos do Paraná, critica o baixo desenvolvimento do Brasil, atribuindo o desempenho a falhas de gestão e as políticas econômicas de governos de centro-esquerda.
3: Ao protestar contra os indicadores sociais, Luiz Carlos Rauli ressalta que, apesar de ser a 10ª economia mundial, o Brasil ocupa a posição 84 no Índice de Desenvolvimento Humano. Para ele, é preciso diversificar o setor produtivo e desburocratizar tributos para gerar emprego e renda.
2: Adriana Ventura, do Novo de São Paulo, critica o pagamento de salários acima do teto constitucional no serviço público. A congressista afirma que benefícios adicionais e outras vantagens elevam a remuneração de integrantes do Judiciário, do Ministério Público e de órgãos de controle.
3: Adriana Ventura cobra do Congresso medidas para limitar os chamados supersalários e reduzir privilégios no funcionalismo. A parlamentar argumenta que esses gastos comprometem recursos públicos que deveriam atender às necessidades da população.
2: Termina agora o jornal Câmara dos Deputados, produzido pela Rádio Câmara, com trabalhos técnicos de Everson Urani e apresentação de Márcio Aquiles Sardi e Val Monteiro. Boa noite.
3: Uma boa noite para você. A Voz do Brasil volta amanhã.
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0: ponta grossa. Está entupido de alegria também. Olha, o Brasil inteiro está entupido de alegria. Graças a Deus. Um abração pro Bugre pra vocês aí.
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Aquele que habita no esconderijo do Altíssimo, à sombra do Onipotente descansará. Direi do Senhor, Ele é o meu Deus, o meu refúgio, a minha fortaleza, e nele confiarei. Porque Ele te livrará do laço do passarinheiro e da peste perniciosa. Ele te cobrirá com as suas penas, e debaixo das suas asas te confiarás. A sua verdade será o teu escudo e broquel. Não terás medo do terror da noite, nem da seta que voa de dia, nem da peste que anda na escuridão, nem da mortandade que assola ao meio-dia. 1.000 cairão ao teu lado, e 10.000 à tua direita, mas não chegará a ti.

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Senhor, aqui estou para lhe agradecer por mais um dia, pela minha vida, pela minha saúde, pela minha família e pelo meu trabalho. Enfim, Senhor, por tudo que tens me dado, que muitas vezes nos lembramos apenas de pedir e esquecemos de dizer.

0: Agora vamos ter o prazer de apresentar dois trovadores, um paulista e um gaúcho, sendo eles Gildo de Freitas e Flor da Serra, para os aplausos de vocês. E agora, como o espaço de rádio é curto, sai cantando Flor da Serra.
1: Restaureita!

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dos nossos amigos. Bom dia, bom dia, bom dia. Sentinela Pampiana levando para você a boa música. Começando o dia de bem com a vida, barbaridade. Hoje, quarta-feira. Quarta-feira hoje, 19 dias do mês de agosto. 19 dias do mês de agosto. E assim nós vamos fazendo a companhia para você, levando a boa música, claro. Começar o dia de bem com a vida, contente, alegre, agradecido a Deus, né? Isto. Um abraço, Antoninho, tá ligado conosco, né? Isto. Bom dia, pede música. É, procurando viúva rica, ele agora não quer mais pobre, né? Pobres que só ele, né? É, quer uma rica agora, né? Antoninho, é. Tá bem. E o nosso amigo Alcides, quer ouvir, eu toco para ele, claro. Chega aí, Mano Lima, do oco do chão. Isto mesmo. Aí, ó.

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Está aí, são pontualmente agora 5 horas e 55 minutos, 5 e 55, hora certa, Sicredi, gente que coopera, cresce. Ontem estávamos falando sobre o tempo, né? Estávamos comentando sobre o tempo e tinha um que falava que vai dar 200 milímetros essa semana. É, diz que até o final de semana, até o final do meio de semana que vem, 200 milímetros. Eu discordei dele, porque a gente vai se atualizando sempre por aqui, né? E vou trazer para você, então, a previsão do tempo. A previsão nos diz que hoje chove, que nem ontem, mais ou menos, né? Chove aí 8,2 milímetros, mais ou menos que nem ontem. Durante o dia, durante a manhã, sol, à tarde, chuva, com sol também, né? Olheiras de sol pela manhã, um pouco de sol na manhã, entre nuvens, e pancadas de chuvas pela tarde e à noite. Então vai mais ou menos que nem ontem, né? Então é apenas 8 milímetros. Aí depois vem a previsão, essa é do Climatempo, né? Aí vem aí mais 18 milímetros para quinta-feira, amanhã, né? E amanhã então 18 milímetros. E depois sexta já não tem mais chuva, né? E fica aí sem chuva. Sexta, sábado e domingo não tem chuva. Então, quer dizer, tem os dias de sol aí, são muito. As pessoas são muito negativas, né? Pensam sempre no mais ruim. Mas vamos lá para outro que marca também aqui a nossa previsão do tempo. Então, vou trazendo mais um: o Climatempo e o Metsul agora, né? Agora, o Metsul nos diz que as chuvas são poucas também, né? Poucas, tudo são poucas as chuvas. Eu trago para você que está ligadinho conosco para nós nos atualizarmos aí e sabermos quanto que vai chover, quanto a previsão nos diz, né? Para hoje, deixa eu ver, para hoje, quarta-feira, né? Para hoje, quarta-feira, 3 milímetros, marca menos ainda, né? Ali marca 8, aqui marca 3. Para amanhã, quinta-feira, lá marca um pouco menos, marca, aqui marca mais, 24, um pouquinho mais, né? Mas depois, sexta já 0,4 milímetros, praticamente não chove, né? E depois, sábado e domingo, não tem chuva, sol apenas, né? E depois vai toda semana, até a semana que vem, até o final da semana, não tem chuva, que está marcando esse aqui, o Metsul, tá certo? Não marca chuva toda semana que vem. Então, né, as pessoas são muito negativas, 200 milímetros, talvez marque lá para o centro do estado, né? Mas não para nós aqui. Certo? Vai, um abraço então. Vamos ser positivos, vamos pedir a Deus que proteja a nossa terra. E aí está, nossos parceiros do chimarrão, os que mateiam conosco. Bom dia, bom dia. O Adalberto Mazui Machado, a Maria Martins, nossos parceiros do chimarrão. O Joaquim Larroque de Quadros, também é Clube do Ouvinte, parceiro que mateia com a gente nas madrugadas aí. E também Clube do Ouvinte, parceiro. O Alcides Gomes Lopes, bom dia, Alcides, bom dia, nosso amigo. Já pediu música, tocamos pra ele, bom dia. E também o Aladino Corsini, nosso Clube do Ouvinte, passou por aqui ontem, né? Este é o Aladino, sempre esperto de bem com a vida, caminhando bem firme, né? Também o Coraldino Silveira, Edilson, lá no Bairro Italiano, bom dia. Aí uma Cortelina e Trombina, são nossos parceiros do Chimarrão, bom dia. E vamos trazendo mais música para você que tá ligadinho conosco, a boa música do Rio Grande. Toca aqui para ver você de bem com a vida. São 5 horas e 58 minutos, 5 horas e 58 minutos. 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

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Assim, vou mandando um abraço pros amigos. Seu René Garcia, tá ligado conosco, né, seu René? Está ouvindo a Sentinela Pampiana, vai um abraço. Também o Valdeci Gripa, este mesmo, ali no bairro de Túlio Vargas, um abraço, bom dia, nosso amigo. Amigo do Chimarrão, ele é o nosso clube do ouvinte, nosso parceiro, esses aí, né? Isto, a Tânia Rosalina Mazuí, isto mesmo, lá no Cerro dos Teles, ela e o Coca. Seu René Garcia e Ione Garcia também são clube do ouvinte, parceiros que mateiam com a gente. O Antoninho, é, este é o Santo Antônio Minúcio Brucle, é o outro Antoninho aqui, né? Este tá aí, um abraço, bom dia, nosso amigo Sérgio da Silva, lá no Rincão dos Pinto. Ouve pela internet por lá, né? Este mesmo, um abraço, bastante gente pela internet ouvindo, porque tem, a gente tá em Santa Catarina lá, meu amigo Gustavo. Tá levantado, Gustavo? Já foi pra Gamela, já tirou a ramela do zóio, velho? Ô, barbaridade! Lá em Santa Catarina. É, também tá ligado conosco. E o Oswaldo Vitti, dona Heloísa, bom dia, seu Oswaldo, bom dia, nosso amigo. Perilo Viana Correia, também é clube do ouvinte. A Luciane, Vicente, um abração, nossos amigos, bom dia. E aí eu vou mandando, a Luciane tá ligadinha conosco. Deixa eu ver quem é que tá de aniversário. Tá de aniversário hoje, o seu. Deixa eu ver aqui o nome, é o meu amigo. Que faz o programa aqui na Sentinela também, né? É, deixa eu ver por aqui o aniversário dele, a data do aniversário dele, tá também junto conosco aí, sempre de manhã cedinho, né? Isto mesmo. Um abraço, nosso amigo, tá aniversariando hoje, isto. E a gente vai mandar um abraço para ele também, né? O seu José Nazareno. Um abraço, seu José Nazareno. Bom dia, bom dia. Esse que tá sempre ligadinho de manhã cedo, né? E ele que está de aniversário hoje. O João Gomes também é aniversário hoje. Vamos mandando música para ele. Aí então, Mateando Saudade, essa bonita, né? Isso, né, seu René? Bonitaça, barbaridade. Um abraço, bom dia.

Está aí, vamos mandando um abraço dos amigos que estão ligadinhos conosco, estão chimarreando nesta hora, né? O Alvanir Miller Pinto, ele e a Fátima estão chimarreando, bom dia, nossos amigos do Chimarrão. Também o Paulo Ricardo Santos, na Boa Vista, um abraço, bom dia, Paulo, bom dia, nosso amigo do Chimarrão. Mateia conosco também, é Clube do Ouvinte, amigo do Chimarrão, Martinho Gomes de Almeida, ali na Vila Nova, bom dia, seu Martinho. Bom dia, nosso amiguinho do Chimarrão, José Antônio Contessa, o tio João, né? O Antoninho. Isso. Bom dia, nosso amigo do Chimarrão. Também a Clube do Ouvinte, José Contessa, o nosso amigo Mateia conosco todos os dias, né? Isso. Vai, um abraço, bom dia. E aí tá o solto das patas, barbaridade, né? Deixei da boemia, isso mesmo. Bom dia, nosso amigo. É o Francisco Vargas, deixando a boemia e atendendo, né, as prendas. Antoninho.

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0: Olá, muito bom dia, São Francisco de Assis. Muito bom dia, queridos amigos, queridas amigas, ouvintes da Sentinela. Chegamos no seu rádio, manhã de quarta-feira, 19 de agosto. Saudando a todos, saudamos o colega de bancada. Bom dia, filho. Bom dia, Pedro.
1: Muito bom dia, pai. Muito bom dia, Valdevir. Muito bom dia a todos os ouvintes da Rádio Sentinela Pampeana e também do programa Sala de Notícias. Estamos iniciando mais um informativo da sua manhã, aqui pela Sentinela, Valdevir.
0: Muito bem, Pedrinho, e vamos imediatamente para o quadro de abertura. Iniciamos com a previsão do tempo.
1: É isso aí, previsão do tempo chegando aqui no seu rádio. E a gente inicia com o site Metsul Meteorologia, que marca nesta terça-feira, Valdevir. Quarta-feira. Que tá errado, que tá terça-feira aqui no Metsul, mas é quarta-feira, né? Nesta quarta-feira, dia 19 de agosto, isto, tá certo. Mínima de 14, máxima de 18. Não tem muita diferença da mínima e da máxima hoje, com ventos chegando a 14 km por hora. E para quem achava que ia chover, marca 3. 3 milímetros de chuva para hoje. Não é muita coisa, não. Amanhã, quinta-feira, mínima de 10, máxima de 18 graus. Temperatura cai um pouco, né? Com ventos chegando a 30 km por hora. E aí sim, Valdevir, 25 milímetros de chuva é o que marca amanhã em São Francisco. Na sexta-feira, mínima de 6, máxima de 17 graus, com ventos chegando a 13 km por hora e sem previsão de chuva. Vamos agora fazer o comparativo, vamos para o site Clima Tempo. Nesta quarta-feira, 19, onde temos mínima de 15, máxima de 18 graus, com ventos chegando a 8 km por hora, umidade do ar em 92% e 9 milímetros de chuva aí com 85% de chances de cair. Vamos agora para quinta-feira, amanhã, mínima de 10, máxima de 16, com 20 milímetros de chuva. E sexta-feira, mínima de 8, máxima de 17, e sem previsão de chuva. Vamos, neste momento, ao Jornal Correio do Povo, para a gente ver como é que está a previsão do tempo por lá, que fala o seguinte: instabilidade permanece e temperaturas caem nesta quarta-feira no Rio Grande do Sul. Aqui no Sala de Notícias, então, previsão do tempo do Correio do Povo, e fala que o dia não será frio, mas as temperaturas caem e registram marcas amenas no sul gaúcho e maior aquecimento previsto para municípios das regiões noroeste e norte do estado. Conforme a Metsul, muito isoladamente, existe a possibilidade de chuva forte e de temporal com raios e granizo, mas o risco de tempo severo é baixo. A precipitação pode atingir a maioria das regiões do estado, mas não deve ocorrer em todos os municípios, já que a distribuição tende a ser bastante irregular. Em Uruguaiana, mínima de 13 hoje, máxima de 18. Em Alegrete, mínima de 13, máxima de 17. Em Santiago, mínima de 14, máxima de 19. Em Santa Maria, mínima de 14, máxima de 20. Em Porto Alegre, mínima de 16, máxima de 20 graus. Esta foi a previsão do tempo, Valdevir. 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
0: Muito bem, são 7 horas 15 minutos, 7h15, depois da previsão do tempo, oferecimento Mercado do Negrão, sempre com super ofertas para você. Nós vamos à pauta das demais informações. E ontem, a televisão brasileira perdeu a sua rainha, né? Glória Menezes morreu ontem ao lado de seu filho, Tarcísio Filho, e familiares. Atriz considerada a primeira dama da TV brasileira, estava debilitada devido à idade avançada. A atriz Glória Menezes, que nasceu em Pelotas, no Rio Grande do Sul, era gaúcha, faleceu ontem aos 91 anos de idade. Conforme a assessoria, confirmou a CNN Brasil, a estrela da televisão brasileira morreu em casa, acompanhada de seu filho, Tarcísio, filho caçula e demais familiares. A causa da morte ainda não foi identificada, mas a assessoria confirmou que a atriz estava muito debilitada devido à idade avançada. Também não há informações sobre o velório de Glória Menezes. Com a partida, Glória deixa 3 filhos, sendo Tarcísio Filho, fruto de seu casamento com Tarcísio Meira, e 2 de um primeiro enlace matrimonial com Arnaldo Brito, que é João Paulo e Maria Amélia. Ela também deixou 2 netos, Theo Fagundes, enteado de Tarcísio, e filho de sua esposa Mocita Fagundes. Dos filhos, apenas Tarcísio Filho seguiu os passos dos pais no universo dos palcos, como ator. Trabalhou em várias novelas, seriados e filmes na televisão brasileira. Glória Menezes é considerada a primeira dama da TV brasileira, foi pioneira em protagonizar uma novela diária na televisão brasileira e teve uma carreira de mais de 60 anos de teatro, cinema e televisão. Então, o mundo artístico brasileiro e mundial perde aos 91 anos Glória Menezes, que era gaúcha, né? Gaúcha nascida em Pelotas, Pedrinho.
1: Muito bem, Valdevir, vamos seguindo aqui na pauta das informações nesta quarta-feira, neste 19 de agosto. Pois é, e o CVM julgará o Banco Master e Vorcaro por esquema de FII em setembro. A Comissão de Valores Mobiliários, a CVM, marcou para 8 de setembro o julgamento do processo sancionador que investigou operações supostamente fraudulentas do Banco Master e da família Vorcaro, utilizando cotas do Fundo de Investimento Imobiliário Brasil Reality. A acusação traz, além do Banco Master, mais 18 nomes, incluindo Daniel Vorcaro, Viking Participações, de propriedade do ex-banqueiro, entre investimentos e Antônio Carlos Freixo Júnior, então diretor responsável da Entre. Conforme a acusação, o grupo montou um esquema em que ativos sobreavaliados foram incorporados ao portfólio do FII Brasil Reality, sendo transformados em cotas negociadas. Assim, puderam converter os valores em dinheiro, enquanto as perdas ficaram com outros fundos de investimento. A CVM identificou prejuízo realizado de 5,8 milhões em fundos de negociação e as cotas, alguns deles com regimes próprios de previdência de servidores entre seus cotistas. Então está aí, Valdevi. CVM julgará o Banco Master e Daniel Vorcaro por esquema de FI em setembro.
0: Pois é, Pedrinho, ontem chegou em São Francisco de Assis uma centelha do fogo simbólico, a chama da pátria, né? Dando início a mais um importante momento de celebração de patriotismo e dos valores que unem o povo brasileiro. A chama foi conduzida por representantes do Exército Brasileiro e da Liga de Defesa Nacional, chegando em nosso município por volta das 13 horas e 30 minutos de ontem, né? O símbolo do respeito, da união, do civismo e do amor à pátria. Chegada aí da centelha, marcou a corrida do fogo simbólico da pátria por toda a região, por todo o estado, e que a partir de ontem está em São Francisco de Assis e fica sob a responsabilidade da unidade da Brigada Militar em São Francisco, né? E a partir do dia 1º de setembro, ela vai crepitar aí na pira da pátria para mais uma Semana da Pátria em São Francisco de Assis. E o dia 22 de agosto, que é um sábado, né? Está marcado aí para ser um dia de vacinação em São Francisco. A Secretaria de Saúde do nosso município estará realizando o dia D da campanha de multivacinação 2026, das 8 até as 14 horas. É somente um turno, das 8 até as 2 da tarde. A vacinação estará disponível nas unidades de saúde do município, ou seja, da cidade, né? Que é os postos aí, como o pessoal diz, do bairro Italiano, o Central, Coab, João 23 e João de Deus. Não esqueça de levar a carteirinha de vacinação e um documento, né? Manter a vacinação em dia é um gesto de cuidado, proteção e responsabilidade. Vacinar é proteger. Proteja-se. E vacinação, então, do nosso município aí, a campanha de multivacinação. É o dia de levar as crianças aí para verificar as vacinas, mas não esqueça de levar o cartão da vacina. Ali está o histórico de vacinação daquela pessoa, né? E também um documento de identidade, Pedrinho. 7 horas e 22 minutos.
1: Muito bem, Valdevi, vamos seguindo aqui na pauta das informações. Última notícia do bloco, antes de irmos para os apoiadores. Olha que tal essa, então. Grupo suspeito de usar impressoras 3D para fabricar armas é alvo de operação em 5 cidades do Rio Grande do Sul. A Polícia Civil deflagrou na manhã desta quarta-feira uma operação para combater uma facção criminosa suspeita de usar impressoras 3D para fabricar armas e usá-las na prática de homicídios. Diversos mandados são cumpridos em 5 cidades do Rio Grande do Sul. Segundo informações da Record, 14 pessoas já foram presas. Em relato à reportagem, o delegado Alencar Carraro, que lidera a ofensiva, comentou que a investigação do DENARC apurou a existência de um grupo que trabalhava na fabricação e distribuição de armamentos, alguns de grosso calibre. O nosso trabalho investigativo conseguiu identificar 21 pessoas no processo. É um grupo que tinha divisão de tarefas, resumiu Carraro. 14 pessoas presas. Operação em 5 cidades. Alencar Carraro, delegado responsável pela OPS, DENARC, redução de poderio das facções. Na ação de hoje, o trabalho era necessário, que facções estavam fabricando armas para a prática de homicídios. Tinha divisão de tarefas, 21 pessoas identificadas no processo de fabricação e distribuição de armas de fogo. Armas de grosso calibre usavam uma impressora 3D, por incrível que pareça, usavam para fazer o armamento. Então, grupo suspeito de usar impressoras 3D para fabricar armas é alvo de operação em 5 cidades do Rio Grande do Sul, Valdevir.
0: Muito bem, Pedrinho. E hoje, dia 19 de agosto, né? Está de aniversário aí um grande ouvinte nosso, que é o nosso amigo Normélio Betim. 78 anos hoje, Normélio. Parabéns. Os nossos votos aí de muitas e muitas felicidades. Ainda muita saúde, muita paz de espírito. Que Deus continue protegendo a tua caminhada terrena. Que Deus abençoe. Felicidade. Aniversário hoje do Normélio. Pedrinho, vamos ao primeiro bloco de apoiadores. Voltamos na sequência com mais informação.
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0: Muito bem, Pedrinho, agora são 7h44, 7h44, é a hora certa para quem não pode perder a hora. 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Pois é, e hoje é dia, né? Quarta-feira é dia de ouvirmos a Mônica, que nos traz as informações lá da Por Menos. 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
2: Muito bem, 7:52, 7:52, hora certa para quem não pode perder a hora. Pedrinho, vamos à cotação do dia, os preços dos produtos primários aqui no Sala?

0: Começo daqui. Vamos então trazer o... Começando com o quilo vivo da vaca gorda nas referências regionais. Vamos buscar aqui a cotação. Não sei se temos aqui hoje. Temos. Está chegando. Está chegando. Devagarinho está chegando. Alegrete. Começamos com Alegrete, R$ 11,40 o quilo. Vamos a Bagé, R$ 11,07. Centro do Estado, Cachoeira do Sul, R$ 11,49. Júlio de Castilhos, nós não temos hoje Júlio de Castilhos, somente Santa Maria. Santa Maria também é R$ 11,49. Vamos à região de Cruz Alta e Juí, passando por Joia, R$ 11,07. Vamos à fronteira com Uruguai, Dom Pedrito, 11,07. Santana do Livramento, 11,07. São Gabriel, R$ 11,40. Fronteira com a Argentina, São Borja, 11,80. E Uruguaiana, também não temos hoje o preço de Uruguaiana. Vamos buscar aqui a... o preço do gado a invernar. Parece bastante propaganda, né? Aí deixa a gente mal. Começamos com a vaca magra, vaca de invernar, R$ 10,00. Terneiras de 12 meses, R$ 14,00. Novilhas a 24 meses, R$ 13,00. Vaquilhonas a 36 meses, R$ 12,50. E os terneiros de 12 meses, R$ 15,00. Preços nas referências regionais.
1: Muito bem, Valdevi. Vamos aos preços da ABC Cereais, os preços dos grãos. Começando pela soja, a saca da soja hoje saindo por R$ 127,00. O trigo, trigo PH 78, saindo hoje no Rio Grande do Sul, em São Francisco de Assis, por R$ 69,00. Para encerrar, o milho, a saca do milho em São Francisco hoje saindo por R$ 58,00, Valdevi.
0: Muito bem, Pedrinho, vamos imediatamente trazer as ofertas do rancho. 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

0: Muito bem, são 8 horas 11 minutos, 8 e 11, hora certa para quem não pode perder a hora. 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
2: Muito bem, Valdevê, tivemos aí então o grande Mercado Baú, a Tuane, trazendo as ofertas lá do Mercado Baú. Vamos trazendo a notícia rapidamente, tem alguma coisa aí, Valdevê?
0: Antes da notícia, Pedrinho, está conosco aqui dando o ar da graça o Amir Soares Marques, lá em Cachoeirinha, ouvindo a Sentinela. Ouvindo o programa Sala de Notícias, ele diz, estamos na escuta do Sala de Notícias, um forte abraço, Amir, aquele abraço para ti.
2: Pois é, e uma mudança na lei seca, atenção motoristas, mudança na lei seca, Blitz terá procedimento para álcool, drogas e até mesmo para bombom de licor. O Conselho Nacional de Trânsito, COTRAN, aprovou na segunda-feira uma nova regulamentação para os procedimentos de fiscalização, a chamada Lei Secas, Blitz, que estabelecem regras para coibir a condução de veículos sob influência de álcool. A resolução entra em vigor a partir da sua publicação no Diário Oficial da União, mas há um prazo de 60 dias para entidades integrantes do Sistema Nacional de Trânsito realizem as adaptações necessárias em suas ferramentas. A norma atualiza procedimentos vigentes desde 2013 e também inclui a identificação de outras substâncias psicoativas. A resolução institui uma fase de triagem nas operações de fiscalização realizadas pelos diferentes órgãos de trânsito no país. Nessa etapa, poderá ser utilizado o pré-teste ou teste passivo de alcoolemia, destinado a identificar possíveis indícios da presença de álcool. O resultado dessa primeira verificação terá caráter exclusivamente orientativo e, isoladamente, não poderá fundamentar a atuação ou caracterizar a condução sob influência de álcool. Também em situações envolvendo produtos que podem deixar temporariamente resíduos de álcool na boca, como bombons de licor e enxaguantes bucais, a norma estabelece que, diante de uma indicação positiva no teste passivo, será realizada uma avaliação posterior antes de qualquer conclusão. Também terá aí um procedimento para drogas, né, Valdevir? Não só para álcool. Então a lei seca muda, e para quem quer ver detalhes dessa matéria, que é longa, extensa, está lá no jornal Correio do Povo. Diz: mudança da lei seca. Blitz terá procedimento para álcool, drogas e até bombom de licor.
0: Muito bem, Pedrinho, são 8 horas 17 minutos, 8 e 17. É hora certa aí para quem não pode perder a hora. 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Estamos com as informações no quadro Entrevista de hoje, aguardando o nosso entrevistado, né? Que atrasou aí, para falarmos sobre a chegada do fogo simbólico, né? Mais uma semana da pátria que se avizinha, é o Regis Lançanova, que é o responsável aí pela parte da cultura desse setor. Fogo simbólico, nós trouxemos a informação no início do programa, né? Mais uma corrida aí do fogo simbólico, que é a chama da pátria, né? Chegou ontem em São Francisco de Assis por volta das 13 horas e 30 minutos. Houve uma solenidade ali em frente à Prefeitura Municipal e ele está agora sob a guarda, sob a responsabilidade da Brigada Militar. Fica por lá, sob essa responsabilidade, e no dia 1º de setembro inicia mais uma Semana da Pátria. De 1º a 7 de setembro, Semana da Pátria. Dia 1º, a solenidade de abertura da Semana da Pátria. Então, a chama votiva, né? O fogo simbólico vem para a Pira da Pátria em frente à Prefeitura. E ali haverão as guardas do fogo simbólico, né? Pelas escolas, as entidades educacionais, as entidades de classe, entidades sociais, enfim, aqueles que farão a guarda do fogo simbólico. E depois tem uma semana de intertício, né? Depois de uma semana, vem Semana Farroupilha, de 14 a 20 de setembro, que agora é mês Farroupilha, né? Agora as comemorações, inclusive, já começaram, porque houve geração da chama crioula na semana passada em Rio Pardo. E a cavalgada está viajando. Cavalgada da 10ª Região Tradicionalista está em viagem, no lombo do cavalo, em direção à cidade de Mata. Esse ano a distribuição da chama crioula para os 12 municípios da região será em Mata, logo em seguida, né? E na sequência da Mata segue em cada município com a sua cavalgada rumo à sua cidade de origem, Pedrinho.
2: Muito bem, Valdevi, 8h20, né? 8 horas 20 minutos já, a hora passando aqui na Sentinela, aqui em São Francisco, aqui no Sala de Notícias. Valdevi, tu que gosta de tomar um vinhozinho, há espaço para uma taça de vinho em uma dieta saudável? Vamos ver o que dizem os estudos. Há anos, a dieta mediterrânea lidera as recomendações de especialistas em nutrição para quem busca proteger o coração e chegar à melhor idade com mais saúde. Inspirada nos hábitos alimentares tradicionais de países como Itália, Grécia, França e Espanha, ela valoriza frutas, verduras, legumes, grãos integrais e castanhas, azeite de oliva, peixes, enquanto reduz o espaço para carnes vermelhas, açúcares e alimentos ultraprocessados. Mas há um item dessa tradição alimentar que há décadas provoca debate entre pesquisadores. O vinho. Em algumas descrições da dieta, uma pequena quantidade de vinho, geralmente consumida durante as refeições, antes do almoço, ali, aparece como parte do padrão alimentar. Mas, enquanto os demais componentes do modelo alimentar são reconhecidos por seus benefícios, o vinho envolve uma gestão adicional devido ao álcool presente em sua composição, uma substância associada a diferentes riscos à saúde. A biomédica Caroline Dani pesquisa o efeito dos derivados da uva no organismo humano há 20 anos. Doutora em biotecnologia pela Universidade de Caxias do Sul, pós-doutora pela Georgetown Universidade e presidente da Associação Brasileira de Sommeliers do Rio Grande do Sul, ela pondera que os achados sobre a bebida precisam ser lidos em conjunto com o restante do estilo de vida mediterrâneo, que envolve também práticas de exercício físico, descanso e momentos de convivência e lazer, muitas vezes compartilhados à mesa. A pirâmide da dieta mediterrânea é o sinergismo das escolhas alimentares, afirma. Para entender os efeitos da uva no organismo, seja na forma de vinho ou de suco, é preciso conhecer a família dos polifenóis, esse composto que produzidos pela própria videira como uma espécie de mecanismo de defesa. De acordo com especialistas, a planta aumenta a produção de polifenóis quando passa por situações de estresse, como condições de solo, água ou nutriente em excesso. É daí que vem a ideia de que a videira gosta de sofrer. Essas substâncias ficam principalmente concentradas na casca e na semente da uva, onde são suas estruturas responsáveis pela produção do vinho. Então, Valdevi, resumindo, o vinho, sim, ele tem espaço aí na dieta mediterrânea, uma taça de vinho por dia, né, é o segredo para talvez atingir uma longevidade na idade.
0: Muito bem, Pedrinho, e como já falamos, né, em matéria aqui no programa, ontem chegou a chama votiva da pátria, o fogo simbólico, por volta de 13 horas e 30 minutos, mais uma corrida do fogo simbólico. O fogo já está em São Francisco, a Semana da Pátria inicia dia 1º, mas a respeito disso nos fala o responsável pela programação. Bom dia, Regis Lança Nova.
3: Bom dia, Valdevi, bom dia, Pedrinho, bom dia aos ouvintes do programa Sala de Notícias. Uma alegria imensa retornar a esse microfone amigo para hoje trazer algumas informações pertinentes à Semana da Pátria 2026 aqui do nosso município. Bem como o senhor falou, ontem nós recebemos então a centelha do fogo simbólico em sua 89ª corrida do fogo através da Liga da Defesa Nacional, né? O comandante, o vice-presidente Cláudio Tionicelli nos trouxe, já está atendendo os outros municípios do eixo Fronteira Oeste. E ontem, às 13h30, a gente recebeu, então, em São Francisco de Assis, a centelha do fogo simbólico, né? Já está sobre a guarnição da Brigada Militar, né? Comandante Minucci, enfim, toda a sua equipe. E já convidando a toda a comunidade, né, para a abertura oficial que ocorrerá, então, no dia 1º de setembro, às 9 horas da manhã, ali no Monumento do Centenário.
0: Muito bem. Regis, como é que funciona isso, esse momento aí de chega o fogo simbólico, conduzido principalmente pela Liga de Defesa Nacional? Isso é uma coisa que acontece em todo o estado? Faz um resuminho para nós sobre
3: isso.
0: Sem
3: sombra de dúvida. Pelo que o vice-presidente Cláudio Johnny Scherer nos colocou, são 9 eixos, né? Atendendo 326 municípios. Os municípios são convidados a aderir, né, e receber. E há muitos anos São Francisco de Assis já está no roteiro do eixo fronteira oeste, né? Ele começa na cidade de Cachoeira do Sul, vem a Santa Maria, Candelária, ali vem descendo a 287, né? Vem São Francisco de Assis, vem a São Vicente do Sul, vem aqui em nosso município, Santiago. Ontem concluíram em São Borja, hoje inicia em Itaqui. E a gente então tem a satisfação de já há muitos anos receber, né, o pessoal da Liga da Defesa. E esse ano então é a 89ª Corrida do Fogo Simbólico da Pátria. E também, Valdevinho, nós temos como temas, né, a Semana da Pátria, sempre são elencados temas para serem trabalhados, né, e para ter o motivo, uhum, né, da caminhada cívica. Então, o tema nacional de suma relevância, o tema nacional esse ano, são os sete povos das missões.
0: Esse é o tema nacional.
3: Esse é o tema nacional. Uhum. Em alusão aos 400 anos das missões jesuíticas Guarani em nossos, né, nosso estado, Rio Grande do Sul. Uhum. O tema regional, né, que é o tema regional, né, é os 185 anos da Polícia Civil do Rio Grande do Sul. Esse é o tema regional. E o tema municipal foi escolhido através do nosso Departamento de Cultura, Secretaria de Educação e Cultura, as reduções jesuíticas em solo assisense, Candelária do Ibicuí e São Tomé. Então, esses três temas contemplam, né, os temas trabalhados da Semana da Pátria 2026. Aqui em nosso município.
0: Muito bem. Interessante o estudo das nossas reduções, que ainda tem muito que ser estudado. Pouco material a gente tem, é verdade, né? Até porque depois que a colonização portuguesa se instalou definitivamente no Rio Grande do Sul, a partir de 1901, foi rasgada essa história, foi tirada do cenário, né? Então ela precisa ser reestudada, a história missioneira, que é a nossa origem.
3: É a nossa origem.
0: É a nossa origem. Ontem até o Regis me deu a missão de ir lá numa escola, foi ele na Pimentinha, lá com a professora...
3: Cleuseli Torres.
0: É por aí. E foi muito bem, gostei muito, Regis, o interesse dos professores, a busca do conhecimento, que a gente ainda está pesquisando, mas passamos aquilo que a gente sabe, né? A origem nossa é missioneira. E eu perguntava para as professoras assim, vamos falar em missões, o que vem na cabeça de vocês? As ruínas de São Miguel. O que vai vir? É as ruínas de São Miguel, é aquilo que ficou. Pois olha, antes das ruínas de São Miguel, tinha reduções aqui no nosso solo. Essas que são o tema da Semana da Pátria, Candelária, do Ibicuí, Santo Tomé. Então quer dizer uma coisa... Da gente, eu dizia isso e davam risada, me debochavam, há 30 anos atrás. Hoje estão me olhando com os olhos bem grandes. Antes dos missioneiros lá de São Miguel, somos nós. Nós somos mais missioneiros que eles.
3: Sem sombra de dúvida.
0: A primeira fase foi aqui. Foi aqui a primeira fase. Eles são da segunda fase. São depois de nós. Então, parabéns pela escolha do tema, Regis.
3: Obrigado, Valdevia. Esse é um trabalho conjunto de toda a equipe, né? Porque... trabalhar os 400 anos das missões a nível nacional e não trabalharmos em tema municipal, né, algo que está ligado, né, que são as reduções que ocorreram aqui em nosso solo, não seria feliz. Né? Então a gente está aí trabalhando já, né, como o senhor mencionou, além do senhor já tem outros colegas que também já estão participando nas instituições de ensino, fazendo falas e trabalhando com relação ao tema municipal. E o dia 1º de setembro, Valdevinho, então, às 9 horas, a gente, então, inicia as atividades alusivas, então, à Semana da Pátria 2026, né, a partir das 9 horas, ali no Monumento do Centenário, onde a gente estará recebendo, então, da Brigada Militar, a centelha do fogo simbólico, né, que está sobre a guarnição do quartel da Brigada, onde a gente distribuirá, né, para as escolas, onde iniciamos então todo aquele trabalho tradicional de hasteamentos e arriamentos dos pavilhões na Praça Coronel Manuel Viana.
0: Já tem uma programação pré-estabelecida?
3: Gente? Já estamos finalizando o cronograma, né, Valdevir? Uhum. Entre hoje e amanhã a gente já vai estar encaminhando para as instituições, né? O desfile ocorrerá a caminhada cívica no dia 7 de setembro.
0: No, né, dia 7 mesmo? Que maravilha.
3: A 1h30, ou seja, 13 horas e 30 minutos. 1h30 da tarde.
0: Impreterivelmente.
3: Né? Nós temos que iniciar, porque os ajustes aí, tem alguns que virão de outras
0: cidades. E é grande o desfile.
3: O desfile é grande, a gente tem, né, a culminância de grandes entidades, o pessoal nos procurando para estar conosco, caminhando, né? Uhum. Dia 7 de setembro, na segunda-feira, à 1h30 da tarde, a partir da esquina da rótula do Banco do Brasil.
0: Uhum. Que maravilha. Vai ser, sem sombra de dúvida, um grande desfile. Não marca chuva, né?
3: Não está marcando. Nós vamos, se Deus quiser, ter um dia bonito. E já estamos aí ouvindo o pessoal das bandas do nosso município, tanto do Instituto Estadual Salgado Filho, já ensaiando também, o pessoal do Centro de Referência e Assistência Social, lá do CRAS, ensaiando. Vamos contar aí com duas bandas para, né, deixar mais bonito ainda a nossa caminhada cívica.
0: Sem dúvida, Regis. E aquela parte tradicional ali da guarda do fogo simbólico também acontece?
3: O fogo simbólico fica sobre a guarnição do Departamento de Cultura, né?
0: Das entidades?
3: Das entidades ali, o pessoal faz o hasteamento. Geralmente os hasteamentos são realizados com a presença dos gestores, professores e alunos, tanto da rede estadual ou municipal. E os arriamentos, então, com as entidades do município, clubes de serviço, instituições não governamentais do município.
0: Muito bem. É a Semana da Pátria.
3: Semana da Pátria. Chegando. Que está chegando mais uma vez. Sempre digo, né? O ano se foi novamente, porque após a Semana da Pátria, vem Semana Farroupilha e já dá o Ano de Casa ou Natal, né? E o 26 já vai ficando na história. Então, a gente vem nessa organização, pessoal que precisar de alguma informação, estamos à disposição ali no Departamento de Cultura, tanto eu como o colega Padilha, né, através dos nossos meios de comunicação, telefone e tudo mais, estamos sempre à disposição.
0: Muito bem. O Departamento de Cultura, Regis, está com mais um edital aí da PNAB, né?
3: É verdade.
0: E em andamento? Conta para nós.
3: Em andamento. Nós estamos com a Política Nacional Aldir Blanc, ciclo 2, né? Está em fase de seleção, né? A gente abriu o edital, né? Os proponentes cadastraram os seus projetos, agora a gente está com o resultado parcial, tem o período de recurso, já na sexta-feira, então a gente faz mais uma vez a reunião da comissão, da análise, né? São projetos relacionados ao fomento da cultura e também ao audiovisual. Então, estamos aí trabalhando incansavelmente em prol da cultura, né? E a PNAB vem aí a se somar muito, né? Nós estamos no ciclo 2, lembrando que a política nacional, ela é prevista para ser realizada em 5 anos. Então, vem vindo muitos debates, eu tenho participado, né, Valdivia, a questão que tudo envolve, a questão da reforma tributária implica lá na cultura, né? A questão do Brasil está aí.
0: É uma consequência.
3: Tudo. Então, muitas coisas a gente vai estar, né, se organizando e se remodelando aí para a gente continuar aí, com certeza, fazendo. Mas logo, logo aí teremos bons projetos divulgados, bons projetos aí nas escolas, bons projetos na nossa comunidade aqui de São Francisco de Assis, financiados, né, com o chamamento público através do fomento, né, do edital 01/2026, de chamamento público de fomento cultural através da Política Nacional Aldir Blanc.
0: E Semana Farroupilha chegando também, né, Regis?
3: Pessoal, hoje eu estava vendo aqui, eu acompanho a turma que está vindo da cidade de Rio Pardo, né? Uhum. A turma está se direcionando ao município de Cerro Branco, saindo de Candelária e indo para Cerro Branco.
0: Pra o interior? Trazer.
3: Cerro Branco é um município ali.
0: Ah.
3: É um município ali, indo por dentro, para Sobradinho, aquela região ali.
0: Ah, né? Eles fazem interna aquela lugar.
3: Ali. Então, o pessoal saiu hoje de Candelária e vindo para Cerro Branco. A turma aí da 10ª região tradicionalista, viu? A turma ali postando uns stories. Então, já estão trazendo, né, a chama crioula, né, Valdevin? Que esse ano vai ser distribuída na Cidade da Mata, também no dia 7 de setembro.
0: uma distribuição é na mata no dia 7.
3: É na mata dia 7.
0: No dia do desfile daqui.
3: No dia do desfile daqui pela parte da manhã.
0: Ah, lá é de manhã.
3: É, o desfile aqui é na parte da tarde.
0: Na parte da tarde. Muito bem. Duas programações, então, para o feriado de 7 de setembro. Que dia cai dia 7?
3: 7 de setembro é segunda-feira.
0: Segunda-feira, feriado nacional.
3: Feriado nacional.
0: Uhum. E que bom que vai sair o desfile exatamente no dia 7, né?
3: Exatamente.
0: Parabéns pela atitude aí. É, o Departamento de Cultura é o responsável pela coordenação de tudo
3: juntamente
0: isso,
3: né? Com a Secretaria Municipal de Educação, Coordenação Pedagógica, equipe, né, da infraestrutura, nossos colegas, enfim, todos envolvidos ali da Secretaria de Educação e Cultura, e a coordenação sobre a nossa, né, sobre a nossa coordenação aí, eu, a Padilha, a secretária Priscila, enfim, toda a equipe, né, para fazermos aí, sem sombra de dúvida, uma grande Semana da Pátria 2026 aqui no nosso município.
0: Muito bem, Regis, microfone à tua disposição para alguma consideração que queira fazer, fique à vontade. Nós agradecemos a tua participação no Sala de Notícias, nos trazendo essas informações sobre Semana da Pátria, Semana Farroupilha e também o edital da PENAB.
3: Muito obrigado, Valdevi, sempre é uma honra poder retornar este microfone amigo, trazer as informações do nosso trabalho para toda a comunidade, né? Quem quiser... está sempre à disposição e de portas abertas do nosso departamento, nosso Museu Cônego Hugo e lá, né, várias, né, atrações ali de coleções de obras dentro do nosso departamento. Também o nosso memorial, pessoal que queira visitar o memorial da história do Festival Querência do Bugio, estamos lá à disposição de todos. Um grande abraço e obrigado mais uma vez pela oportunidade.
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0: Muito bem, são 8 horas 46 minutos, 8 e 46, hora certa para quem não pode perder a hora. 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Hoje, 19 de agosto, nessa quarta-feira, nós já estamos cumprindo a missão, de volta para a casinha, né? Deixando o nosso abraço a todos, já está chegando aí Éder Fagundes para dar continuidade à programação da emissora. E se Deus quiser, com a permissão dele, nós estaremos de volta amanhã. Um bom dia a todos.
1: Um grande abraço a todos. Fiquem com Deus. E até amanhã com mais Sala de Notícias.
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0: Bom dia, 9:07, 9:07, está começando agora mais um programa Sentinela Comunidade, pela sua rádio Sentinela Pantana. Manhã desta quarta-feira, 19 de agosto de 2026. A partir de agora, vamos até às 10 horas da manhã, fazendo companhia para você com uma boa música e muita informação.
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0: Temperatura neste momento em São Francisco de Assis, na marca dos 15 graus. Tempo nublado, 15 graus é a temperatura. 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

sua sombra. 9:08. 9:08. 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Vamos começar o nosso programa trazendo música nova. Grupo Horizonte, pra dançar a noite inteira.

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Convite para risoto beneficente em prol da Associação de Pais e Mães Atípicos será neste domingo, dia 23 de agosto, na Associação do Bairro Assis Brasil, ao lado do posto médico, valor da concha R$ 6,00. Faça sua reserva pelo telefone 992-32-28-26 com o Carlinhos ou 996-27-43-84 com o Dudu. O risoto será servido às 11h30. Certos de sua colaboração e contribuição, desde já a diretoria agradece. Risoto beneficente em prol da Associação de Pais e Mães Atípicos, neste domingo, dia 23 de agosto, na Associação do Bairro Assis Brasil. 9:22. 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Foi perdido nas proximidades do cemitério municipal. E encontrou, por favor, deixar aqui na Rádio Sentinela, que será bem gratificado. Fone para contato 999-89-3096 com Margarida Galba. Então, atenção, foi perdido uma carteira com todos os documentos em nome de Daniel Bizurim. Foi perdido nas proximidades do cemitério municipal. Quem encontrou, o favor deixar aqui na Rádio Sentinela, que será bem gratificado. Fone para contato 999-89-3096 com Margarida Galber.

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0: companheiro. Aô, pecuária!
1: Paulinho Mocelin lidando com a pecuária. 9:37, 9:37. 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

0: 9h50, Chiquito e Bordoneio, Coca com Fernê. 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Foi perdido nas proximidades do cemitério municipal. Quem encontrou, por favor, entregue aqui na Rádio Sentinela, que será bem gratificado. Telefone para contato 999-89-3096. Falar com Margarida Galber. Então foi perdido uma carteira com todos os documentos em nome dele. Daniel Bizurim, foi perdido ali nas proximidades do cemitério municipal. Quem encontrou, por favor, deixar aqui na Rádio Sentinela, que será bem gratificado. Telefone de contato 999-89-3096 com Margarina Galber. 9h51, 9h51, a temperatura neste momento 15 graus em São Francisco de Assis. Vamos conferir como fica a previsão do tempo, previsão para hoje. Hoje, quarta-feira, sol com muitas nuvens, chove rápido durante o dia e a noite, marcando 7,9 milímetros, mínima 15, máxima 19 graus. A previsão para amanhã, quinta-feira, chuvoso durante o dia e a noite. Para amanhã, marca 17,9 milímetros, mínima 13, máxima 17 graus. Sexta-feira, sol com aumento de nuvens à tarde, muitas nuvens à noite, mas não chove. Mínima 7, máxima 18 graus. Sábado, dia de sol com muitas nuvens à tarde e à noite, mas sem chuva. Mínima 6, máxima 14 graus. Domingo, dia de sol com névoa fraca ao amanhecer e à noite. Mínima 5, máxima 15 graus. Esta é a previsão do tempo, segundo o Instituto Climatempo. Então, nos próximos dias, a tendência é de queda na temperatura. E haja organismo para aguentar.
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9h56, 9h56, já no finalzinho do programa Sentinela Comunidade, agradecendo sua audiência e também nossos apoiadores culturais, Cartão Santo Antônio, Central de Copas, Farmacis, Caromi Modas, Loja por Menos, Ragem, Cipend, Status, Mercado Maciel e Loja Total. Fique ligado aqui na programação da Rádio Sentinela. Está chegando Rose Salbego com o programa Variedades.

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3: 10 horas da manhã, mais 8 minutinhos, 10 e 8, no oferecimento de Sicredi, gente que coopera, cresce. Bom dia, feliz terça-feira, aliás, hoje, né, então, aí, quarta-feira, isso aí, então, hoje, quarta-feira, então, aí, dia 19/8/2026, então, aí, que hoje você escolha começar com o pé direito, o coração em paz e a fé renovada. Nem tudo estará sob nosso controle, né, mas podemos escolher, então, aí, como vamos enfrentar cada situação. Não permita que os problemas de ontem roubem a esperança do hoje. Deus está preparando novos caminhos, novas oportunidades e novas bênçãos. Reflexão. Às vezes aquilo que parece um atraso é apenas Deus preparando algo melhor. Confie, preserve e não desista. Que esta quarta-feira seja de força, coragem, sabedoria e muitas conquistas. Que Deus abençoe você e sua família. Tenha a todos uma terça-feira maravilhosa. Aliás, uma quarta-feira. Oh, hoje a gente tá, né? É lá em terça, né? Pensando lá em terça, hoje é quarta-feira. Hoje é dia do romantismo, hoje é dia do sofá rosa. É a todos os nossos apoiadores culturais, né? Aquele carinho especial. Logo mais a Sônia da Loja Criativa está fazendo companhia conosco aqui nos estúdios, né? Então, carinho especial e a você que está sintonizadinha aqui na programação, a todos os nossos apoiadores, uma ótima quarta-feira de trabalho a todos. O tempo nos deixa assim, né? Um pouco em clima assim, ó, né? É, mais ou menos. Hoje, né, tá propício às chuvas, né? Então, tá vindo já uma libreninha, né? Uma garoazinha, né? Então, mas tá calor ainda, tá 20 graus aqui em nossos estúdios, mas marca frio aí, marca frio, gente. É, tira os casacos de volta aí do armário, isso aí. A todos os nossos sócios clube do ouvinte, alô Dona Eva Miquelinha, alô Simone Miquelinha, as gurias aí, aquele carinho especial. Também sócios clube do ouvinte, minha amiguinha Branca, bom dia Branca. Alô Rosa 2, bom dia Dona Ione e seu Renê lá no Passo do Leão, no interior do município, aquele carinho especial. Também sócios clube do ouvinte, Vera Marconcini, meu esposo Beto. Alô Vera, alô Beto, bom dia. Dona Ilma Cortellini, bom dia, Dona Ilma. Alô, Carlinho Batista, bom dia. Seu Percílio Sodré Garcia, o popular Marronzinho, bom dia. Ótima quarta-feira. Alô, seu Vanderlei Nunes, ali do Cantinho Tricolor. Bom dia, seu Vanderlei. Também sócio clube do ouvinte aqui da programação, a Dona Ivone, a Milena e a Viviane. Um carinho especial aí, as gurias ligadinhas na programação ali no Sanga da Benta. Alô, seu Valcir Gripa, do Bar Gripa, ali também da Sanga da Benta. Aquele carinho especial aí, um bom dia. Meu pai Antônio, alô Dona Eleita, meu mano José ali na Coab, um carinho especial, né? Tive por aí, né? 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Então, um carinho especial a toda a equipe ali da Coab. Também sócio clube do ouvinte que da nossa programação, é claro, aí sintonizadinha, dona Júlia e o seu Plínio. Alô, aquele carinho especial. Dona Júlia, como é que tá, minha amiguinha? Melhorou? É. Alô, Simone, alô, seu Euclides, bom dia. Carinho especial, minha amiguinha. E a Simone também, o seu Euclides aí. Alô, Celina, alô, companheiro Valdemar, ali no centro. Então, a todos os nossos amados sócios clube do ouvinte que da programação, um carinho especial e uma ótima e abençoada quarta-feira. Aos românticos, apaixonado, alô, João Luiz, bom dia. Aquele carinho especial aí, meu amiguinho João Luiz, é... É, então já tá uma chuvinha, né, diz ele, né? Eu aqui não consigo, mas eu olhei ali, tá úmido a rua, né? Começou a chuvinha, né? Tá marcando que seja uma chuva calma, né? Então, João Luiz, quer ouvir, né? Agenda rabiscada pra todos que gostam dessa música aí, né? E vou mandando lá pra minha amiguinha Berenice também, que ontem ela me pediu pra me encerrar ali e eu olhei depois, né? Então tá aí, minha amiguinha.

0: Tá aí, Cleito e Camargo, então agenda rabiscada aí pra você que tá sintonizadinho aqui na programação aí da 87.9, né? E a gente já está, né, com a Sony aqui nos estúdios, né? Então, mandando também um carinho especial aí, seu Alcides, olha só, uma saia maravilhosa, lindérrima aí, né? Pra sorteio, ó. Olha só aí, então, a mulherada, né, então aí... que ligar, a gente pede mais para mandar mensagem para o 992-19-1768. Antes da Sônia falar, vou dizendo então aqui, o sorteio de uma saia de prenda aí, olha, lindérrima, até eu acho que eu vou usar, né, Sônia? É, lindérrima aí para quem tá ligando e participando. Alô, Luciana, também tá ligadinha na programação, alô, meu mano José, aquele carinho especial aí, a Tadiane, é o pessoal aí que tá curtindo a programação aqui da 87.9.
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2: 10 horas e 19 minutos.
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0: 10 horas da manhã, mais 22 minutinhos, 10 e 22, e como anunciado ali, né, anteriormente, nós estávamos com a proprietária da loja Criativa Tecido, né, Sônia Nemedes, e ela veio aqui para falar hoje sobre a setembro, né, então a semana Farroupilha, e bastante novidades por lá, né, então aí um bom dia, então, minha amiguinha Sônia.
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0: Tivesse falado aí já, mas é que não vai baile, né, Sônia? Mas quem vai, né? A mulherada tá em peso, né? Olha só o pessoal que tá ligando e tá participando, né? Então aí quem ligou participou, né? Aí a Tadiane, o Oreste Expresso, tá lá no hospital, Sônia, Oreste Expresso, hospitalizado, escutando a programação lá, ó.
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0: E olha só o pessoal que tá ligadinho na programação, né, tá a Bianca, tá o Carlinhos, tá a Dona Maria Terezinha, tá a Ivone, tá a Cleni de Lima... É, também a Vera, a Maria Carrício, Miguel Noronha, a Marilda de Moura, a Dona Ilma Cortellini, a Ana Soares. E a gente pede o pessoal, né, que puder mandar, manda mensagem pelo WhatsApp 992-1917-68, que a gente não consegue atender o telefone e falar
1: ao mesmo tempo. Quem sabe tu deixa pra amanhã, vai juntando as ligações, faz o sorteio amanhã, porque são muitas,
0: na
1: né?
0: Na quinta-feira, né, Sônia?
1: É. Que aí tu consegue...
0: E daí atingir. Eu vou fazer assim agora, Sônia, o pessoal que tirar, ele tem que vir às 10 horas retirar aqui, que daí eu faço uma foto e tu coloca
1: no Instagram da loja. Instagram,
0: isso aí,
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1: 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E não adianta se queixar. Se a pessoa não deixa o dinheiro aqui, não gasta aqui, o dinheiro vai embora e não volta imposto, não volta, vai porque embora. Tchau.
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1: 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O pessoal, então, a gente chama a atenção dessas outras pessoas que às vezes não
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1: 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Se não gastar aqui, se não deixar o dinheiro no município, não vai gerar melhorias na cidade. As pessoas têm que repensar. Muitas vezes assim, ah, eu adoro comprar fora, adoro pegar aqui, adoro ali. Mas pensa no seu município. Moro aqui, deixo meu dinheiro aqui, gasto aqui também, né? Incentivo o comércio, porque olha, tem cidades aí que o comércio está terminando.
0: Está fechando, tá porque fechando, não tem incentivo.
1: Porta, né? Não tem incentivo. Então o comércio local está gerando emprego. As pessoas têm que ter consciência disso.
0: Que as lojas quero-quero mesmo, eu estava olhando num lugar aí, fechou, não sei quantas lojas.
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0: quero-quero, né?
1: Tem lojas, lojas grandes aí que estão fechando. Então, nós temos que batalhar pelo nosso município, lutar pelo nosso município, a gente que mora aqui, né? Então,
0: que é uma cidade pequena, né? Então, assim, ó, o pessoal comprar, né? Pegar e ajudar o comércio local, né?
1: A gente vive da agricultura, da pecuária, e muitas estão passando por dificuldade, às vezes passam dificuldade de seca, dificuldade de enchente ou tempestade, ou muitas vezes o preço que não ajuda, né? Então... A nossa cidade é exclusivamente depende da agricultura e da pecuária. Então, a gente deixa essa queixa nossa do comércio para que as pessoas gastem no município.
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1: sempre
0: anos, né?
1: Sempre levantei, porque a gente vê e faz as contas e vê que o dinheiro que é gasto aqui, ele vai ficar no município. Vai gerar alguma coisa.
0: Que eu lembro antes de tu ter a loja criativa, tu já falava isso aí, né?
1: Sempre, sempre, porque a gente enxerga, né? Desde, a gente comentava que tem que o carro tem que ser aqui dentro do município, porque o imposto do carro, ele fica, um percentual fica para o município. Então, a gente tem que deixar o carro registrado no nosso município, não na outra cidade. O carro é outra coisa que
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0: E a gente vai com o bloco apoiador e voltamos aí, então, com mais um pouco da Sônia falando pros ouvintes e já finalizando aí. São 10 horas da manhã, mais 36 minutinhos, 10:36. Alô Vasco, também tá ligadinho na programação aí, um bom dia. Alô meu mano José, alô meu pai.
1: Nossa,
0: Antônio.
1: José tá aí.
0: Estão escutando a programação lá.
2: E 36 minutos. 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
0: 10 horas da manhã, mais 37 minutinhos, 10h37. E a Sônia, então, vai dar aquele alô final aí a todos os nossos ouvintes e clientes da Loja Criativa.
1: Um abraço, seu Renê. Ele é cliente, eu comentei. O seu Renê é um cliente da loja ali. O pessoal do interior são clientes fiéis ali. Um abraço. 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
1: 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Agradeço o espaço, Rose, agradeço a Rádio Sentinela Pampiana, qualquer coisa é só chamar. O sorteio vai ser amanhã, então?
0: Isso, amanhã sorteio, amanhã daí quem tirar, sorteio, eu tiro a foto e te mando.
1: Pode continuar ligando e a gente tá esperando vocês lá na Loja Criativa. Um abraço a todos.
0: E obrigada antes da Semana Farroupilha, tu volta, né, Sônia?
1: Volto, com certeza volto. Eu adoro o rádio.
0: Então tá aí. Carinho especial a todos.

Tá aí, então, né? 10 horas da manhã, mais 39 minutinhos, 10h39. E eu vou postar hoje, né, depois a foto da saia pra amanhã nós sortear aqui na programação do programa Dália. Quem ligou hoje, quem mandou mensagem, né, tá tudo apontadinho aqui no caderno. E amanhã vai seguir e eu vou sortear amanhã, então. E quem ganhar, eu vou fazer assim, todos os sorteios que eu fizer na minha programação, a pessoa tem que vir buscar, quando ela vir pegar... Às 10 horas, das 10 até às 11 ali, né? Pra mim tirar foto e mandar e postar, então, ali no Face, né? Então, aí, e mandar pra... Principalmente quando é da Loja Criativa, eu mando pra Loja Criativa. E quando é dos outros que ajudam, que dão aqui os brindes, a gente marca, então, aí a firma. Então, um carinho especial a você que tá ligadinho na programação. Alô, meu mano José, tá curtindo a programação, tá ligadinho. Alô, Vasco, também tá curtindo a programação. O Orestes Preste tá lá no hospital, ligadinho aqui na 87.9. E a gente vai mandando música. Eu vou mandar lá pro Orestes, que ele quer ouvir a carta, o milionário José Rico. E já vou mandando lá pro meu mano José, meu pai Antônio, ligadinhos na programação aqui da 87.9. Então, aí um carinho especial aí. E que Deus abençoe, então, aí, esta quarta-feira, hoje, quarta-feira, dia 19, 19 dias do mês 8 de 2026.

10 horas da manhã, mais 45 minutinhos, aí 10h45, aí no oferecimento de Sicredi, gente que coopera, cresce. E a você que tá ligadinho na programação e quer música, toca aí, ó. Depois a próxima música vem lá pro seu Alcides Gomes Lopes, do bairro Ari Lopes, também pro Carlinhos pedindo musical.

10 horas meu da manhã, meu. Mais 50 minutinhos, 10h50. Alô, Luciana, tá homenageando o João, né, que está de aniversário hoje, completando mais um ano de vida. Em seguidinha, vamos finalizar lá com cabeça branca, tá bom, Luciana? Então, aí, ligadinha na programação e homenageando o João, que está de aniversário hoje. Por mais um gole, chega aí pro Carlinhos, pro seu Alcides aí, bom dia!

0: De 10 horas da manhã, mais 54 minutinhos, 10h54. A gente vai com o bloco de apoiador cultural, depois finalizando aí com a música Cabeça Branca, pedindo musical da Luciana, oferecendo então lá pro João, que está de aniversário hoje, completando mais um ano de vida aí. Então, um carinho especial a todos. Vem a partir das 11 horas o programa Voz da Comunidade com meu colega Matheus Garcia. E eu volto às 19h20 com o programa Anoitecer Sertanejo. Um bom dia a todos, fique com Deus e até amanhã aí com o programa Variedades.
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0: Foi lindo.
1: Muito bem, aqui maravilha. Agora são 11 horas 6 minutos. Muito bom dia.

Estamos começando a partir de agora aqui pela sua 87.9, aqui pela sua rádio Sentinela Pampiana, programa A Voz da Comunidade com você, até as 12 horas, até o meio-dia. Chegou hoje abrindo a parte musical da nossa programação ao som de Grupo Talagaço, Quem de Nós Dois?

0: Cumprimentando a você que está na sintonia da nossa programação, a você das vilas, do centro, dos bairros, do interior do nosso município, a você que está na sintonia aqui da Mais Ouvida, aqui da Rádio Sentinela Pampeana.
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0: Ligue, participe, 3252-3445 ou pelo WhatsApp 997-189993. E até às 12 horas, até o meio-dia, eu estou fazendo companhia para você através das ondas da sua 87.9.

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Muito bem, 11 horas 15 minutos, 11 e 15, voltamos ao vivo com você aqui pela Rádio Sentinela Pampiana, através das ondas da 87.9, com o programa A Voz da Comunidade. Vamos ver por aqui quem está na sintonia da nossa programação, nossos ouvintes assíduos aqui do canal 87.9, na audiência aqui da Rádio Sentinela Pampiana. A Dona Maria, lá do bairro Getúlio Vargas, também está na sintonia da nossa programação e está pedindo o Vestido de Seda, canta Os Quatro Galdérios. 11 horas 14 minutos.

Muito bem, ok, maravilha, 11 horas 19 minutos, um anjo na balada cantando aqui na nossa 87.9, Jonathan Pacheco. Está na sintonia da nossa programação a Luciana, parabenizando o seu João Gomes de Lima, que hoje está de aniversário completando mais um ano de vida, nosso ouvinte assíduo aqui da nossa programação sempre que pode. Né, seu João Gomes, está na sintonia da nossa programação e hoje está de aniversário completando seus 15 anos. Vai os parabéns aí pro senhor. E a Luciana está oferecendo o Tropeiro Velho Canta Teixeirinha.

0: Fiquei na estação cantando Moreno Batista e Raça Pampeana aqui na nossa programação. Fiquei na estação 11h27. Alô, seu Alcides Gomes, está na sintonia da nossa programação, mateando ao som da nossa 87.9, lá no bairro Ari Lopes. Também lá no bairro Ari Lopes, a dona Ilda Garcia e o seu Osílio também estão na sintonia da nossa programação, aqui do programa A Voz da Comunidade. Lá no interior do nosso município, a dona Ione Garcia e o seu Renê lá no Passo do Leão, na sintonia da nossa programação lá no interior do nosso município.
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0: Chega cantando o pedido musical aqui na nossa 87.9.

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11 horas 43 minutos, 11h43. Vamos ver por aqui quem é que está na sintonia da nossa programação. A Marilda Moura está na audiência aqui da Rádio Sentinela Pampeana. Está mandando mensagem do WhatsApp aqui para nós, está na sintonia da nossa programação. Também o seu Orestes Prestes, está lá no Hospital Santo Antônio. Está sintonizado aqui na Rádio Sentinela Pampeana. Abração, seu Orestes. Obrigado pela sintonia. Também a dona Ilma Cortellini, está na audiência aqui da nossa programação, nossa sócia Clube do Ouvinte, aqui do programa Voz da Comunidade. A Jussara Killian, lá na Vila Nova, está mateando ao som da nossa 87.9. Abração, Ju. Obrigada pela sintonia. Também a dona Eva Miquelin, estou na audiência aqui da Rádio Sentinela Pampeana.

0: 11h48.
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0: Alô, seu Oswaldo Witt, está na sintonia da nossa programação, acordeonista Oswaldo Witt, está na sintonia aqui do programa A Voz da Comunidade.
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Muito bem, 11h57, 11 horas 57 minutos, reta final aqui da nossa programação. Eu retorno amanhã, a partir das 11 horas, com mais uma edição do programa A Voz da Comunidade. Um abração, fiquem todos com Deus, tchau, tchau.

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Graças a Deus, queridos irmãos, queridos ouvintes, queremos saudar você neste momento com a doce paz do Senhor. Você que está aí, né, do outro lado do rádio, sintonizado na 87.9, Rádio Sentinela Pampiana. Neste momento, o programa Luz no Caminho. Programa esse que divulga e faz conhecida na cidade de São Francisco, Ministério da Igreja Cristo é o Senhor. Ministério esse que nasceu no coração de Deus, para o seu coração. E nós estamos localizados ali na rua Coralino, Lamberto Anchieta, número 2518, ali no bairro Ari Lopes. Estamos ali fazendo a vontade do nosso Senhor, ou seja, o ide por todo mundo e pregai o meu evangelho a toda criatura. E todo aquele que crer e for batizado será salvo, e o que não crer será condenado. Santo Deus, eterno e maravilhoso Pai, nós te agradecemos, Senhor, por mais esta oportunidade que tu nos concede, de nós estarmos aqui, Senhor, neste meio de comunicação, para levar a tua palavra, pregar o teu evangelho, Pai, entoar hinos de louvores a ti, Pai. Agora eu te peço, Pai, envia um anjo em cada residência, Senhor, desta cidade, Pai, dessa família. Abençoa, Senhor, o alimento, o pão de cada dia, Senhor. Nunca deixa faltar nada, Senhor, na mesa dos teus filhos, Pai. Que tenha, Senhor eterno, um lugar para o nosso Jesus na cabeceira da mesa, Pai. Abençoando e consagrando este alimento. Abençoa, Senhor, cada família, cada lar, Pai. Eu repreendo o devorador, o migrador, Senhor. Em nome de Jesus, Pai, nós oramos, nós te pedimos e te agradecemos, Pai. Graças a Deus, irmãos, queremos mandar o nosso abraço, o nosso carinho para todos os nossos ouvintes daqui da cidade, do interior do município, né? Até onde alcança as ondas da 87.9, Rádio Sentinela Pampiana. Vai o nosso carinho, o nosso abraço para todos vocês, amados irmãos. Ali para o irmão Osílio, irmã Ieda, irmão Pedro, a irmã Maria, né, irmão José, irmã Denir. Enfim, para todos os nossos ouvintes, né? Nós queremos deixar um versículo da palavra de Deus para a sua meditação, amados irmãos. E se Jesus e Deus falar com você, abra o seu coração. A palavra de Deus está escrita no Evangelho de João, capítulo 16, e o versículo 33, que nos diz: eu tenho vos dito isso, para que em mim tenha paz. No mundo tereis aflições, mas tende bom ânimo, porque eu venci o mundo. Palavra de Deus, amados irmãos. Quando Jesus nos diz, tem de bom ânimo, as lutas vão vir, amados irmãos, vai acontecer. Mas essas lutas que vêm, amados irmãos, nós temos que suportar da forma que elas chegar nas nossas vidas, no nosso lar. Porque nós sabemos, amados irmãos, o que Jesus sofreu na cruz do Calvário pelas nossas vidas. E nós temos que passar por essas lutas, tribulação, aflição na nossa vida. Quanto maior ela é, a nossa bênção é multiplicada. Porque, queridos irmãos, a Bíblia nos revela e diz que o inimigo veio para roubar, matar e destruir. Mas Jesus veio para nos dar vida e vida em abundância. Nós soubemos, amados irmãos, que não é fácil. Não é muito fácil, irmãos, trilhar o caminho e seguir aquilo, os passos de Jesus. Muitas vezes nós murmuramos e não devemos, amados irmãos. Se a luta está sendo grande dentro do seu lar, dentro da sua família, na sua vida, olhe para a sua direita, para a sua esquerda, para a sua retaguarda, para frente. E saiba que Jesus está com você. Jesus caminha junto com nós, basta nós deixarmos Ele andar. Porque a palavra de Deus, amados irmãos, ela se cumpre. E Jesus aqui nos diz: no mundo tereis aflição, mas tende bom ânimo. Nós temos que levantar a nossa cabeça, amado irmão, amada irmã, por mais difícil que seja o que estamos passando.
Mas nós sabemos que é momentânea. O momento que nós dobrarmos os nossos joelhos, orarmos ao Senhor, Ele vai nos livrar, vai nos tirar da nossa vida essa preocupação, essa dor, essa angústia. Tem pessoas, amados irmãos, que não se contentam, amado irmão. Não é na vontade do homem que acontecem as coisas, é na vontade de Deus. Mas nós temos que perseverar, irmão, não murmurar. Perseverar e saber que, como a Bíblia diz, irmãos, que um dia é como 1.000 anos para Deus, e 1.000 anos é como um dia, 30 segundos. Ele pode resolver e resolve a nossa situação. Mas nós não soubemos muitas vezes esperar como ser humano. Nós queremos para ontem, para hoje, para agora. Não é desta forma, irmão. Nós soubemos que Deus está conosco. E nós muitas vezes deixamos a desejar, amados irmãos, murmuramos perante Deus. E esse pecado, ele não gosta de nenhum. Mas a palavra murmurar, por quê, irmão? Tem pessoas que dizem, eu estou servindo a Deus, estou na igreja há tantos anos e ainda não recebi a minha bênção. Saiba, amada irmã, que tudo é na hora e no momento de Deus. Tem de bom ânimo, não se desespere. Levante a sua cabeça e saiba que essa luta, ela é passageira. Vai vir as bênçãos sobre o seu lar, sobre a sua vida, sobre aquilo que você deseja. Saiba, aprenda isso, amados irmãos. Se você quiser ligar para nós, amados irmãos, ligue 3252-3445, 99904-3704. Peça o seu louvor, mas eu quero pedir a sua atenção, amados irmãos, para esses dois primeiros louvores que nós vamos estar rodando. Preste atenção na letra. Analise o que o irmão vai cantar, o conteúdo desses louvores, irmãos, e pergunte para você mesmo se não tem algo errado na sua alma, na sua vida. Pense, analise. E depois você confere com nós. Vamos lá então, irmão. Vamos ouvir os dois primeiros louvores. E você pode ligar agora e pedir o seu em nome de Jesus.

verdadeiro sentido da vida. Seja simplesmente isso. Passar pelo mundo e deixar amor.

A Deus, queridos irmãos, por esse bonito louvor, né? Você prestou bem atenção, amados irmãos, na letra do primeiro louvor, né? É muito bonito esse louvor, amados irmãos, e é a realidade. Será que está faltando o quê entre as almas, as vidas? É o amor? Nós devemos amar a todos como a nós mesmos. Independente da religião, independente se somos parente, vizinho, todos. Porque tudo que nós plantarmos, amados, nós vamos colher. E o dia que nós partirmos daqui, nada nós vamos levar. Nós devemos plantar, amado irmão, para que Deus esteja sempre olhando para nós. É esta palavra: amor. Amor a todas as almas. Amai-vos uns aos outros, como está na Bíblia Sagrada. Eu quero mandar o meu abraço, meu carinho ali para a irmã Teca, que está na sintonia do nosso programa, para a irmã Terezinha, né? Para o irmão Tiago, enfim, para todos os nossos ouvintes, né? Ali para a irmã Ieda, o irmão Osílio, irmão Pedro, irmã Maria, irmão José, irmã Denise, enfim, para todos os nossos ouvintes, irmãos. Ligue para nós, peça o seu louvor, peça o seu hino que você quer escutar, dê o seu testemunho. Se você não quiser falar, entre em contato, né, irmãos, pelo meu telefone que eu falo, que conto o seu testemunho, aquilo que você recebeu de Deus através do nosso programa. Eu quero agradecer, amados irmãos, nossos apoiadores culturais que nos ajudam para que este programa esteja aí no seu lar, né? Todas as quartas-feiras, a partir do meio-dia até a 1 da tarde, né? E se você quer que seu nome esteja aqui, amados irmãos, entre em contato pelo meu telefone WhatsApp, 99904-3704. Me dê seu nome, seu endereço. Não importa se você mora no interior do município, né? Aí a gente entra em contato com você e você faça prova de Deus, do Deus que nós servimos, né, amados irmãos? Faça que nem o irmão Nelson Ramos, é lá da Perseverança, né? Em nome de Jesus, o irmão Palmor, o irmão Pedro Rodrigues, a irmã Maria Tereza Soares, a Raja em Relojoaria e Ótica, a irmã Isolete Maria de Freitas, a Floricultura Sentinela, a Lancheria de Itália, a irmã Vânia Funk, o irmão Jorge Leal, o irmão Jonas Medeiros, o irmão Josué Medeiros, a irmã Beatriz, a Farmácia Farmacis, o irmão Roberto Oliveira, a irmã Vanessa Dornelles, a irmã Luísa Tereza, a irmã Catarina Cáceres, a irmã Teca e a loja Luizinho Autopeça, né? Todos os irmãos ali, né? E a gente são os nossos amigos, né? Mas a gente conversa com eles ali, né? Temos uma grande amizade, não lembramos o nome de todos, né? Mas vai um abraço e o nosso carinho para todos vocês, tá bem, irmãos? Em nome de Jesus. Vamos ouvir mais dois louvores enquanto você liga para nós e peça o seu. São 12 horas e 20 minutos, ainda temos um tempinho, dá para você pedir o seu louvor em nome de Jesus.

0: que é canção sem Jesus?
1: Essa história é muito linda. Uma certa vez Jesus curou 10 leprosos de uma vez. Mas sabe o que acontece? Só um voltou. Só um voltou para agradecer. Quantos são agradecidos? Porque Jesus entrou na sua casa e fez um milagre em sua vida.

Graças a Deus, queridos irmãos. Esse louvor aí, a irmã Ieda, né? Nos ligou e nos pediu. Tá bem, irmã Ieda? Um abraço para a senhora, para o irmão Osílio aí, né? Em nome de Jesus, irmã. Que Deus possa abençoar a senhora, toda a sua família, em nome do Senhor. Eu quero dizer para os nossos ouvintes que estão ligando para nós, né? Que a gente sempre está orando por todos vocês, amados irmãos. Muitas vezes você pode, pela madrugada, estar pernoitando, né? E a gente está orando pela sua família, pela sua residência, por todos, né, irmãos? Ligou para nós também a irmã Tereza, vai todos os louvores ali para a irmã Tereza, a irmã Olga, a irmã Francisca, estão na sintonia do nosso programa. Ligou para nós também a irmã Joana, né? Ela está pedindo o último julgamento. Em seguida, nós já vamos rodar para você, tá bem, irmão? Nós queremos agradecer os nossos ouvintes, né? Nós soubemos que, graças a Deus, né, amados irmãos, o nosso programa tem uma boa audiência, né? Tanto aqui na cidade quanto no interior do município. E através do nosso programa, pessoas têm recebido bênçãos, têm recebido graças de Deus, né, amados irmãos? Então, amado irmão, eu quero dizer para você, se você quer que seu nome esteja aqui, amados irmãos, entre em contato pelo meu telefone WhatsApp. Nós não estipulamos valores, amados irmãos. Faça um propósito com Deus, né? Faça que nem o irmão Nelson Ramos, o irmão Palmona, o irmão Pedro Rodrigues, a irmã Maria Tereza Soares, a Ragem Relojoaria e Ótica, a irmã Isolete Maria de Freitas, a Floricultura Sentinela, a Lancheria de Itália, a irmã Vânia Funk, o irmão Jorge Leal, o irmão Jonas Medeiros, o irmão Josué Medeiros, a irmã Beatriz, a Farmácias Farmacis, o irmão Roberto Oliveira, a irmã Vanessa Dornelles, a irmã Luísa Tereza, a irmã Catarina Cáceres, a irmã Teca e a Luizinho Auto Peças. Vamos ouvir então nossos mais dois louvores, né, mas irmãs, as horas passam muito rápido. Ainda dá tempo de você ligar e pedir o seu. Em nome de Jesus, 3252-3445-99904-3704.

Graças a Deus, queridos irmãos, eu quero convidar você para os nossos cultos aos domingos ali na igreja, né, irmão? Às 16h, o culto da família. Estamos fazendo bem cedinho, né, amado irmão, para que você pegue a sua família e vá à casa de Deus agradecer por tudo que Ele tem feito na sua vida, por todas as bênçãos que você tem recebido. Porque a Bíblia nos diz, né, amados irmãos, em tudo dai graças. Agradeça a Deus pelo dia que passou, pela semana, pelo seu trabalho, pelo seu alimento. Que nunca falte nada dentro do seu lar. Vá à casa do Senhor agradecer a Ele, né, amados irmãos? Então, aos domingos, né, às 16h, o nosso culto ali, em nome de Jesus. E eu convido você, em nome do Senhor, né? Queremos agradecer mais uma vez nossos apoiadores culturais que nos ajudam, né, irmãos, para que nosso programa esteja aí no seu lar todas as quartas-feiras, a partir do meio-dia até a 13h, né? Irmão Nelson Ramos, irmão Palmoro, irmão Pedro Rodrigues, irmã Maria Tereza Soares, a Raja em Relojoaria e Ótica, irmã Isolete Maria de Freitas, a Floricultura Sentinela, a Lancheria de Itália, irmã Vânia Funk, irmão Jorge Leal, o irmão Jonas Medeiros, o irmão Josué Medeiros, a irmã Beatriz, a Farmácias Farmacis, o irmão Roberto Oliveira, a irmã Vanessa Dornelles, a irmã Luísa Tereza, a irmã Catarina Cáceres, a irmã Teca e Luizinho Auto Peças, né, amados irmãos? São esses. Se você quer que seu nome esteja aqui, é só entre em contato pelo meu telefone WhatsApp 99904-3704. Me dê seu nome que a gente vai até o encontro de vocês. Vamos ouvir então mais dois louvores enquanto você liga e peça o seu em nome do Senhor.

Pode passar. Graças a Deus, queridos irmãos. Queremos mandar o nosso abraço ali, o nosso carinho ali para a irmã Cleci, né? Irmã Cleci, a nossa ouvinte assídua do nosso programa, né? O irmão Valmoré, o irmão Elias, né? Em nome de Jesus, vai o nosso carinho, nosso amor em Cristo Jesus para todos vocês e a sua família, em nome do Senhor. Tá bem, irmãos? Então nós queremos convidar você mais uma vez para os nossos cultos aos domingos às 16 horas, ou seja, às 4 horas da tarde, ali na igreja, né, amados irmãos? Nós queremos agradecer nossos apoiadores culturais. Irmão Nelson Ramos, irmão Palmor, irmão Pedro Rodrigues, irmã Maria Tereza Soares, a Raja Enreia Joaria e Ótica, irmã Isolete Maria de Freitas, a Floricultura Sentinela, Lancheria de Itália, irmã Vânia Funk, irmão Jorge Leal, o irmão Jonas Medeiros, o irmão Josué Medeiros, a irmã Beatriz, a Farmácias Farmacis, o irmão Roberto Oliveira, a irmã Vanessa Dornelles, a irmã Luísa Tereza, a irmã Catarina Cáceres, a irmã Teca e Luizinho Alto Peça. Vamos ouvir então mais um louvor em nome de Jesus. As horas passam rápido, não é, amados irmãos? Vamos lá então, irmão.

Graças a Deus, amados irmãos, o nosso programa está chegando ao final. Nós queremos orar por você agora, né? E deixar o nosso último louvor do nosso programa desta quarta-feira, né, amados irmãos? Santo Deus, maravilhoso Pai dos céus e da terra, muito obrigado, Senhor, por mais essa oportunidade que Tu nos concedeu. Agora eu Te peço, Pai, envia um anjo em cada residência desta cidade. Abençoa esta vasilha com água, essa peça de roupa, chave da casa, documento, Pai. Nos dá um restante de tarde e noite abençoada, para que no dia de amanhã, mais uma vez, nós possamos estar na Tua presença. Abençoe esta rádio, a direção da rádio, os funcionários desta rádio, Pai. Despede-se de vocês, pastor Luiz Carlos. Fique com Cristo e um abraço a todos, em nome de Jesus.

palavra do Senhor diz: 1.000 cairão ao teu lado, 10.000 à tua direita, mas tu não serás atingido. 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

0: 13h06, 1:06, boa tarde. Está começando agora pela Rádio Sentinela Pampeana, mais uma edição do programa informativo Sentinela. Quarta-feira, 19 de agosto de 2026. A partir de agora, nós vamos até às 14h, fazendo companhia para você, trazendo a boa música e muita informação no seu rádio. Temperatura neste momento aqui em São Francisco de Assis, 17 graus. 17 graus é a temperatura. Já vamos conferir como fica a previsão do tempo. Previsão para hoje. Hoje, quarta-feira, tem chuva fraca. Quarta-feira, marcando 3 milímetros, mínima 14, máxima 18 graus. A previsão para amanhã, amanhã quinta-feira, é chuva, 24,8 milímetros, mínima 10, máxima 18 graus. A previsão para sexta-feira, chuva isolada, mínima 6, máxima 17 graus. Sábado, sol com algumas nuvens, mínima 7, máxima 16 graus. E para domingo, sol com algumas nuvens, mínima 6, máxima 15 graus. Esta é a previsão do tempo segundo o Metsul Meteorologia. 13h08, 1:08. Convite para risoto beneficente em prol da Associação de Pais e Mães Atípicos. Será neste domingo, dia 23 de agosto, na Associação do Bairro Assis Brasil, ao lado do posto médico. Valor da concha R$ 6,00. Faça sua reserva pelo telefone 992-32-2826 com Carlinhos ou 996-27-43-84 com o Dudu. O risoto será servido às 11h30. Certos de sua colaboração e sua contribuição, desde já a diretoria agradece. É neste domingo, dia 23 de agosto, tem risoto beneficente em prol da Associação de Pais e Mães Atípicos. Vai acontecer na Associação do Bairro Assis Brasil. Treze horas, 9 minutos, 1:09. Atenção, foi perdida uma carteira com todos os documentos em nome de Daniel Bizurim. Foi perdido nas proximidades do cemitério municipal. Quem encontrou, por favor, deixe aqui na Rádio Sentinela, que será bem gratificado. Telefone para contato 999-89-3096 com Margarida Galber. Então, atenção, foi perdido uma carteira com todos os documentos em nome de Daniel Bizurim. Foi perdido nas proximidades do cemitério municipal. Quem encontrou, favor deixar aqui na Rádio Sentinela, que será bem gratificado. Fone para contato 999-89-3096. Falar com Margarida Galber. 13h10, 1:10. Vamos agora trazer o nosso giro de notícias.
1: Quarta-feira, 19 de agosto de 2026, este é o Giro de Notícias. Eu sou Norberto Notari e você acompanha os destaques do momento. Um grave acidente entre um ônibus e uma carreta na madrugada de hoje deixou 22 mortos e 5 feridos na BR-373 em Ipiranga, nos Campos Gerais, no Paraná. As informações foram confirmadas pela Polícia Rodoviária Federal. A maior parte das vítimas ocupava o micro-ônibus da Secretaria de Saúde da Prefeitura de Imbituva. O condutor do caminhão envolvido também morreu. O suspeito de matar a facadas Alice Nitz, de 14 anos, no Rio Grande do Sul, foi preso preventivamente na noite de ontem. Ele foi identificado como Wagner Arese Enica e é ex-padrasto da vítima. As informações foram confirmadas pela Brigada Militar do Estado. A reunião entre ministros do Tribunal Superior Eleitoral para debater o uso de inteligência artificial, em especial das deepfakes, na campanha eleitoral, terminou sem definição. Ainda não foi anunciada uma nova data para tratar do tema. O assunto é reflexo do julgamento da ação que questiona o vídeo feito a partir de IA do ex-presidente Jair Bolsonaro. O Supremo Tribunal Federal decidiu que municípios não podem mais fixar alíquotas de IPTU apenas com base na área do imóvel. A Corte entendeu por unanimidade que a Constituição autoriza a progressividade do imposto predial e territorial urbano conforme o valor da propriedade e a adoção das alíquotas diferentes segundo a localização e o uso do imóvel. O presidente dos Estados Unidos afirmou que não há negociações em andamento com o Irã e nem previsão de novas conversas. Segundo Donald Trump, o bloqueio naval permanece em pleno vigor e o Estreito de Hormuz está aberto e operacional. Fluminense venceu o Independente Rivadavia nos pênaltis e garantiu vaga nas quartas de final da Libertadores. Hoje tem jogo decisivo entre Flamengo e Cruzeiro no Maracanã e Cerro Porteño e Palmeiras em Assunção. Pela Sul-Americana, o São Paulo venceu o Bolívar por 3-1 em casa e está na próxima fase. O Giro de Notícias é uma produção da Agência Rádio Web. Produção e apresentação, Norberto Notari. Trabalhos técnicos, Mário Melo.

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0: Muito bem, são 13 horas 19 minutos, 1:19. 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Vamos seguindo com o programa informativo Sentinela, trazendo mais informações. Vamos agora com as informações para o homem do campo. São os indicadores agropecuários.
1: Indicadores agropecuários com Diego Brião. Soja.
2: Os contratos futuros com vencimento em setembro registraram queda nos Estados Unidos na terça-feira. Na Bolsa de Chicago, a cotação era de $12 por bushel. Valores no mercado físico no Brasil por saca de 60 quilos. Estado do Mato Grosso, cidade de Rondonópolis, R$ 140,00. E Rio Grande do Sul, não me toque, R$ 127,00.
1: Boi gordo.
2: Em São Paulo, na B3, os contratos com vencimento em agosto eram negociados ao final da terça a R$ 348,25 por arroba. Houve elevação de 0,07% no dia. Boi à vista, no Mato Grosso, em Cuiabá, R$ 325,20 por arroba.
1: Café.
2: Os contratos futuros de café arábica com entrega prevista para setembro terminaram a terça em Nova York, nos Estados Unidos, em elevação. A cotação era de R$ 2.504,48 por saca de 60 quilos. No Brasil, no mercado físico, valores do café arábica, tipo 6, por saca de 60 quilos. Minas Gerais, Varginha, R$ 1.940,00 e São Paulo, Franca, R$ 1.900,00.
1: Milho.
2: Valores no mercado físico por saca de 60 quilos. Paraná, Marechal Cândido Rondon, R$ 58,00. Valor em estabilidade na comparação com a cotação anterior. E Goiás, Rio Verde, R$ 55,00 em elevação.
1: Trigo.
2: Valores no mercado físico por saca de 60 quilos. Rio Grande do Sul, não me toque, R$ 70,00 em estabilidade. E Paraná, Marechal Cândido Rondon, R$ 75,00, também em estabilidade.
1: Cana-de-açúcar.
2: Os contratos futuros de açúcar com entrega prevista para outubro terminaram a terça em Nova York em elevação. A cotação era de 17,47 centes de dólar por libra-peso.
1: Feijão.
2: Preço médio por saca no atacado no Paraná. Feijão carioca tipo 1, R$ 242,82 em queda. E feijão preto tipo 1, R$ 194,32 em elevação.
1: Arroz.
2: Valores no mercado físico. Por saca de 50 quilos. Rio Grande do Sul, Capivari do Sul, R$ 77,00 em estabilidade. E Santa Catarina, Rio do Sul, R$ 66,00 também em estabilidade.
1: Indicadores Agropecuários, um conteúdo do Grupo Rádio Web. Informação que amplifica conexões.
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0: Muito bem, agora são 13 horas 28 minutos, 1h28. Vamos seguindo com o programa informativo Sentinela, chegando mais informações em parceria com a agência Rádio Web.
1: O acesso ao crédito nunca foi tão simples. Com poucos cliques, jovens conseguem contratar cartões, empréstimos, financiamentos diretamente do celular. Ao mesmo tempo, o endividamento das famílias brasileiras atingiu mais de 80% em junho deste ano, o maior percentual da série histórica, de acordo com a Confederação Nacional do Comércio de Bens, Serviços e Turismo. Para Silvana Pugedo, especialista em gestão administrativa financeira e diretora de relações institucionais do CRAMG, Conselho Regional de Administração de Minas Gerais, os jovens estão mais expostos ao risco de endividamento devido à falta de planejamento financeiro.
2: O principal motivo para o endividamento recorde dos jovens hoje é a facilidade. Com poucos cliques no celular, você contrata o crédito. As barreiras burocráticas e a reflexão foram eliminadas. A exposição constante nas redes sociais e os estímulos digitais aceleram o desejo de consumo. Daí, a necessidade de manter um estilo de vida incompatível com a renda real. Boa parte dos jovens ingressa no mercado de trabalho sem o preparo adequado sobre a autonomia financeira.
1: Mais do que consumir, a nova geração enfrenta o desafio de tomar decisões capazes de garantir estabilidade financeira no longo prazo, com o uso consciente do crédito. Silvana Pugedo ressalta estratégias que podem ajudar os jovens a usar o crédito como aliado e não como uma extensão da renda.
2: Antes de contratar crédito, pergunte: eu conseguiria pagar essa parcela mesmo se minha renda diminuísse? Além das despesas fixas, reserve espaço para imprevistos e para construir uma reserva financeira. A reserva funciona como primeira linha de defesa. Sem ela, uma emergência pode levar o jovem a recorrer ao cartão ou a empréstimos caros. Prefira pagar a fatura integralmente. O crédito rotativo costuma ter juros muito elevados e pode transformar uma compra pequena em uma dívida grande. Cada compra parcelada representa um compromisso com a renda dos próximos meses.
1: Em um cenário marcado pela popularização do crédito digital e das compras parceladas, a educação financeira se tornou tão importante quanto o fácil acesso aos produtos bancários. Agência Rádio Web, produção e reportagem, Priscila Mendes.

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0: Muito bem, são 13 horas 42 minutos, 1h42. 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Vamos trazendo mais informações em parceria com a agência Rádio Web.
1: Os pedidos de movimentação do FGTS relacionados ao fim ou à suspensão do contrato de trabalho devem ser julgados pela Justiça do Trabalho. Isto foi definido pelo Tribunal Superior do Trabalho, TST, no começo deste mês. Já as demais hipóteses previstas na lei do FGTS são de competência da Justiça Comum, nos âmbitos estadual ou federal, a depender do caso. Esta decisão cria uma nova jurisprudência no TST, o que significa que isto valerá para os julgamentos deste tema na Justiça do Trabalho em todo o Brasil. Ela também busca harmonizar o entendimento com os demais tribunais superiores sobre a natureza jurídica das demandas envolvendo a movimentação do FGTS. Durante o julgamento, a ministra do TST, Kátia Magalhães Arruda, explicou a decisão.
2: Competiria à Justiça do Trabalho apreciar esses pedidos de movimentação do FGTS, porque neles a liberação dos valores dependeria da definição de questão diretamente trabalhista, notadamente a modalidade de extinção ou suspensão do contrato. Enquanto que nas demais hipóteses, embora extremamente relevante o debate e a discussão trazida, o direito ao saque dependeria do exame de outras situações jurídicas diversas, inclusive sucessórias, questões sucessórias, médicas, financeiras, imobiliárias, administrativas, assistenciais, enfim, situações que, embora tenha o FGTS, é o ponto inicial, mas não há uma conexão imediata com a definição de uma controvérsia trabalhista.
1: Para evitar prejuízos com a mudança de entendimento, o tribunal preservou na Justiça do Trabalho os processos que já tinham sentença de mérito. Ainda conforme foi definido no julgamento, o trabalhador deve procurar a Justiça do Trabalho em casos de pedidos de saque relacionados ao fim ou à suspensão do contrato de trabalho. Isto em situações de despedida sem justa causa, rescisão indireta ou por comum acordo e extinção da empresa. Na prática, o trabalhador deverá primeiro identificar o motivo pelo qual pretende movimentar o FGTS. Se o pedido estiver relacionado ao encerramento ou à suspensão do contrato de trabalho, a ação será de competência da Justiça do Trabalho. Se o saque decorrer de uma situação independente do vínculo trabalhista, como doença grave, aposentadoria ou calamidade pública, a demanda deverá ser apresentada à Justiça Comum. Agência Rádio Web, produção e reportagem, Diego Brião.
0: Agora 1h45, vamos com o Giro Internacional.
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4: Paris, 19 de agosto de 2026, essas são as principais notícias desta quarta. O Irã advertiu nesta manhã os países do Golfo contra qualquer assistência ao exército americano. Segundo as Forças Armadas iranianas, isso seria considerado um apoio direto às operações militares de Washington contra a República Islâmica. O cessar-fogo entre Estados Unidos e Irã segue sob impasse. Ontem, o presidente americano Donald Trump declarou que nenhuma discussão está em andamento ou prevista com o Irã. Mas, segundo ele, o Estreito de Hormuz permanece aberto à navegação. Por outro lado, dados da Kappler, empresa que monitora a navegação global, mostram que o número de embarcações que cruzam o estreito está em uma média de 10 por dia. Antes do início da guerra, até 140 navios atravessavam o Hormuz diariamente. As manobras militares conjuntas entre a Coreia do Sul e os Estados Unidos serão encerradas na sexta-feira, antes do prazo previsto de 27 de agosto, informou hoje o Exército Sul-Coreano. A nota acrescenta que a decisão foi tomada por sugestão da parte americana. Já o Departamento de Defesa dos Estados Unidos afirmou que a redução dos exercícios não afeta os objetivos das manobras. Trump anunciou no domingo uma diminuição considerável da participação americana nos exercícios militares anuais com a Coreia do Sul, devido, segundo o presidente americano, à sua relação muito boa com o líder norte-coreano Kim Jong-un. O Japão classificou hoje de muito lamentáveis as sanções americanas anunciadas na véspera contra a japonesa Tomoko Akane, presidente do TPI, o Tribunal Penal Internacional. O Ministério das Relações Exteriores do Japão alega que Tóquio sempre apoiou o TPI na investigação e punição de crimes graves. Além de Tomoko Akane, outro alto magistrado do TPI, o senegalês Abdoulaye Seye, também foi visado pelas sanções. Os Estados Unidos não reconhecem a jurisdição da corte sediada em Haia, mas desde a volta de Trump ao poder, o governo americano vem multiplicando sanções a juízes e promotores do TPI, principalmente os que participam de investigações sobre Israel. O governo da Turquia rejeitou hoje uma denúncia israelense de que estaria se preparando para enviar tropas à Síria após ataques israelenses ontem a uma base militar no país. Em comunicado, Ankara classifica de infundadas as declarações de Benjamin Netanyahu, que, diz a nota, visam legitimar os ataques aéreos ilegais de Israel que violam a soberania e a integridade territorial da Síria. Rádio França Internacional, em parceria com a agência Rádio Web, de Paris, Daniela Franco.

Muito bem, 13h50, já no finalzinho do informativo Sentinela. Você fica agora com o programa da Emater. Eu volto às 14h com o programa Sim Tocam as Bandas. Música.

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1: Prevenir problemas na propriedade também é uma forma

0: para quem depende dela para trabalhar, produzir e viver.
1: A raiva dos herbívoros é uma doença que exige atenção permanente dos produtores rurais, já que ela acomete principalmente bovinos, equinos e ovinos, mas também pode afetar outros mamíferos, inclusive os seres humanos. Entre os principais sinais estão alterações de comportamento, isolamento, dificuldade para caminhar, perda de coordenação motora, tremores musculares, salivação excessiva e dificuldade para engolir. Diante de qualquer suspeita, a orientação é não manipular o animal e comunicar imediatamente os órgãos de defesa agropecuária. A principal medida de prevenção é a vacinação periódica do rebanho, aliada à vigilância constante nas propriedades e à comunicação de casos suspeitos, de mordeduras características e da presença de abrigos de morcegos hematófagos. A prevenção continua sendo a melhor forma de proteger os rebanhos, preservar a saúde pública e evitar novos casos da doença.
2: Acompanhe agora o panorama agropecuário. A carinata apresenta predominância de estágios reprodutivos. São 59% das lavouras em floração, 5% em enchimento de grãos e 36% em desenvolvimento vegetativo. A evolução ocorre de modo satisfatório, mas a ocorrência de chuvas frequentes e de elevada umidade relativa coincide com a fase de floração em parcela expressiva das lavouras, condiciona o ritmo de atividades dos polinizadores e mantém a atenção redobrada à sanidade das plantas. Na região administrativa da Emater Ascar de Frederico Westphalen, as lavouras apresentam desenvolvimento satisfatório. São 40% da área em desenvolvimento vegetativo, 50% em florescimento e 10% em enchimento de grãos. Até o momento, não foram observados problemas fitossanitários significativos. Na região de Pelotas, as lavouras apresentam desenvolvimento considerado normal para o período. Toda a área está em estágio vegetativo. Na região de Santa Rosa, a cultura da carinata ocupa aproximadamente 1.200 hectares. As lavouras se encontram predominantemente em floração, com o início da formação de sílicoas. O porte avançado das plantas, associado à elevada umidade, tem exigido maior atenção à condição fitossanitária. As chuvas frequentes reduziram temporariamente a atividade dos polinizadores.
3: Apicultura, meliponicultura, geração de renda e preservação ambiental estão entre os destaques da estação temática Caminhos do Mel, na 40ª Expo Inter, de 30 de agosto a 6 de setembro. Em entrevista à jornalista Tássia Becker Alexandre, os extensionistas rurais Caroline Kolinski de Lima e Ricardo Valim trazem mais detalhes.
4: Dentro desse espaço temático Caminhos do Mel, se divide nessas duas áreas, apicultura e meliponicultura. Então tem enxames, né, de abelhas sem ferrão nativas daqui do estado, várias caixas para explorar, para conhecer as abelhas, para diversos formatos, que o pessoal que trabalha com turismo rural também usa caixas de enxames com formatos diferenciados. E da apicultura, daí tem equipamentos, né, de extração de mel, de manipulação, cera, enfim. Na parte da meliponicultura também, o pessoal, nossos parceiros trazem, né, os meliprodutos que a gente chama. Aí tem cosméticos, tem bebidas, tem velas, velas aromáticas. E esse potencial do turismo rural também é bem, bem explorado no espaço, né? Aí as práticas que a gente apresenta, assim, uma é divulgar um pouco as abelhas para o pessoal conhecer, quem não conhece, né, principalmente as nativas, né, que não tem ferrão, então elas é diferente, os insetos diferentes, assim, pro pessoal conhecer, porque elas não parecem aquela abelhinha tradicional, com o abdômenzinho listradinho de preto e amarelo, elas são diferentes, então esse é legal. E com quem para conversar com a gente, né, a gente conversa sobre manejo, sobre alimentação, sobre florada apícola, tanto a da Apis quanto da Meli, assim, é meio focado em conversar com as pessoas sobre essas práticas, né, agrícolas, tirando dúvidas, assim, né, a gente fica à disposição do pessoal conversar conversar sobre a atividade ali com a gente. E é um espaço de divulgação, né? Divulgação, o pessoal conhecer. Então, assim,

0: principalmente na área da meliponicultura, são animais da fauna nativa, então tem uma questão ambiental envolvida, da apicultura, o manejo, as oportunidades de geração de renda, do uso do mel, né, um produto que é tão assim, é um produto especial, uma categoria de produtos especiais. Então é a nossa ideia é sempre divulgar. E aí tem o curso de apicultura e o curso de meliponicultura. São dois cursos de 24 horas de carga horária. E lá a gente trabalha desde todo o sistema de criação, enfim, tudo que precisa para te sair de lá criando abelhas, né? Então um dos objetivos da Expo Inter é a gente divulgar o curso, enfim, de forma geral, né? As práticas, as boas práticas, né? Acho que as questões climáticas, né, é um grande impacto, né? Assim, a gente entende que tem outras questões que envolvem, né, de manejo, de venenos, enfim, mas acho que a questão do clima é o que a gente sente mais brusco nesses últimos nos últimos períodos. E na meliponicultura em si, ela é uma categoria que está se consolidando, é tudo ainda assim aprendendo com o sistema de criação, assim, adaptando o que tem, né, desenvolvendo. Então, e aí qualquer coisa a gente está à disposição ali.
1: A estação temática Caminhos do Mel apresenta a apicultura e a meliponicultura como atividades produtivas e de grande relevância ambiental. Os espaços são divididos com exposição de enxames, tanto de Apis mellifera como de diversas espécies de abelha sem ferrão. Também são demonstrados equipamentos e produtos apícola. Junto à temática, teremos empresas e entidades parceiras da Emater, apresentando seus produtos e serviços ligados à abelha, ou estimulando o associativismo, cooperativismo como estratégia de fortalecimento da cadeia produtiva. De momento, o grande desafio da atividade apícola são as mudanças climáticas, principalmente pelo prognóstico de eventos severos advindos do El Niño. A temática se propõe a mostrar manejos e equipamentos eficientes de forma a mitigar os danos causados pelo excesso de chuvas, frios e ventos fortes. Além do contato direto com os apicultores e meliponicultores, o Caminhos do Mel se propõe a divulgar a atividade para o público urbano, mostrando sua importância ambiental e econômica para a sociedade.
2: Além de aproximar o público urbano do universo das abelhas, o Caminhos do Mel busca fortalecer a apicultura e a meliponicultura como alternativas de geração de renda, conservação da fauna nativa e desenvolvimento rural. Ouvimos os extensionistas rurais Caroline Kolinski de Lima e Ricardo Valim. Para o programa da Emater, Taline Schneider.
3: A atividade da pesca artesanal na Lagoa Mirim, na região de Pelotas, transcorre dentro da normalidade. Já na Lagoa dos Patos, o período de defeso prossegue até o dia 30 de setembro e os pescadores aproveitam para realizar a manutenção de embarcações e de redes. Em Mostardas, no litoral sul, as condições de pesca foram favoráveis, com mar calmo e capturas dentro da normalidade. Na região de Santa Rosa, no oeste do estado, a atividade pesqueira apresentou retração em razão das condições desfavoráveis dos rios. A grande quantidade de detritos transportados pela correnteza, em função das chuvas que ocorreram em períodos anteriores, danificou redes e espinhéis, levando muitos pescadores a suspender de forma temporária as atividades até a estabilização das condições da água. Como consequência, houve redução da oferta de pescado. Assim como para agricultores e pecuaristas familiares, o acompanhamento constante das condições climáticas e a adoção de práticas preventivas são fundamentais para reduzir os impactos do inverno chuvoso sobre as culturas e criações do nosso estado.
4: E assim encerramos mais um programa da Emater. Um bom dia a todos vocês e até amanhã neste mesmo horário.
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Boa tarde, são 2:04, 2:04, está começando agora pela Rádio Sentinela Pampeana, mais uma edição do programa Assim Tocam as Bandas. Hoje, quarta-feira, 19 de agosto de 2026. A partir de agora, nós vamos até as 3 da tarde, destacando para você as melhores bandas do sul do Brasil, aqui pela Sentinela. A temperatura neste momento, 17 graus. Chuvinha aqui em São Francisco de Assis, uma chuvinha calma, tranquila, graças a Deus. 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Música.

14 horas 5 minutos, vamos começar o nosso programa de hoje trazendo as primeiras, Banda Alma Nova, Mulher 7Q, logo depois Banda Tramela, Saudade Perigosa. Música.

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de vestido colorado, Alex Dias e Céu e Cantos aqui na Sentinela. Agora são 2h17, 2h17. Nós vamos seguindo, trazendo agora lançamento. Música nova chegando aqui na programação. Vamos com banda Destaque Nacional para logo depois Eu Te Esperarei, Mari Pause. Lançamentos aqui na programação com banda Destaque para logo depois Mari Pause, Eu Te Esperarei.

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Banda Silver Som, Magia do Amor, são 2h30, 2h30, hora certa Sicred, gente que coopera cresce. Temperatura agora na marca dos 17 graus aqui em São Francisco de Assis. E parece que a temperatura vai cair em Junei. Está preparado aí para os próximos dias? Marca muito frio nos próximos dias. Então hoje temos previsão de chuva, né? Já choveu, a chuvinha calma, graças a Deus. Amanhã ainda pode chover. Amanhã a temperatura cai mais ainda. Sexta-feira despenca ainda mais. E sábado, olha só, sábado tem que preparar, né? 4 graus de mínima. É muito frio aí. A gente acostumou esses dias aí com temperaturas de 25, 30 graus. E agora teremos já no sábado mínima de 4 graus, né? É uma mudança bem, bem grande aí na temperatura. Mas é isso aí, né? Pelo menos a gente não teve temporais, né? Marcava temporais, graças a Deus não veio. Tá tranquilo, vem uma chuvinha calma aí, né? O tempo começa a esfriar e gradativamente vai esfriando. Como eu falei, nos próximos dias a temperatura vai caindo, né? Até que no final de semana será muito frio aqui na Querência do Bugio. Nós vamos seguindo, vamos trazendo mais uma música aí da banda Silver Som, um disco novo que chegou para nós hoje aqui na Sentinela, a banda Silver Som. Vamos trazer mais Uma Noite Sem Você da banda Silver Som. Logo depois, Rodrigo Batista, Cilada. Música.

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12h43, sobe o martelo e banda Sou Seu Fã. Vamos seguindo até as 3 da tarde com as bandinhas que fazem sucesso no sul do Brasil. Chega aí, indústria musical, aviãozinho e logo na sequência, banda Pop Sul, Enfermeira. Música.

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Muito bem, 2h55, já estamos no finalzinho do programa Assim Tocam as Bandas, agradecendo sua audiência e nossos apoiadores culturais, Grafoeste, Cred Agora, Pit Stop Auto Center, Quadra Society da ABB, Ragem, Sicred, Status e Lojas Total. Fique ligado aqui na programação da Rádio Sentinela, está chegando Gilney Maier, Show da Tarde. Música.

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0: Maravilha, 15 horas, 6 minutos, 3 da tarde, mais 6 minutos, hora certa, se grande gente que coopera cresce. É o programa Show da Tarde no ar aqui na Sentinela Pompeana, nesta quarta-feira, 19 de agosto de 2026. Temperatura de 20 graus aqui nos estúdios da mais ouvida da cidade.
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0: Tempo nublado na querência do Bugio, 20 graus. Já tivemos uma chuvinha, né? Logo mais temos a previsão do tempo, temos o horóscopo pra você. Temos também o melhor do comércio assisense aqui na Sentinela Pompeana no programa Show da Tarde.
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0: Ao som aí de 7 do Rincon, os Agroboy, Breno Matheus, DJ Ari SL, Ed Lemond aqui na programação da Sentinela Pompeana. Muito prazer, eu sou o Gilney Maier, te faço companhia ao vivo até as 17 horas, até as 5 da tarde, aqui na 87.9, Rádio Sentinela Pompeana, a FM de São Francisco de Assis, calando a boca da concorrência, né? É a Sentinela Pompeana, 15 horas, 8 minutos, 13 e 8, é o programa Show da Tarde, na mais ouvida da cidade, a mais bela, a mais sintonizada, é a Sentinela, os amigos que estão viajando, uma ótima viagem, se cuide, tenha cuidado aí, né? Cuidado na... No asfalto, né? Na pista, na estrada de chão, na estrada de terra, né? Use cinto de segurança, se beber não dirija, né?
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0: Logo mais temos informações também sobre um trágico acidente, né? Lá no Paraná, que vitimou em 23 pessoas, né? Um trágico acidente, coisa horrível, né? Aquilo, a foto, né? Do acidente é coisa horrível, né? O ônibus, né? Destruiu o ônibus, né? Um caminhão, né? Um caminhão. Logo mais vamos com essa informação, né? É o programa Show da Tarde aqui na Sentinela Pompeana, 87.9, 28 anos no ar, né? A nossa Sentinela Pompeana rumo aos 29 anos, né? É o programa Show da Tarde, então, no apoio cultural nesta primeira hora com a gente, Rede Cunesul Telecom, Farmácia Gafarma, Erva Mate Santiago, também com a gente Carume Modas, Laboratório Luiz Fernandes, Pit Stop Auto Center, Ragem Relógio Ótica, Sicred e Nova Veneza, Nova Veneza Cereais com a gente na primeira hora do Show da Tarde. Com a gente aqui na Sentinela Pompeira no Show da Tarde, Gil Neymar ao vivo até as 17 horas, até as 5 da tarde, contando com a sua audiência, 3252-3445, 3252-3445, o telefone mais tocado da cidade. Abrindo o nosso programa de hoje, Grupo Carisma, Agora ou Nunca Mais. É o Show da Tarde até as 17 horas aqui na Sentinela Pompeana.

Maravilha, então, música bonita em Grupo Carisma, Agora ou Nunca Mais, 15 horas, 12 minutos, 3 da tarde, mais 12 minutos, é o Show da Tarde aqui na Sentinela Pompeana, 87.9, né? Gil Neymar ao vivo com você na 87.9 Sentinela Pompeana. Ligadinha com a gente, alô Tina, um abraço Tina, tá ligado com a gente, pessoal, eu acho que ali é Assis Brasil, né Tina, um abraço Tina, oferecendo música aí, né, pro Getúlio, alô Getúlio Nunes, pessoal na Serrinha do Butiá, Getúlio que hoje está completando mais um aniversário, parabéns Getúlio, daqui um pouquinho vamos trazer aqui, né, a música, né, do musical JM, vamos trazer aqui um feliz aniversário, né, pro Getúlio.

abraço, Tina. Um abraço pra Tina, né? Também pro Leomar, toda a família, né? Família sintonizada aqui, né? Na Sentinela Pompeiana, no Show da Tarde. Um abraço. Parabéns, Getúlio. Feliz aniversário, hein? Muitos e muitos anos, né? Nosso amigo Getúlio, lá na Serrinha do Butiá. Será que tá na cidade hoje? Será que o Tuia vai festejar na cidade hoje, o aniversário, né, Tuia? Um abraço. Programa Show da Tarde aqui na Sentinela Pompeiana, Júnior Maier ao vivo, ao vivaço na 87.9, com a gente, né? 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

Maravilha, 15 horas, 16 minutos, 13 e 16, é o show da tarde aqui na Sentinela Pompeana. Júnior Maier até as 17 horas com você, 15 com 16, hora certa, se grande gente que coopera cresce. Vamos com música, chegando para o Getúlio. Alô Getúlio, pessoal na Serrinha, é um feliz aniversário para o Getúlio Nunes. Um abraço Getúlio, parabéns meu amigo, feliz aniversário, muitos e muitos anos. São aí as felicitações, né, da Tina, alô Tina, alô Leomar, toda a família, né. Também o Neneca, um abraço Neneca. Parabéns Getúlio, feliz aniversário, muitos e muitos e muitos anos. É, pra ti Getúlio e pra toda a família, né. Pra você também, né, que está de aniversário hoje, 19 de agosto de 2026, um feliz e abençoado aniversário.

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Maravilha, 15 horas 28 minutinhos, 15:28, hora certa, se grande gente que coopera cresce. É o programa Show da Tarde aqui na Sentinela Pompeana, Gil Neymaier ao vivo. Até as 17 horas, até as 5 da tarde, eu faço companhia pra você que tá ligadaço aqui na 87.9. Temperatura de 20 graus aqui em São Chico, tempo nublado na querência do Bugio. Logo mais vamos com a previsão do tempo. Vamos trazendo o horóscopo, vamos trazendo os signos. Alô, você que está sintonizado aqui na Sentinela Pompeno no Show da Tarde, vem chegando o horóscopo. É, o telefone tocando, 3252-3445, é o telefone mais tocado da cidade, 3252-3445.

ouvir, né? O pessoal ligando, um abraço. Deixa eu ver aqui quem que tá ligando com a gente, né? Quem que tá ligadinho com a gente na 87.9. Alô, Luciana, tá oferecendo Esse Cara Sou Eu para o seu João Gomes de Lima, que hoje está de aniversário também. Parabéns, seu João Gomes de Lima. Completando mais um aniversário, né? Coisa boa, né? Parabéns, feliz aniversário pro senhor e seu João Gomes de Lima, sintonizado na Sentinela Pompeiana, né? Logo mais, daqui a pouquinho vem chegando aí Esse Cara Sou Eu com o grande cantor, né? Que eu esqueci o nome, né? O Roberto Carlos. Roberto Carlos vai cantar aqui, né? Também tem pedido aí, né? A mãe, alô mãe, Nedi, alô pai, João Pedro, né? O pai e a mãe, né? Que são os padrinhos, né? Do Getúlio, né? Estão oferecendo uma música bem bonita para pro Getúlio, né? Que hoje está de aniversário também, né? O Getúlio, um abraço, Getúlio. Grande amigo lá na Serrinha do Butiá, né? Será que tá na cidade hoje? Um abraço, Tuiá. Vou trazer o Leonardo, né? O Leandro e Leonardo, parabéns para você. Quem oferece, né? A mãe, Nedi, o pai, João Pedro, né? Oferecendo aí para o Getúlio. Parabéns, Getúlio. Muitos e muitos anos, né? Mas agora vamos com signos, os três primeiros signos, o horóscopo, 15 horas 31 minutinhos, 3h31, hora certa, Sicredi, gente que coopera cresce, é o programa Show da Tarde com signos. Alô você de Áries, alô Áries. O dia pede decisões de mudanças e de investimentos. O impasse entre o que você quer aproveitar e o que precisa poupar cobrará uma escolha que ficará mais fácil com os números na mesa, viu Áries? O humor poderá oscilar hoje. Com relações desafiadoras, ciúmes ou desconfianças. Uma visão realista apontará os caminhos a seguir. Resolva assuntos do coração com calma, viu, Áries?

Alô Touro, alô Dona Neuza, alô Silvana, alô você de Touro. As parcerias chegarão a um ponto de virada. O que vinha sendo empurrado com a barriga pedirá posicionamento. O desafio será conciliar a família, reestruturações na casa e a vida a dois. Encontre o meio termo sem abrir mão do essencial, viu Touro? Uma conversa franca traz mais harmonia no cotidiano. Reaproxime alguém especial com um gesto delicado, viu Touro? Alô Gêmeos, alô Geminiano, aquele hábito que você sabe que precisa mudar, não espera mais. O dia pede coerência com o que você diz e o que faz. Um colega ou um irmão ajudará a organizar o próximo passo. Cuide do corpo e da saúde com uma simples mudança de hábito, Gêmeos. Pequenos ajustes da agenda darão grande alívio. Estabeleça limites claros e ganhe tempo para a vida pessoal, viu? Gêmeos.

Maravilha, 15 horas 33 minutinhos, 13h33, hora certa, Sicredi, gente que coopera, cresce, fique ligado, já já tem mais signos, já já tem câncer, câncer, leão e virgem, fique ligadinho, aqui na Sentinela Pompeiano no show da tarde, vem chegando eles, Leandro e Leonardo, parabéns pra você. É o som, né, que a mãe, a Nidhi, também o João Pedro, o pai, né, estão pedindo e estão oferecendo pro Getúlio, é o Getúlio que hoje está de aniversário, o pai e a mãe que são os padrinhos. Chega então Leandro e Leonardo. Parabéns para você, parabéns Getúlio, muitos e muitos anos. Também daqui a um pouquinho chega aí para o seu João, né, que hoje está de aniversário também, né, seu João Gomes de Lima. Quem oferece é a Luciana, né, esse cara sou eu, já já eu trago para o seu João. Você...

0: Joinville, 15 horas 38 minutinhos, 3 da tarde, mais 38 minutinhos, faltando 22 para as 4, o tempo passa, ó. Tempo voa, vamos com mais signos, vamos trazendo mais signos, mais horóscopos para você. Alô você de câncer, alô você que é de câncer, atenção, ó. Amor, filhos ou um projeto autoral pedirão definições. O bolso entra na conversa. Será preciso escolher entre o prazer imediato e a segurança para o futuro. Conte com mais coragem, atitude, tome decisões de vida e parta para a ação, câncer. Escolha o que sustenta, não o que só encanta. Uma conversa em casa devolverá. Uma conversa em casa devolverá o chão que faltava. Estabilidade para frente para você de câncer. Alô, Leão, Leonino, casa, família e projeto de vida pedirão reflexões e um nível maior de tolerância para não entrar em colisão. Acalme o coração antes de tomar decisões de moradia ou dos caminhos a seguir. Não será momento de agradar todo mundo. Faça sua escolha com critério e autoestima, viu, Leão? Diga o que você quer com todas as letras, sem rodeio, e comece um novo ciclo, viu, Leão? Alô, Virgem, Virginiano, uma conversa que você vinha ensaiando pende na coragem hoje. O que você guarda em silêncio e o que precisa ser dito entrarão em atrito. A saída será falar com calma e uma dose maior de flexibilidade, Virgem. Um deslocamento ou uma papelada avançará. Preste atenção aos detalhes. Reserve um tempo de descanso depois. Um apoio discreto chegará de uma nova amizade, viu, Virgem? Maravilha, 16 horas 40 minutos, 4h40, com a gente aqui na segunda hora. É na segunda hora com a gente aqui na Sentinela Pompeira 87.9, programa Show da Tarde, né? 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Maravilha, então, 15 horas 41 minutinhos, 20 graus, 15 com 41, hora certa, Sicredi, gente que coopera cresce. Vem chegando o pedido aí da Luciana, deixa eu ver aqui, da Luciana, né, oferecendo aí para o seu João Gomes de Lima. Um abraço, seu João, que hoje está de aniversário também, né? Hoje bastante gente de aniversário, né? Coisa boa! Esse cara sou eu com Roberto Carlos. Parabéns, então. Feliz aniversário, seu João Gomes de Lima.
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0: É, música bonita aí, esse cara sou eu com Roberto Carlos, pedido aí, né, da Luciana, oferecendo para o seu João Gomes de Lima, que hoje está de aniversário, né, seu João, parabéns, muitos e muitos anos aí, né, para o senhor, né. São 15 horas 46 minutinhos, 15 com 46, é o programa Show da Tarde aqui na Sentinela Pompeana. Vamos com mais signos, vamos com mais horóscopo, vem chegando mais signos. Nós de Libra, alô nós librianos, atenção nós de Libra, atenção, atenção.
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0: Atenção nós de Libra, alô nós librianos, o dinheiro pede cautela, o convite tentador de um grupo poderá custar mais do que vale. Escolhas serão criteriosas e maduras nesta fase Libra. Não se engane com aparências. Com Vênus em seu signo, você conseguirá dizer não com elegância. Reveja um contrato antes de renovar no automático. Hora de valorizar seus talentos e inteligência Libra. Poder de conquista em alta para nós de Libra.
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0: Alô Escorpião, alô tio Renato, alô você de Escorpião, atenção, atenção Escorpião, tome uma decisão que só depende de você, o desafio do dia será conciliar a carreira com a vida íntima, a escolha definirá os próximos meses, a intuição será uma bússola precisa, confie mais na sua percepção do que na sua, na, aliás, a intuição será uma bússola precisa, confie mais na sua percepção do que na opinião alheia. Um detalhe que ninguém notou fará toda a diferença para ganhar da concorrência, Escorpião. Prestígio e sucesso pela frente para você, Escorpião.

isso aí, 15 horas e 48 minutinhos, ao som de banda indústria musical, aviãozinho, lançamento, né? Vamos com mais um, vamos com mais um, Sagitário, alô Sagitariano, um assunto que foi pausado pedirá encaminhamento hoje. Encare, adiar sairá mais caro. Planos de estudo, viagem ou publicação disputarão espaço com a necessidade de desacelerar e se recolher, viu, Sagitário? Medite, reserve momentos para desacelerar e se fortalecer interiormente. Amizades de longe apoiarão seus projetos. Os sonhos darão dicas. Decida mudanças, viu, Sagitário?

ver então, música bonita aí da indústria musical, Aviãozinho. Vai buscar o lançamento, né? Lançamento aí da Loiara, da banda Indústria Musical. Vai buscar o meu benzinho. Sucesso, né? 15h49, vamos com mais uma. Vem chegando mais músicas, vem chegando eles. Raça Negra. Raça Negra canta. Música bonita, hein? Raça Negra, cheia de manias. Simbora com o nosso show da tarde até as 17 horas. Assim, ó.

0: Maravilha, música bonita aí do Raça Negra, cheia de manias, 15 horas e 53 minutos, quase me afoguei com água aqui, né? São 15 horas e 53 minutinhos, 13h53, é o show da tarde aqui na Sentinela Pompeana, e o pessoal tá sintonizado, deixa eu ver aqui, alô. Alô, Mariana, como é que tá, Mariana? Tudo bem? Um abraço pra ti, minha querida. É a Mariana, né, também, tá no trabalho, né? Tá no trabalho, né? Deixa eu ver aqui. Boa tarde, Gilnei, tudo bem? É a Mariana, poderia rodar a música Amor de Almas, de Inácio. Se for atendida, agradeço. Ofereço para minhas amigas e colegas de trabalho, a Ângela e a Yasmin, que estão na companhia. Um abraço. Um abraço para vocês aí, né? Para Mariana, também para Ângela e para Yasmin, pessoal do Paraná. Olha que maravilha, hein? Pessoal do Paraná estão sintonizando aqui com a gente.
1: Menina bonita.
0: Pessoal na cidade de Maringá, no Paraná. Ô, oh, coisa boa, um abraço pra vocês, viu? Um abraço, então, para a Mariana, pra Ângela e pra Yasmin. O pessoal tá sintonizado na Sentinela Pompeana através do Radiosnet, também no site radiosentinelasãochico.top, também no blog sentinelapampeanafm.blogspot.com ou ainda no acesenses.blogspot.com.
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0: Então um abraço especial, então, para a Mariana, também pra Ângela e para a Yasmin.
1: Yeah.
0: Pessoal na cidade de Maringá, no Paraná. Um abraço, meus amigos do Paraná.
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0: Vamos preparar aqui, né? Vamos preparar aqui o pedido da nossa amiga, né? Com certeza, né? Vamos preparar aqui. Deixa eu ver aqui, né? Deixa eu ver aqui o nome da música. É a música, deixa eu ver aqui. Amor de Almas com Inácio. Vamos trazer aqui, com certeza, né? Vamos trazer... Para nossa amiga, né, Mariana, também para Ângela, para Yasmin, pessoal no Paraná, sintonizando aqui, né, na 87.9.

Maravilha, 15h55, faltando 5 minutinhos para as 4 da tarde. É o Show da Tarde com Gil Neymar, ao vivaço aqui na Sentinela Pampiana. Vem chegando então, vem chegando o pedido dos ouvintes, claro, os amigos lá no Paraná. Um abraço, Mariana, um abraço, Ângela, e para Yasmin também, pessoal, né, sintonizado. Um abraço, meninas, um abraço, gurias. Chega então, Inácio, Amor de Almas, para vocês aí.

0: Maravilha, música bonita aí do Inácio Amor de Almas, aqui, né? Pedido da nossa amiga aí, a Mariana, né? Um abraço, Mariana, também a Ângela e para a Yasmin, né? O pessoal lá no estado do Paraná. Que maravilha, né? Os amigos no Paraná, né? Sintonizado com a gente, né? Então, um abraço, Mariana, também a Ângela e a Yasmin, né? O pessoal lá no estado do Paraná, sintonizado aqui na 87.9 através da internet, né? Coisa boa, né? Coisa boa a gente poder ir. Mandar um abraço, né, para os amigos lá no Paraná, né, que estão sintonizados através da internet. Internet leva longe a Sentinela Pompeana, as nossas programações, né? E o programa Show da Tarde com o amigo Júnior Maier na Sentinela Pompeana, de segunda a sexta, das 15 às 17 horas.
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0: São 15 horas, ou melhor, 16 horas, pontualmente são 16 horas em São Chico. Que horas é, Horácio? Fala pra gente aí, Horácio, que hora é? Fala pra gente aqui, vamos ver, cadê o Horácio aqui? Fala aí, Horácio, pra gente, que horas são aqui na Querência?
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3: 16 horas.
1: Olá.
0: Isso aí, pontualmente 16 horas em São Chico, pontualmente 16 horas, hora certa, Sicredi, gente que coopera cresce. Alô, seu Neron Carvalho, tá ligadaço com a gente. Abraço, seu Neron, pessoal no Camelódromo, os amigos aí sintonizados, né, no Camelódromo. Um abraço, ele tá pedindo Não Quero Piedade, olha aí, Não Quero Piedade. Vou trazer com Trio Parada Dura, viu, seu Neron, abraço. Vou trazer então Trio Parada Dura, Não Quero Piedade. São 16 horas em ponto, agora 16:01. E a gente vai fechando então, né? Já fechando a nossa segunda hora, né? Vamos trazendo os signos, né? Tem mais horóscopos aqui, gente. Olha só, o tempo passa, hein? São 16:01, vamos encerrando aqui com horóscopo para você de Sagitário, para você de Capricórnio, Aquário e Peixes. Alô, Capricórnio, definições importantes marcarão o dia. Você poderá se afastar de um grupo e entrar em outro, ou separar o joio do trigo nas amizades e dar chances a novas relações. Um acerto financeiro pedirá clareza. Coloque tudo por escrito. Amigos darão um empurrão que faltava na hora certa, Capricórnio. Evite misturar a vida íntima com a social. Novas associações no radar. Poder em alta para você de Capricórnio. Alô, Aquário, vamos encerrando aqui. Vamos encerrando que o tempo passa. Alô, Aquário, cuide da reputação, sua credibilidade estará em jogo e sairá fortalecida com atitude firme e esclarecimentos. Escolha uma direção e se comunique com clareza, ninguém vai adivinhar se você não se posicionar. Hora de assumir mais protagonismo e brilhar publicamente, Aquário. Equilibre a rotina para não se estressar. Poder de influência, popularidade e projeção em alta para você de Aquário. Alô, peixes, fechando com peixes, um plano de estudo, uma viagem ou publicação ficará mais definido hoje. A rotina de trabalho cobrará espaço da mesma medida. Organize a agenda antes de se comprometer com um grande projeto. Conversas íntimas em um tom profundo esclarecerão o assunto de dinheiro, peixes. Confie na intuição e nos sinais da vida. Novas experiências compensarão os esforços, viu, peixes? Maravilha, 16:02, vamos encerrando então a nossa primeira hora. Já abrimos a nossa segunda hora aqui do Show da Tarde, claro. Vamos abrindo então a nossa segunda hora aqui do Show da Tarde, claro. Simbora abrindo a nossa segunda hora. É o Show da Tarde na Sentinela Pompeana 87.9, a mais ouvida da cidade, a mais bela é a Sentinela.
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0: Na segunda hora com a gente agora, as empresas, o melhor do comércio assistência com a gente na segunda hora. 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Daqui um pouquinho a gente fala melhor aqui, né, das melhores empresas que estão com a gente aqui no Show da Tarde na segunda hora. Fique ligadinho, já a gente fala aqui melhor dos nossos amigos das empresas aí do comércio assistência que estão com a gente até as 17 horas.
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0: Maravilha, vamos atender os ouvintes. 16:04, 16:04, hora certa, Sicredi, gente que coopera cresce. Ligue pra cá, 3252-3445, toca o telefone, toca. Vem chegando o pedido do seu Neron Carvalho, um abraço, seu Neron, vem chegando eles. Trio Parada Dura, Não Quero Piedade, 16:04, boa tarde.

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7: É isso aí, né, Fernandinho? Na rua, no trabalho, na janela, na calçada, né? No banheiro, na sala. Tu tá ouvindo a Sentinela? Coisa boa, né? É isso aí, um abraço aos amigos das empresas, no comércio, assistência com a gente aqui, né? Ouvindo a Sentinela Pampini vendendo, né? Alô, seu Alcides Gomes, um abraço, meu amigo. É, seu Alcides tá sempre ligado aqui na Sentinela Pampiana, né? Seu Alcides tá sempre ligadaço aqui na 87. E sai sem avisar. O rádio bombando lá, né? Seu Alcides, um abraço. Nossos vizinhos aqui do Assis Brasil, né? Seu Alcides, ele quer ouvir meu chucrismo? Vou tocar pro senhor daqui um pouquinho, viu, seu Alcides? Também ligou pra gente a Rosângela de Moura, um abraço, Rosângela, tá pedindo maldito dinheiro com os nossos amigos do Grupo de Campo e Rodeio. Vou trazer, viu, Rosângela, vou trazer pra ti também, vai ser a tua e a do seu Alcides, tá bom? Também temos pedidos aqui do meu ranchinho com o Adair de Freitas, vou tocar também, né? Essa aqui é boa, né? Nós temos um recadinho aqui, temos um comunicado, né, um aviso, né, olha só. Atenção, olha só, foi perdida uma carteira com todos os documentos em nome de Daniel Bizurim. Foi perdido nas proximidades do cemitério municipal aqui de São Francisco de Assis. Quem encontrou, por favor, deixar aqui na Sentinela Pampiana, que será bem gratificado, hein? Então, perdeu-se uma carteira, né, com todos os documentos em nome de Daniel Bisorim. Daniel Bisorim foi perdido nas proximidades do cemitério municipal, lá no bairro Mandarino. Quem encontrou, por favor, deixar aqui na rádio Sentinela Pompeana, que será bem gratificado. Fone para contato é o 99989-3096. Fale com a dona Margarida Gauer. Então tá aí, né? Foi perdida uma carteira, né, com todos os documentos, em nome do seu Daniel Bisorim, né? Por favor, deixar aqui na rádio quem encontrou. Beleza, meu povo? Nesses sonhos de ilusão. 16 horas, 13 minutos, 4 e 13. O tempo passa, o tempo voa. Vem chegando então. Alô, alô, Rosângela de Moura. O pessoal, né, tá ligadinha com a gente. Um abraço, Rosângela. Vem chegando então, nossos amigos do Grupo de Campo e Rodeio. O Maldito Dinheiro, na sequência pro seu Alcides. Na sequência pro seu Alcides Gomes, meu chucrismo, né, seu Alcides? É bem bagual, né? Essa é bem bagual. Um abraço, seu Alcides Gomes. 16h14, hora certa, Sicredi. 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
7: Maravilha, muito bem, 16 horas 25 minutinhos, 4 da tarde, mais 25 minutinhos, hora certa, Sicredi, gente que coopera, cresce. Tarde nublada, tarde bem escura, o tempo tá bem fechado, né? Não sei se não vai chover, né? Tá bem escuro o tempo, 20 graus aqui em São Francisco de Assis, 20 graus aqui nos nossos estúdios. 20 graus aqui nos estúdios da mais ouvida da cidade, a Sentinela Pampiana. Júnior Maier com show da tarde até as 17 horas, até as 5 da tarde. Alô, seu Alcides, o seu Alcides é do Ari Lopes, né? Eu falei, acho que Assis Brasil, né? Troquei o seu Alcides de bairro, né, seu Alcides? Peço perdão e viu, seu Alcides, um abraço, né? Seu Alcides Gomes está sempre sintonizado aqui na Sentinela, né, seu Alcides? Um abraço, os amigos ali do Ari Lopes, né? acho que agora não errei, né? São os redes, um abraço. Também, alô, Maria Terezinha, um abraço, Maria Terezinha.
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7: Pessoal, né, estão elogiando o programa, né? Coisa boa, né? Coisa boa receber esse carinho, né? Receber o elogio dos amigos ouvintes, né? É bom demais, né? A gente faz o possível, né, pra trazer uma boa comunicação, trazer uma boa música, né? É bom demais, né? Agradecemos aí sempre, né, os ouvintes. Também o seu Luizinho, alô, seu Luizinho, tá pedindo Triste Romance. Vamos trazer aqui o Triste Romance com os filhos do Rio Grande, né? Vamos trazer também. Mas tem o pedido aí, né? Tem o pedido, deixa eu ver aqui o pedido do seu Osmar Pivoto. É, seu Osmar mandou no zap, alô, seu Osmar Pivoto. Seu Osmar quer ouvir a Vaneira do Plano Alto, é, a Vaneira do Plano Alto com o grande Enio Medeiros. Eu trago então para o seu Osmar Pivoto, né? Tá chimarreando, né? Chimarreando com Erva Mate Santiago, né? Seu Osmar, um abraço. Seu Osmar Pivoto, né? Também, né? Tá sintonizando aqui na Sentinela Pompeia. Eu trago para ele, então, a Vaneira do Plano Alto. Vem chegando, então, a Vaneira do Plano Alto pro seu Osmar Pivoto. Também, na sequência, eu trago o Triste Romance. Triste Romance, né? Pedido aí, deixa eu ver quem é que pediu. O pedido aí do seu Luizinho. Um abraço, seu Luizinho. Tá pedindo Triste Romance. Canta, então, Vaneira do Plano Alto com Enio Medeiros.
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7: Pedido do seu Osmar Pivoto. 4h28, hora certa, Sicredi, gente que coopera, cresce.
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0: Triste Romance, Os Filhos do Rio Grande, pedido do seu Luizinho, um abraço, seu Luizinho. Ligou pra gente também o seu Oswaldo Vitti, alô, seu Oswaldo Vitti, tá ligadinho na Sentinela Pampiana, né, seu Oswaldo? É, eles que pensou que era o William, né, nesse horário, não, seu Oswaldo William, né, o William trocou de horário faz dias, né, faz meses. Agora é o Gil Neymar, né, Gil Neymar agora comanda aqui o nosso show da tarde, seu Oswaldo, viu? O Gil Neymar comanda aqui o show da tarde das 15 às 17 horas na Sentinela Pampiana.
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0: Das 16 às 17 é só sucesso gaúcho, sertanejo, viu, seu Oswaldo? Um abraço.
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0: Seu Oswaldo tá pedindo, esperando resposta. Vamos trazer aqui, ó. Vamos trazer aqui, ó. O Moreno Batista, né? O Moreno Batista e a raça pampiana. Vamos trazer aqui, esperando resposta. É o pedido. É do seu Oswaldo Vitti, e chove na querência, ó. Chuvinha tranquila, chuvinha mansa aqui em São Chico, ó. A chuvinha mansa, né? Mansinha na querência do Bugio, uma chuvinha molha bobo, né? Canta então Moreno Batista e raça pampiana, esperando resposta. Alô, seu Oswaldo Vitti, um abraço.

0: Música bonita, esperando resposta com Moreno Batista, a pedido do seu Oswaldo Vitti. Um abraço, seu Oswaldo Vitti. São 16 horas mais 39 minutinhos, né? 20 com 16 e 39, faltando 21 para 5. 21 minutinhos para 5 da tarde. É o programa Show da Tarde com Gil Neymaier na Sentinela Pampeana, a mais ouvida da cidade, a mais sintonizada, a mais querida, a mais bela. É a Sentinela. Aí, pessoal, elogiando a gente, né? Coisa boa, né? Coisa boa, né? Receber elogios, né? A gente agradece o carinho dos ouvintes. Faltando 20 para 5. Vamos falando aqui dos nossos apoiadores, né? 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
0: 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Pessoal lá na Boa Vista, um abraço, os amigos da Boa Vista. 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
0: nesse... Não, chuvinha mansa na querência do bugio, né? Uma chuvinha boa pra dormir, né? Assistir um filme, né? Tomar um chimarrão com erva mate Santiago, né? Claro.
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0: fazer uma pipoquinha, né? Fazer uma pipoquinha pra comer, né? Assistir um filme, né? Oh, coisa boa, né? 16 horas 44 minutinhos. É o programa Show da Tarde aqui com Gil Neymar na Sentinela Pampeana, mais ouvida, mais bela, mais sintonizada. É a Sentinela.

0: informações do tempo, olha só, informações para você que está ligadinho, 16h45, formação de ciclone extratropical é confirmada e deve levar chuva, vento forte e granizo para o Rio Grande do Sul. O IMET e a Defesa Civil emitiram, né, um aviso para risco de destelhamentos e queda de granizo. Temperaturas caem e mínimas chegam a 3 graus na sexta-feira, olha só. A formação de um ciclone extratropical e o avanço de uma frente fria provocam tempestades e queda de granizo. Ventos fortes e declínio acentuado das temperaturas no Rio Grande do Sul a partir desta quarta-feira, dia 19.
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0: O Instituto Nacional de Meteorologia, o IMET, e a Defesa Civil do Estado emitiram avisos para o risco de tempo severo. Segundo a Climatempo, o processo de formação e intensificação do ciclone, chamado de ciclogênese, ocorre junto, né, com a frontogênese, que é a organização da frente fria. Nesta quarta-feira, o IMET mantém um aviso amarelo de perigo potencial para tempestades válido para o Rio Grande do Sul. A previsão indica chuva entre 20 e 30 milímetros por hora ou até 50 milímetros por dia, além de ventos de 40 a 60 quilômetros por hora. Para quinta-feira, dia 20, a instabilidade ganha força e se espalha pelo Rio Grande do Sul. O IMET prevê a formação do ciclone na Costa Gaúcha. O ciclone deve acontecer na Costa Gaúcha quando chegará, né, durante a madrugada.
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0: A partir de sexta-feira, dia 21, o ciclone se aprofunda sobre o oceano. O vento ganha destaque com rajadas entre 60 e 80 km por hora na metade leste da campanha, mesmo sem associação direta com áreas de instabilidade.
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0: Maravilha, 16h47, 4h47, faltando 13 minutinhos para as 17, né? Faltando 13 minutinhos para as 17 horas, para as 5 da tarde, hora certa, se crê de gente que coopera, cresce. E a previsão para São Chico, vamos ver aqui, ó. Previsão para hoje, quarta-feira. Para hoje, máxima 19, mínima 15. Estamos em 20 graus. Para hoje, 8 milímetros. 89%, 8 milímetros. Levanta, traz consigo uma ansiedade. Para amanhã, quinta-feira, dia 20. Amanhã, quinta-feira, dia 20 de agosto. Para amanhã, marcando 18 milímetros. Para amanhã, máxima 17, mínima 13 graus. Para amanhã, chuvoso durante o dia e a noite. Para amanhã, quinta-feira, marcando 99%, 18 milímetros. Estrada fora, presente chegar a hora, num palpite quase certo. Na sexta-feira, o tempo fica bom, tempo firme, coisa boa. Sexta-feira, dia 21, máxima 18, mínima 7. Ó, na sexta-feira já cai, máxima 18, mínima 7. Sol com aumento de nuvens à tarde, muitas nuvens à noite, mas não chove. Então, na sexta, dia 21, marcando tempo bom, máxima 18, mínima 7 graus.
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0: No sabadão, dia 22, máxima 14, mínima 6, ó, friaca, máxima 14, mínima 6. No domingo, máxima 15, mínima 5. Não chove, então, no sábado, dia 22, domingo, dia 23, não chove. Segunda, máxima 16, mínima 5. Terça também não chove, máxima 22 e mínima 7. Depois já esquenta de novo, ó. 25, 25 e 30 graus, ó. Depois a chuva retorna lá no dia... A chuva retorna no dia 28, ó. Dia 28, dia 30, dia 31 e dia 1º tem chuva para São Chico, mas... Então o tempo fica firme, tem sexta, né? Sexta aí o tempo já fica firme, né? Sexta, sábado, domingo, segunda, terça, já marca tempo bom para São Chico e o frio será um destaque.

que só vivem meu poema. 16h49, são 4h49, hora certa, Sicredi, gente que coopera, cresce, só o telefone tocando. Olha só, pessoal, vai pedir música, né? Mas será que dá tempo? Vamos ver aqui, vamos atender os ouvintes, né? Vamos atender. 3252-3445.

0: seu José Contessa. Alô, seu José Contessa, um abraço, né? Eu chamei de seu João, né? Mas é José, né? Um abraço, seu José Contessa. Mas é quase João, né, seu José? Um abraço, meu amigo, seu José Contessa, né? O radinho tá sempre ligado na sentinela, né? Ele disse que de manhã tá acordando, né? Ligando o rádio, né? Pra sintonizar aqui o seu Vanderlei, né? É, tomando chimarrão, né? Na companhia aí da voz e do seu Vanderlei Medeiros, né? Mas, ah, seu José, um abraço pro senhor aí, né? Uma ótima quarta-feira, né? Chuvinha mansa, né? Tem que deixar que chova, né, seu José?
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0: Não podemos, né? Não podemos, né? Parar a chuva, né? Deus é que sabe, né? Mas a gente agradece aí, né? A Deus, né? Que não tivemos temporais, não tivemos aí nada de granizo, né? É isso aí, né, seu José? Um abraço, seu José Contessa!

que só vive meu poema. 16h51, vamos encerrando, né? Vamos encerrando a nossa programação, deixando as últimas músicas, né? 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Vamos encerrando, faltando 7 minutinhos, mas vamos encerrando para deixar as músicas para os ouvintes, claro, né? Presente chegará. Obrigado a você que ligou, você que participou, a gente agradece as empresas, o comércio, a Cisense está com a gente, brigadão a todos. Amanhã, se Deus quiser, amanhã, quinta-feira, 20 de agosto, amanhã a gente volta, se Deus quiser, né? Amanhã a gente retorna às 15 horas. Um abração, fique com Deus e a gente volta amanhã.

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3: 17 horas e 1 minuto.
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Maravilha! São 17 horas e 5 minutos, 17 e 5 é a hora certa, a hora exata, hein? 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Fala, minha gente, boa tarde! Boa tarde para você que já está sintonizado, está no ar aí, o programa Fogo Deixou em Viola dessa quarta-feira, trazendo aquela energia boa no final de tarde para embalar o seu meio da semana, né? Nós chegamos aí no dia do meio. Para quem está cansado, é um alívio, porque a semana já passou da metade. Para quem tem muito o que fazer, o ritmo continua acelerado, vamos lá, né? Como que está a tua quarta-feira por aí? Tá no trabalho? Já tá em casa? Tá no trânsito? Tá nos levando de carona no carro ou tá na lida de campo? Manda o seu alô, manda o nosso WhatsApp aí, pede a tua música favorita e vem fazer esse final de tarde maravilhoso com a gente, né? Os destaques da nossa região, tudo que você precisa saber para se manter bem informado aqui na nossa programação, né? Como fica o clima para o restante do dia e amanhã, quinta-feira, né? O que esperar de amanhã, aquele bloco especial só com as mais pedidas da semana, aumenta o som do rádio aí, ajusta o volume, vem junto e eu quero saber qual é a música que não pode faltar na tua quarta-feira. Fala pra mim!

coisa boa estar de volta com vocês, né? Que coisa boa estar aqui contigo. Isso é sinal de que Deus nos deu vida e saúde para que a gente possa fazer a companhia para o nosso ouvinte. Daqui a pouco, já temos o nosso giro comercial, trazendo em destaque aí o melhor do comércio local, né? Já já nós vamos trazendo no nosso giro comercial as empresas em destaque, os melhores negócios aí, aqui na vitrine da Sentinela, né? E vamos trazendo a boa música, a informação, a participação do nosso ouvinte aqui na nossa programação. Edição do programa de hoje, 19 de agosto. Amanhã já é dia 20, faltando 10, 11 dias para terminar o mês, né? É, estamos chegando no mês do gaúcho, que coisa boa! 19 de agosto, hoje chegamos aí, quarta-feira, dia do meio, dia do sofá. Vai ter muita moda apaixonada aqui para os casais que vão curtir essa garoa no sofá hoje, porque para nós que somos do rádio, quarta-feira é conhecido internacionalmente aí como dia do sofá para os casais enamorados. Vamos liberar o telefone, minha produção, 3445-3252-3445, é o telefone que o nosso ouvinte faz o pedido musical. Também nós temos o final 18-9-99-22-70-18, já tá cheio de mensagem por aqui, que coisa boa saber que vocês estão aí com a gente, né? Enquanto isso, pra gente entrar no clima, Léo Magalhães vem chegando por aqui, muito estranho.

Léo Magalhães, esse estupendo cantor aí da música sertaneja, cantando pra vocês. Muito estranho essa música que vem lá da época de 80. Linda essa canção pra gente abrir as porteiras da nossa programação aqui, né? Coisa boa. Quem é que já tá tomando chimarrão? Quem é que já conhece a erva mate na fé? 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Eu passo o telefone para vocês se precisarem, tá? São 17 horas e 13 minutos, 17 e 13, e o nosso aviãozinho aqui, ó, tá voando, né?

0: E o nosso aviãozinho vai voando por aqui, né? Trazendo muita mensagem positiva para nossa programação. Eu tô de olho aqui no WhatsApp e tô feliz de ver esses rostinhos aí já brilhando na minha telinha, né? Que coisa boa saber que vocês estão aí, meus amigos, viu? Os nossos queridos ouvintes da 87, isso é sinal de que Deus deu vida e saúde para vocês, né? Para todos nós, Deus nos deu vida e saúde para que a gente possa estar aqui novamente. E conosco, na nossa programação, no nosso giro comercial, vamos cumprimentando aí o nosso comércio de São Francisco de Assis. 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De segunda a sexta-feira na vitrine da 87.9. São 17 horas e 16 minutos, tem aí a Thaíde Alexandre chegando no teu rádio, tem a canção de Chiru Missioneiro, tem vários pedidos musicais aqui na nossa programação. Não sai daí, daqui a pouco eu tô de volta, vamos com mais uma do Léo Magalhães e já já eu tô de volta.
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8: 17:26.
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11: Te beijar, ô amorzinho.
12: Não, olha, eu vou te contar. Essa minha São Chico, eu vou te dizer, cada uma que acontece, eu tô meio ausente das redes sociais, meio ausente dos grupos, né? Eu só tenho ali o grupo do trabalho mesmo, que eu consigo acompanhar, que é importante, né? Nem o grupo dos amigos, assim. Às vezes, no final de semana, eu entro para dar um salve, porque a gente tem uma rotina bem cheia, né? E acaba desprendendo um pouco a nossa atenção, né? Tu vai pegar o celular, tu vai se envolver, é bom, a gente gosta, né? Então, eu não vejo aí o que acontece, mas os ouvintes ligam para cá, a gente troca informação. vocês me mantêm informado e eu mantenho vocês informados daqui. É uma troca, né? Vocês me informam daí o que está acontecendo e eu informo vocês daqui, né? Que coisa boa receber a mensagem calorosa e carinhosa aqui no nosso aviãozinho da programação, né? É, coisa boa saber que vocês estão por aí. Eu fico mais feliz quando eu recebo mensagens como essa aqui que eu recebi da minha amiga, da minha vizinha, da Viviane, que está nos ouvindo. Olha só, ela mandou um salve aqui para a programação.
8: Boa tarde, meu amigo William. Aqui é a Viviane, a tua vizinha. Só para te dizer, para te dar mandar um alô aí para nós aí, na nossa vizinhança aqui, que eu tô ligadinho no teu programa, como sempre. Sou uma ouvinte assídua tua aqui. No teu programa da tarde, tá? E já era tua fã como radialista, agora eu sou mais tua fã ainda como vizinha. Tá bom, amigo? Um abração.
12: Oh, coisa boa, vocês não têm noção do quanto eu fico faceiro. Eu tô com um sorriso aqui de orelha a orelha de receber uma mensagem dessas, viu, Viviane? Um beijão pra vocês. A gente não se encontra muito, né, porque a rotina, né, a gente trabalha bastante, já chega ali de tardinha, já vai lidar, fazer as coisas da casa, a gente que é dono de casa também, já vai cozinhar, deixar o almoço pronto, já chega uma visita, mas tu vai lá tomar um mate comigo, vizinha, vai fazer as honras da casa lá, tem que ir lá, vai lá me ver, é bem-vinda na minha casa, tem uma sala bem grande, bem confortável lá, para nós sentar e tomar um chimarrão, viu, minha vizinha? Um beijo aí para ti, para tua família, e muito obrigado pela companhia, tá certo? Fiquei feliz com a tua mensagem aqui. Também está ouvindo a nossa programação, o Matheus mandou mensagem aqui, um abraço para ti, meu querido, obrigado pela audiência. O Cleison está nos levando de carona, grande William, tamo junto. Um abraço aí para ti, Cleison, né? Obrigado pela carona, tá certo? Bom trabalho, bom final de tarde aí para vocês, hein? 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Também quero mandar um beijão para a Val, a nossa Nutri aqui do programa, né? Que nos mandou a informação aqui, minha produção, de que o seu Daniel Bozigonin, né, ele perdeu a carteira com todos os documentos, com cartão, talão de cheque, documentos pessoais, e ele está à procura. Então, quem encontrar esta carteira e entregar, né, vai fazer uma boa ação com o seu Daniel, que precisa dos seus documentos. Alguém já deve ter encontrado, né? Pode deixar aqui na Rádio Sentinela para nós, que a gente vai entregar para ele. Então, quem encontrou os documentos de Daniel Bisognin, né? Deixa aqui pra gente que nós vamos entregar ao dono, tá certo? Muito obrigado, Val, pela tua disponibilidade e a tua ajuda, tá? Também perdeu-se uma carteira, né? Perdeu-se uma carteira aí, vai ser gratificado, é o seu Daniel aqui, né? Bisognin, é ele mesmo, né? Pode entregar aqui na Rádio Sentinela ou a dona Margarida Galber, no telefone 99989-3096. Esse chimarrão tá delicioso, minha produção. E vamos achar a carteira do seu Daniel, viu? Um abraço aí pra ti, Val. Também tá nos ouvindo aqui a Michele. Um abraço, Michele, pra você, toda essa turma querida da saída da praia e do Jacaquá. Bem breve, no final do ano, começa o movimento pra esses lados. Bem breve, dezembro aí, as estradas do Jacaquá voltam a movimentar o verão, calorzinho, né? Um abraço aí pra essa turma, a Michele mandou mensagem, eu vi na rede social o convite aí do casamento do casal, que coisa mais linda! Vocês me fazem querer acreditar que ainda existe amor. Olha, eu assisti todo o vídeo, adorei, parabéns, o rapaz, um cavalheiro júnior, né? Fez um pedido de casamento lindo, viu? Sucesso aí, muito amor, carinho e respeito pra esse casal, tá bem? O seu José Baú está nos ouvindo também, um abraço para você, para sua família aí, a dona Terezinha que nos acompanha. Meu amigo João Luiz Salbego está pedindo uma do Bruno Marrone aqui, Coração de Pedra, quarta-feira e uma chuvinha. Coisa boa, né? Hoje nós vamos curtir a quarta do sofá, hoje eu já estou programado para curtir a quarta-feira do sofá. Vocês vão aproveitar daí, eu aproveito daqui, tá? Daqui a pouco está chegando o Bruno Marrone. Minha vizinha do coração, minha sempre vizinha, né? A Carmen tá nos ouvindo. Ela e a família. Como é que tá a dona Anitta aí, o esposo, os filhos? Tudo bem com vocês? Meus vizinhos, meus amigos agora, né? Foram meus vizinhos durante algum ano aí. E agora a gente não é mais vizinho, mas a gente leva essas pessoas, né, no nosso coração. São pessoas muito queridas, cuidavam da minha casa quando não estava. Recebiam ali as pessoas que chegavam, né? Diziam, ó, o William não tá. Mais tarde, né? Que coisa boa. Coisa boa a gente ter uma boa vizinhança. Os vizinhos são que nem a família da gente. A gente convive às vezes mais com o vizinho do que com o familiar, porque o vizinho ali de porta tu enxerga todos os dias, vê todos os dias. Às vezes tem um familiar que a gente não vê todos os dias, né? Então a gente tem que se dar bem com os vizinhos. Eu não tenho problema com o vizinho. Graças a Deus, né? Quem já foi meu vizinho sabe disso. Máximo que eu gosto é de ouvir uma modinha aí, um Eduardo Costa, um Leonardo, no volume máximo, e só isso, né? Abraço, minha vizinha, e fico feliz de saber que tu tá me enviando aí essa informação de que o pessoal tirou o barro, mas tá um sabão, né? É um problema da rua 15 de novembro. Em alguns lugares ali tem o asfalto, mas quando chove desce muito barro e acaba empoçando no meio do asfalto e vira um lodo, né? Nós enfrentamos esse problema ali na 15 de novembro. Então o pessoal tirou o barro, mas parece que não adiantou. Não tem escoamento da água, né? A água não tem para onde ir. Então acaba que ela empoça no asfalto e não adianta ter asfalto, porque dia de chuva, que é o dia que mais precisa, né? Vira um atolador, né? Vira uma coisa assim, ó, horrível. Então tem que se pensar, alguém tem que olhar por essa comunidade, né? Vamos pedir para alguém visitar aí vocês, né, Carmen? Mas que bom que o pessoal já deu uma passada por aí, né? Está chegando mensagem por aqui, não para de chegar a mensagem. A temperatura subiu um pouquinho, está abafado, né? 21 graus e previsão de chuva, né? A umidade está em 93%. A geladeira não para de chorar. Nós vamos com música. Não pode parar o bom sucesso aqui da nossa programação. Está chegando o trio Parada Dura. Aceita que dói menos.
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0: Boa noite, William. Mas que temo. Eu tô na escuta. Eu gostaria de ouvir com o trio Parada Dura, Cordão de Ouro. Te liguei, mas tu não atendeu. Acho que tu não chamou pra ti aí. Mas tô na escuta. Abraço, tenha uma boa
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0: Voltamos. Voltamos com a nossa programação, né? Tá aí o Fogo de Chão e Viola no ar, de porteiras abertas, tocando o melhor da moda. Aquele modão aí, né? Que você gosta de ouvir. Vocês nem sabem o que eu preparei pra vocês. Eu preparei aqui Jorge Mateus, Se Eu Pedir Você Volta. Nós temos aí de a canção, nessa versão brasileira maravilhosa do Rock 7. E temos Não Tô Valendo Nada ao vivo na sanfona aí, né? Do Emerson, Glemerson Lima. Daqui a pouco vai chegar essa moda no teu rádio. Mas eu recebi informações aqui da minha produção, dos nossos parceiros, que nós temos a autorização aqui para brindar dois ouvintes hoje com 2 quilos de erva mate na fé. Então todo esse pessoal que já participou desde quando iniciou o programa já vai aqui para a listinha do sorteio, para os números, e quem quiser participar agora pode participar. Pode ligar no 3445 ou no nosso WhatsApp, né? Caso o telefone esteja ocupado, porque ele começa a tocar e não para, né? O final 18, 999-227018. Nós vamos sortear aqui para o nosso ouvinte que gosta de tomar um chimarrão, 2 quilos de erva mate no programa. Meu amigo Valmir e a Zoraia nos autorizaram aqui, ó. Vamos ouvir.
1: Boa tarde, Willian. Como é que tá, meu amigo? Tranquilo? E essa garoa aí? Estamos aqui tomando chimarrão com a erva mate na fé e comendo um bolinho frito.
0: Coisa boa!
1: E vamos sortear 2 pacotes de erva aí para nossos clientes da erva mate na fé. Essa erva mate que chegou para fazer a diferença em São Francisco. Agradecemos nossos clientes que estão nós adquirindo a erva mate na fé.
0: Vamos tomar o nosso chimarrão aqui, a nossa produção nos mandou, né, com a erva mate na fé, porque agora aqui na Sentinela todo mundo toma chimarrão com a erva mate na fé, olha aí coisa boa, né? Eu quero que tu me mande, Valmir, pra gente falar pros nossos ouvintes, tu pode me mandar em áudio e pode me mandar uma listinha, aonde, quais são os estabelecimentos comerciais da cidade que o pessoal encontra a erva mate na fé. Pode me mandar em áudio, pode me mandar por escrito, pode colocar a Dona Zoraia falar. Coloca a Dona Zoraia falar aí a listinha, né? Da onde que o nosso ouvinte encontra a erva mate na fé na nossa cidade. Daí nós vamos passar as informações para que eles cheguem nesses estabelecimentos e peçam pela erva mate na fé. Então nós vamos sortear aqui. O povo interesseiro já começou a aparecer aqui, ó.
2: Oi, William, tudo bem?
0: Tudo.
2: O Daniel quer concorrer à erva, tá?
0: Vamos que vamos.
2: Um abraço, William, tudo é bom?
0: Outro beijo pra ti, minha querida, viu? Tava com saudade de ouvir tua voz. É, um abraço pra ti e pro Dani. Vamos colocar o nome de vocês aqui no nosso sorteio, né? Vamos, vamos, Viviane, vamos tentar a sorte por aqui. Vamos ver se vocês ganham essa erva.
3: Tudo bem?
0: Ó... A Dona Terezinha, foi só falar no sorteio que ela apareceu aqui. É, vamos colocar o nome dela também, ela tá sempre ouvindo, não é só no dia do sorteio, né, Dona Terezinha? Ela tá sempre participando com a gente, ela e o seu baú. Um beijão pra vocês, viu? Dona Ilma, vamos colocar o nome dela aqui, ó.
4: Filho, também tô na escuta e quero concorrer esse quilo de erva, tomar vamos... meu chimarrão.
0: Eu...
4: Tô chimarreando já.
0: Oh, coisa boa, também tô. Eu sei que tu gosta de mate, boa sorte, viu? Boa sorte aí pra minha amiga, nossa amiga aí, a Dona Ilma, né? Vamos colocar o nome dela aqui pra ela concorrer, minha produção, a erva mate na fé. E em vários lugares da cidade, supermercados, mercados, minimercados, você encontra a erva mate na fé. É só chegar e pedir, é uma erva mate maravilhosa. Meu mate tá aqui, ó. Minha produção capricha, quero agradecer.

0: Redondezas aí, viu? Dona Nilda é nossa ouvinte assídua aqui do programa. Um abraço pra vocês. A Rosângela de Moura, a Elisiele Olinha, a Franta, nos ouvindo também. Muito obrigado, pessoal, pela companhia, tá certo? Um carinho especial pra vocês. 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Vamos ver quem mais nos ouve antes da gente ouvir o nosso próximo bloco musical, esse programa maravilhoso. Vamos ver quem mais.
1: William Paz, meu querido. Nós vamos na fé concorrer a essa erva, né? Fazer aquele chimarrão. Tá bom, William? Um abraço, saudades.
0: Outro, tchau, Rosinha. Meu querido. Abraço pra ti, viu? Tá, já levantou da cesta? Já passou a água de cheiro, aquele batom, tá sempre bem pintosa e cheirosa? É, e vamos curtir o programa até às 19 horas. Vou colocar o teu nome aqui. Boa sorte. Vamos com mais música. A música não pode parar, não sai daí. Já já eu volto com os briques deixados aqui no balcão da 87. Tem brique bom chegando pra vocês.

0: aumentando a temperatura.
1: 18 horas.
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2: 18 horas e 5 minutos.
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6: Pai nosso que estás no céu, santificado seja o teu nome. Venha o teu reino. Seja feita a tua vontade, assim na terra como no céu. O pão nosso de cada dia nos dá hoje. E perdoa-nos as nossas dívidas, assim como nós perdoamos aos nossos devedores. Não nos deixes cair em tentação, mas livra-nos do mal. Porque teu é o reino, e o poder, e a glória, para sempre.

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0: Ulala, minha produção, que pedido musical foi esse? Coração de Pedra. Essa foi a canção que a minha produção pediu, eu toquei aqui, né? Essa minha produção tá que tá. Conta pra mim, o que que tá acontecendo com esse coração, minha produção? Conta, conta, conta, abre o jogo, conta pra mim. Tá apaixonado ou não tá apaixonado? Conta pra mim, minha produção, hein? Olha que eu acho que tá. Coisa boa a gente se apaixonar pela vida, né? Estamos de volta, voltamos com a nossa programação e chegou a hora de trazer aqui, né, os nossos BRICS e os bons negócios, né, que são deixados aqui no balcão da 87, para que durante o nosso programa a gente possa trazer para o nosso ouvinte os bons negócios da programação Fogo de Chão e Viola. Presta atenção, vamos lá então, que tem bastante negócio por aqui, tem bastante BRIC. Vende-se um terreno medindo 12 por 20 na rua 7 de setembro, próximo à Avenida Farroupilha. 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Esse é o telefone para que você possa fazer contato aí para fazer essa negociação, né? Vende-se um Siena ano 2010 com 105 mil quilômetros, segundo o dono, com direção hidráulica, vidro elétrico, alarme e trava elétrica. Carro em ótimo estado de conservação. Tratar do telefone 99968-8001 ou no 991-156773. Procuro para comprar uma caminhoneta C10. Pode ser carroceria, de lata ou madeira, boa de caixa e motor, de preferência gasolina. Tratar no telefone 99923-8827. Vende-se dois terrenos medindo 22 por 17 na rua José Vidal, próximo ao novo fórum. Preço de barbada. Tratar no telefone 99632-9249. 99632-9249 é o telefone para quem quer comprar esse terreno com preço de barbada. Próximo aí ao novo fórum. Vai morar bem seguro a pessoa que comprar e construir aí, ó. Em breve, São Francisco terá um novo fórum, né? Aluga-se casa na João Manuel, com 8 peças e garagem. Interessados podem fazer contato aí no telefone. Presta atenção aí, anota quem está procurando, né? Uma casa para alugar. Né? Presta atenção aí. O telefone, vamos passar o telefone aqui, minha produção. O telefone é o 99999-9364. Esse é o telefone que você pode fazer contato. Próximo ao CTG Negrinho do Pastoreio, essa casa para alugar. Esses são os nossos BRICS deixados aqui no nosso balcão. Se quiser trazer os teus negócios, pode deixar aqui no balcão da Sentinela, que nós abrimos as porteiras para receber aí o teu BRIC. Tem um convite para risoto beneficente em prol da Associação de Pais e Mães Atípicos. Será neste domingo, no dia 23 de agosto, na Associação do Bairro Assis Brasil, ao lado do Posto Médico. Valor da concha, R$ 6,00. Faça sua reserva pelo fone 99232-2826 com Carlinhos ou pelo 99627-4384 com o Dudu. O risoto será servido a partir das 11h30, certos a sua colaboração e a sua contribuição desde já, a diretoria agradece. Tem risoto em prol aí da Associação de Pais e Mães Atípicos nesse domingo, no dia 23. 18 horas e 20 minutos. Quem mais chegou aqui, minha produção? Quem mais que está ouvindo o nosso programa? Deixa eu ouvir por aqui. Vamos ver quem é que está nos acompanhando.
1: Oi, meu nome é Sônia Maria. Eu sou a mãe da Bia, da tua amiga. A música qualquer uma. Aquela é uma bem, bem boa. A música qualquer uma, tá? E quero concorrer o quilo dela.
0: Vamos lá, seja bem-vinda, dona Sônia. Bia, qual das Bias será, né? Eu tenho algumas amigas Bia. Tô pensando em algumas aqui que eu não conheço as mães. Um abraço pra você, minha querida. Agora já tem o nosso WhatsApp aqui, quando quiser fazer contato, mandar um audiozinho, participar do programa e vamos concorrer aqui a essa erva. Inclusive, né, o amigo Volmir e a Zoraia me mandaram os locais aonde você encontra, né, a erva mate na fé. a erva mate missionária. É só chegar nesses lugares e pedir. No mercado da Rose Frescura, no mercado do Pouco Preço, mercado do Gordo, mercado da Sônia Frescura, mercado Sacardi, mercado do Jader do Baú na Conveniência, mercado do Altemiro Arguiar, mercado da Daiciane no João 23, estabelecimento na Estande São Jorge e também ali na Cestas de Maria, na advogada Bruna, né? Você encontra já a erva mate na fé e com os representantes comerciais Zoraia e Volmir, né? Eles que entregam na residência com a compra a partir de 2 pacotes. Daqui a pouco nós vamos sortear a erva mate na fé para o nosso ouvinte. E tem uma ação entre amigos da erva mate na fé, no valor de R$5, o sorteio no dia 20 de setembro, no dia do gaúcho, que traz como prêmios uma cuia personalizada, uma bomba personalizada, uma térmica personalizada e 3 pacotes de erva mate na fé. Quem quiser adquirir, fala com a Zoraia e o Volmir. Vamos lá, vamos com mais música. Tá chegando aí Jorge Mateus. Na sequência, vamos atendendo aos pedidos musicais. Não sai daí.

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1: 18:24.
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1: Muito bem, estamos de volta ao vivo aqui pelo canal 87.9 FM, Rádio Sentinela Pampiana. Fogo de Chão e Viola é a programação que está no ar até às 19 horas. Que música foi essa do Amado Batista? É, no meu país é assim. As músicas do Amado Batista têm um jeito único de falar direto ao coração, né, pessoal? Quando ela toca, é impossível ficar indiferente. Traz uma mistura imediata de nostalgia, romantismo puro e aquela sofrência gostosa que todo mundo já sentiu ou conhece bem, né? Seja pelo ritmo marcante ou pelas letras simples, letras sinceras que contam histórias reais de amor, de saudade, de desilusão, o som dele, do Amado Batista, né? Top demais. É o tipo de música que faz a gente lembrar de momentos especiais, cantar junto no automático, né? E sentir cada verso com intensidade. Amado Batista não canta apenas música brega, ele canta a trilha sonora da vida real da gente, né? Transformada em letras e músicas lindas como essa que a gente acabou de ouvir. São 18 horas e 38 minutos, recebemos mais ouvintes na linha com a gente, Dona Maria Manuela. Tá comendo uma pipoquinha, tomando um chimarrão, ouvindo o programa. Abraço pra ela, pro Vitor, pra Manuela, as gurias aí. Um carinho muito especial pra vocês, tá certo? O Paulo tá nos ouvindo também. Muito obrigado pela companhia, Paulo. A Indiara também.
2: Oi, Leo. Tô na tua escuta aí. Manda um abraço pra nós aí na rádio. Estamos tudo escutando.
1: O Josiel mandou um ates aí do telefone da mãe dele, da Indiara, né? Carinho especial pra vocês, viu? Também chegou por aqui minha amiga gringa.
3: Oi, William. Boa tarde, boa noite. Como é que tu está? Tá bem? Aqui é a gringa, mãe da Viviane, que tá falando. Tô ligando, tô participando do teu programa, escuto todas as tardes. E quero participar do sorteio da erva, tá? E que tu bota meu nome aí pra concorrer a essa erva. Se for pra mim tomar esse chimarrão, eu tomo. Se não for, eu... Outra toma por mim. Tá, William? E estamos aí. Estamos na escuta do teu programa. Tô aqui na Viviane, estamos escutando aqui, ó. Nota 10 esse teu programa aí, tá?
1: Ai, coisa boa! Ouvi uma mensagem dessas, gurias. Vamos tomar chimarrão e vamos ouvir moda aí, porque a vida tá passando e o amanhã Deus pertence. E vamos ver. Daqui a pouco a gente vai saber quem é que vai ganhar o sorteio da erva mate na fé. A erva missionária tá disputado esses pacotes, esses 2 quilos de erva. A Cláudia tá nos ouvindo. Abraço, Cláudia, minha querida. O pessoal no bairro João 23, esse bairro que mora no meu coração, né? Agora, há poucos dias, eu falei com uma moça. Eu disse pra ela, tu não tá mais morando lá no João 23? Eu soube que tu tem mudado. Ela disse, graças a Deus. Graças a Deus, não gostava de morar lá naquele bairro. Nasci lá, mas não gostava. Eu digo, eu amo o João 23, eu adoro o João 23. Eu amo esse bairro, né? Que coisa boa. Eu disse pra ela, mas eu amo o João 23. Eu adoro o João 23 aí, coisa boa. Né? João 23, Ari Lopes, né? O pessoal aí do Mandarino, Italiano. Foi onde eu me criei, nessas redondezas. Então a gente se sente mais em casa. Meus primeiros dias foi lá na saída do sítio, no Ari Lopes. Lá foi meus primeiros choros, suspiros, dor de barriga. Nos braços da minha avó, da minha mãe, do meu pai, de Fusca Amarelo. É, foi aí as origens, foi aí que tudo começou, né? Na saída do sítio, depois a gente veio vindo, né? Galgando novos caminhos, ô, coisa boa. São 18 horas e 41 minutos, 18 e 41, é a hora certa, a hora exata aí no oferecimento desse crédito. Gente que coopera, cresce, e tá chegando por aqui a Raquel dos Teclados, ela que vai cantar na programação a canção aí. Vamos ver de quem? Tomara. Vamos lá, vamos ver se canção dá tempo de participar no nosso WhatsApp, final 18, 999-227018. E daqui a pouco nós vamos fazer o sorteio da erva.

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1: 18 horas e 50 minutos.
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3: Boa noite, que Deus abençoe, né? Daqui uns minutinhos a gente fecha aí as nossas 12 horas de trabalho cumpridas com a graça de Deus. E amanhã tem mais 12 horas pela frente, assim vai, né? Foram 12 horas de batalha, mas a gente venceu mais um dia, com saúde, com determinação, né? Agora chegou a hora da gente desacelerar, desconectar um pouco, né? Dar uma pausa para a cabeça, né? Para a mente, para o corpo, para o espírito, repor as energias, para amanhã a gente enfrentar mais 12 horas, né? Quero mandar um abraço à Luciana, ligou para cá mandando um beijão pro seu esposo João Gomes de Lima. A Luciana está nos ouvindo, ele está de aniversário, e ela deixa o seu registro e as suas felicitações por aqui. Pessoal do bairro Mandarino, né? Um carinho especial para vocês. A Dorvalina nos ouve, muito obrigado pela companhia, Dorvalina. Vamos tentar aí esse sorteio que já vai rodar no peão. O peão vai rodar e nós vamos conhecer os ganhadores dos 2 quilos de erva mate. Um pacote de 1 quilo para um e um pacote de 1 quilo para outro. Agradecer aos amigos Valmir e Zoraia, né, por nos ceder aí este brinde, este regalo para os nossos ouvintes, a erva mate na fé que marca a presença no chimarrão aqui dos nossos ouvintes do programa Fogo de Chão e Viola da 87. Então quem ganhar depois vem aqui retirar com a gente, viu? Chegou a hora da verdade! Quem será que garantiu o chimarrão da semana? Vamos lá, vamos rodar esse peão. Temos bastante ligações, bastante participantes. Vamos ver para onde a sorte vai hoje, para que lado da cidade vai surgir sorte. Vamos lá, roda peão e boa sorte.

Parou o númerozinho por aqui, um parzinho de números, número 29, vamos conferir por aqui o número 29, gurizada, vamos ver aqui quem é, quem garantiu o primeiro chimarrão da semana aí, o final de semana também, Paulo Lopes participou com a gente aqui no WhatsApp, ó, tá certo, Paulo, pode vir aqui na, deixa eu ver, amanhã é quinta, na sexta-feira. Sexta-feira pode vir buscar tua erva para te tomar chimarrão no final de semana, viu? Paulo ganhou. Vamos lá, vamos conhecer mais um ouvinte ou uma ouvinte que vai garantir o chimarrão. Continua rodando o peão.

Tá, parou! Eu fiquei tonto, vocês não ficaram tonto? Fiquei tonto aqui. O peãozinho que rodou é esse. Fiquei tonto agora aqui, ó. Ó a labirintite. Rodou tanto e parou um número bem baixinho, número 6. Vamos conferir aqui a produção. É, quem é que tem problema de labirintite? É uma palavra tão, né? Tão engraçada assim, mas quem sofre de labirintite sabe o que é, né? Lidar.

noite aí para vocês. Eu vou finalizar hoje com Gustavo Lima. Gustavo Lima vai cantar Bala Alojada, né, para encerrar nossa programação. Fechamos por aqui o nosso programa de hoje, agradecendo a audiência, a parceria, o empenho, o carinho, a companhia de vocês aí do outro lado do rádio. Eu volto amanhã na quinta-feira, amanhã a partir das 17 horas, e nós temos sorteio amanhã, sabe do quê? Das delícias de Prigol e Gripa, bolachas caseiras e produtos coloniais. Vamos ver o que, que o Leandro vai mandar para nós amanhã. Inclusive, ele vai estar na sexta, na banca do produtor. Essa semana, sexta-feira, pessoal. Sexta-feira, a Prigol e Gripa está esperando pelos clientes ali, com bolo, bolacha, rosca, cueca virada, broa, pão caseiro, rosca frita, pé de moleque, tradicional e nozes, queijos e ovos. Ovos crioulo e queijo. Né? Entregas na sexta-feira na banca do produtor e na rota do interior. E amanhã tem sorteio da Prigol. Tá certo? Finalizo por aqui. Minha colega Rose Salbego já se encontra nos estúdios da 87 e já faz a companhia para vocês já já. Fiquem por aí, não sai daí e até amanhã. Tchau, tchau.

0: 19 horas.
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Então a segunda, a primeira hora aí eu faço companhia para você, a segunda hora aí vem Vanderlei Medeiros, então aí fazendo companhia com a segunda hora do Anoitecer Sertanejo. Carinho especial aí a você das vilas, dos bairros, do centro, do interior do município, a você que tá ligadinho aqui na nossa programação, uma ótima, abençoada noite de quarta-feira, hoje quarta-feira, dia 19/8/2026, então 19 dias do mês de agosto de 2026. A temperatura, olha só, a temperatura 20 graus aqui nos estúdios. Vem uma garoazinha, dá uma acalmadinha, depois vem de novo, né? Agradecendo a Deus por mais um dia que ele nos proporcionou. Chega aí pra você que tá ligadinho na programação, Hélio Almeida.

Mais 15 minutinhos aí, 19h15, o programa Anoitecer Sertanejo pra você até as... aí até as 20 horas a gente vai fazendo companhia pra você. Alô, Silvana, ligadinha na programação, carinho especial, minha amiguinha. Alô, meu mano João Luiz, boa noite. É, quer ouvir aí com Zé Marco e Adriano? É, isso aí. Chega, é. Tá aí pra ele, ó, tá decidido, então chega aí, Zé Marco e Adriano.

19 horas mais 20 minutinhos. Isso aí, 19 horas então mais 20 minutinhos. Aos românticos apaixonados aí da noite. Alô, seu Alcides Gomes Lopes, ali do bairro Ari Lopes, ligadinho na programação. Alô, Persílio Sodré Garcia, o marronzinho, tá ligadinho, deitado já, né? Você tá fazendo meia-noite, mas de rádio ligando na sentinela. Isso é bom demais, né? Carinho especial, minha amiguinha Berenice também tá curtindo a programação. Aquele carinho especial aí, Berenice, que Deus abençoe sua noite. A dona Ivone, boa noite. Dona Ivone, olha o chimarrão dela lá, mandou foto aí, tomando aquele chimarrão, escutando a sentinela. Um carinho especial, minha amiguinha. Olha a bomba dela lá, né? É, e o mate, é... bem tupetudo e espumoso, né, dona Ivone? Carinho especial ali na sanga da Benta. A Viviane, a Milena, é o pessoal aí curtindo a programação. Esse é um carinho especial aí que a gente tem com nossos ouvintes. Eles mandam as fotos e dizem assim, eu tô chimarreando e derradinho ligado na melhor, na minha, na tua, na nossa, Rádio Sentinela Pampeana e o programa Anoitecer Sertanejo. Assim a gente gosta, né? Todas as programações são bem ouvidas, os ouvintes mandam, interagem conosco, isso é gratificante, né? A Tadiane também tá ligadinha na programação, carinho especial, minha amiguinha Tadiane. É, tá ligadinha na programação. Alô, Silvana também tá curtindo, alô, Simone, o seu Euclides. É o pessoal aí ligadinho aqui na programação. Seu Alcides pede e a gente toca. Teodoro Sampaio. Música.

Então, né, foi lá pro seu Alcides pedido musical. E agora chega é João Paulo e Daniel. Tu viu, Simone? Eu sabia que a hora da tua música já tinha guardado, já tinha procurado aqui. João Paulo e Daniel, estou apaixonado, lá pro seu Euclides, pra Simone, pra Silvana, e curtindo a programação.

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2: 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E a dona Ivone diz que tá uma garoazinha ali fora, né? Eu daqui não vejo nada, dona Ivone. Pra mim tá perfeito o dia ali fora, a noite ali fora, né? Mas tem a garoazinha e temos que nos cuidar, né? A gente tem que estar sempre se cuidando, né, dona Ivone? Por causa das gripes, né? O meu gurizinho, né? O Jonas tá desde terça-feira, né? Não, Deus, de segunda. Segunda-feira já não foi na aula, né? Com febre, chegou aí a 40 graus a febre. E graças a Deus, ontem ainda continuou um pouco de febre, hoje já tá sem febre, mas tá bem sonolento, tá com aquela dor de garganta um pouquinho, né? E sonolento. Então, assim, devido, como ele diz assim, ai mãe, me dói todo o corpo. É devido, né, à própria febre, né? E não querem se alimentar. Mas se Deus quiser, amanhã vai amanhecer bem e vai se alimentar. A gente se preocupa porque é criança, né? As crianças, a gente fica preocupada. A gente sabe o que a gente sente, gente adulto, né? E criança já é mais dificultoso, né? E ele não é muito fácil para remédio, né? Então, é difícil tomar um remédio. Então, ele toma e vomita, né? Então, daí já não faz efeito. Então, é bem difícil, então. Mas a gente vai se cuidando. As pessoas idosas, as crianças, nós também, né? Temos que nos cuidar devido às pneumonias que estão dando muito forte, né? Carinho especial, minha amiguinha Ana, tá ligadinha na Paula, tá ligadinha na programação? Quer música? É Renan e Raí, chega cantando. Sempre tu.

0: 19h44, 19h44, programa Anoitecer Sertanejo até às 20 horas. Eu vou fazendo companhia pra você. Olha só, a Rosa lá, né? É, isso é bom, né, Rosa? Tá dobrando roupa, dando organizada nos armários, você faz bem, né? Escutando a Sentinela, né? E ela disse, eu quero o Sandro Lúcio. É, o amor pulou a janela, diz ela, acho que ele pulou e eu botei grade e nunca mais voltou. Ô, oh, minha amiguinha Rosa 2, aquele carinho especial. Viu que não é só eu que é, né? A Rosa já querendo que amanhã é sexta-feira, não sei porquê. Nem vou contar aqui o porquê, né, Rosa? Vou deixar tudo em off. É... Ela dizendo amanhã é sexta-feira, pois não, amanhã é quinta. É, amanhã é quinta-feira, dia 20 amanhã, né? Hoje 19, então, de agosto de 2026. Tá passando rápido e a Rosa quer que passe mais rápido ainda. Ô, minha amiguinha Rosa 2, também aí a Dorvalina tá curtindo a programação, um carinho especial. E a Dorvalina Santos tá ligadinha aqui na programação. Também tá curtindo aí o Dalvante Aires Pereira, né, que faz a programação evangélica, que é a voz que clama no deserto. Uma boa noite, Dalvante, que está chimarreando, escutando a programação lá. Então, carinho especial aí, o Dalvante, então, que faz a programação, a voz que clama no deserto aí, então, com o Dalvante Aires Pereira, todas as terças-feiras, das 20h30 às 21h. Então, vamos mandando música? Vamos, é. Alô, meu mano José, tá ligadinho na programação? Carinho especial, que Deus abençoe sua noite aí. Chega aí. O amor pulou a janela.
1: Sandro Lúcio agora na CD Center. Do meu amigo Marcílio Cassione. Obrigado, amigo.

19 horas mais 53 minutinhos, 19h53. Alô, seu Alcides, tá curtindo a programação também, seu José Costa. Boa noite, seu José Costa. Chega aí pedindo musical do seu José Costa, já vou ficando por aqui, ele quer ouvir Rumo a Goiânia. Você vai pra Goiânia, seu José. É aquele carinho especial, seu José Costa, na Vila Nova. Uma boa noite a todos, né? Fico com Deus, eu volto amanhã. Quinta-feira, Rosa, das 19 às 20, com o programa Anoitecer Sertanejo. Uma boa noite a todos. Vem a segunda hora aí com Vanderlei Medeiros, então. E até amanhã.

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20 horas, 5 minutos, hora certa, Sicredi, gente que coopera. A partir de agora eu faço a companhia pra você, levando a boa música até as 21 horas. Grande abraço, você que tá ligadinho com a gente, né? Eu vou trazendo boa música, você pode ligar, 3252-3445. Você liga e a gente vai atendendo seu pedido musical. Vamos aí então, com a boa música sertaneja, até as 21 horas. Faço a companhia pra você. Grande abraço, então. Vamos prosseguindo por aqui. A Carol, tá ligadinha, Carol? É, vou tocar tua música daqui a pouquinho, tá bom? Grande abraço, então. Aí pra você, a boa música sertaneja.

Ah, isso é para você, a boa música sertaneja. Vamos viajando nessas canções bonitas, né? Grande abraço, então, nossos amigos que estão ligados conosco. O Alcides está ligadinho com a gente. Um abraço, Alcides. Muito obrigado pela participação aí. É, veio aí, então, Pedro Bento Zé da Estrada. É, chega trazendo a música para ele que ele pediu, né? Isto, Seresteiros da Lua. Tá aí para você, então, nosso amigo.

Está aí, olha só. É, bonita a música. O Marrom tá ligando para nós também, né, Marrom? Isso, ligadinho na programação. Aí, um abraço. Daqui a pouco eu mando uma música para ele. Ele quer uma dessas aí, de sair água do zóio, né? Aí, um abraço, então, Marrom. Ligadinho na programação. Aqui tá ligado também a Simone, né, Simone? Ela e o Euclides estão ligadinho com a gente. E ela pede, mano, chega aí, então, Leonardo cantando para nós.

Está aí, então, vamos trazendo para você mais música, sempre atendido os pedidos musicais primeiro, né? Isto. Chega aí, então, João Mineiro e Marciano, ainda ontem chorei de saudade. É, tá ligadinho conosco a Carol, né, Carol? Pede a música, eu toco para ela, claro. Aí, um abraço, então, vamos trazendo, então, ainda ontem chorei de saudade. João Mineiro e Marciano.

Está aí, vamos lá, trazendo mais música para você que tá ligadinho com a gente. Os pedidos musicais, eu atendo, claro. Chega então aí, pedido musical da Silvana. Abraço, Silvana, muito obrigado pela participação aí. Ela pede e eu toco, claro. Coração de Pedra. Olha, essa é antiga, né? Essa nos traz recordações lá quando eu era bem criança, né? É, 1973. Tem muita gente aí que não era nem nascido, né? É verdade? Tem muita gente que não era nem nascido aí, nessa época. 1973, Coração de Pedra. Tá aí pra você então, Silvana, pra curtir.

Eu sim, vamos trazendo os pedidos musicais, mais pedidos musicais. Agora pede o Homem de Pedra, Trio Paradura. Cheguei para você então, Homem de Pedra. Vamos levar para você o Pedro, tá pedindo e eu toco para ele, claro. Tá aí então, Coração de Pedra, agora o Homem de Pedra, Trio Paradura. Tá aí para você, vamos curtindo?

0: Está aí, vamos trazendo nossos apoiadores culturais. Muito obrigado pela participação dos apoiadores. 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Está aí, vai um abraço nosso amigo Zezinho. Muito obrigado pela participação, hein? Junto com a gente aqui no programa Fim de Noite. O programa geralmente é faz outra parte ali e eu faço fim de noite aqui, né? Termina a última parte. 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Um abraço então. Vamos então trazendo nossos apoiadores.
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Isso aí, vamos continuando por aqui, trazendo boa música, claro. São 20 horas e 43 minutos, 20 e 43, hora certa. Se crede, gente que coopera, cresce. O ingrato já comeu no seu prato, já frequentou sua casa, e quando você abriu os olhos, ele entendeu o seu jogo, ele se afastou. Nem todo mundo que tem cara de coitado é coitado. Nem todo mundo que chega ralado caiu à toa. Então, é assim, né? Muitas vezes as pessoas estão colhendo aquilo que plantaram, não é verdade? Ah, e aí são coitados, coitados que caíram, mas caíram porque o próprio fazer deles aconteceu, porque quem planta colhe, não é verdade? Outro dia a gente ajudou uma pessoa aqui, quando vi ele só veio levar as coisas rapidinho, né? É, olha, foi fora de série. Eu fiquei impressionado. Ele disse que vinha de São Pedro do Sul. Aí não tinha o que comer, não tinha o que, não tinha roupa, não tinha. Tinha só uma bolsinha. E aí pediu pouso aí para pousar. Ainda bem que não levou nada. Aí só pousou e no outro dia não, nem dar tchau não deu, né? Nada. Ele saiu, né? E veio de táxi de volta. Ele saiu rápido e depois voltou e para pegar as coisinhas dele. E chegou de táxi aí para pegar. Fora de série. Tem pessoas que é incrível, né? É incrível. Mas é assim, a vida é assim. A gente ajuda quem puder ajudar e cada um que plantou vai colher a sua semente que plantaram, não é verdade? Sua planta que fizeram na semente, né? Grande abraço aos nossos amigos, um carinho especial a cada pessoa que se dá conta do quanto a vida é honesta com a gente. O que você planta, você colhe. Então, a honestidade é muito importante. Até a vida nos ensina isso. Temos que aprender com a vida, não é verdade? Aprenda a calar a boca sobre a tua vida. Muitas vezes você confia nos seus segredos a inimigos disfarçados de amigo. Outra mensagem bonita, né? Peraí. Grande abraço, então. Que você possa curtir essas mensagens aí e ver o que você faz de errado, muitas vezes falando a sua vida para os outros, né? Bom, vamos continuar então com mais música. Trago aí Chitãozinho e Xororó, a carne é fraca.

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Aí está, bem. Um abraço para nossos amigos que estão ligadinhos conosco, o Alvanir. Ô, Alvanir, um abração, meu amigo. Tá ligadinho na programação também. Vai música pra ti, então, aí, ó. Ele e a Fátima estão ligadinhos lá no romantismo da Sentinela, nas noites, né? Um abraço, meu amigo.

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1: Olá, boa noite.
2: Boa noite para você que nos acompanha em todo o país.
1: Quarta-feira, 19 de agosto de 2026.
2: Vamos aos destaques do dia.
1: Segurança pública.
2: Operação recupera mais de 6 mil celulares em 10 dias.
1: Mobilização nacional é voltada à recuperação de aparelhos roubados ou furtados.
2: E também ao enfrentamento da cadeia de receptação e comercialização ilegal. Luciana Colares de Holanda.
3: Qualquer pessoa, antes de adquirir um celular usado, deve verificar, por meio de aplicativo ou do portal Celular Seguro, se o aparelho possui alguma restrição.
1: Participação das mulheres no mercado de trabalho.
2: Empresas com mais de 100 empregados devem atualizar os dados salariais e de diversidade. Luana Kali.
4: A partir desses dados é gerado o relatório de transparência salarial e as empresas recebem orientações sobre como diminuir as desigualdades.
1: Preparação para o Enem.
2: Aplicativo ajuda estudantes a reforçar os estudos para as provas. Jéssica Gonçalves.
5: O aplicativo oferece trilhas de estudo e simulados completos com questões de provas anteriores. A ferramenta ainda permite fazer a transcrição e a correção automatizada de redações.
1: Hoje, na apresentação da Voz do Brasil, eu, Mariana Jungmann e Luciano Seixas.
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1: Em Iperó, no interior de São Paulo, o Centro Industrial Nuclear de Aramar reúne parte das atividades do Programa Nuclear da Marinha.
2: O programa avança para a etapa de montagem do reator destinado ao futuro submarino brasileiro com propulsão nuclear.
1: Vamos saber mais sobre as atividades com Pablo Mundim.
6: Em Aramar, no interior de São Paulo, estão sendo desenvolvidas tecnologias relacionadas à geração de energia elétrica por fonte nuclear. O trabalho inclui a montagem do reator que será utilizado no submarino brasileiro com propulsão nuclear. Segundo o comandante da Marinha, Marcos Sampaio Olsen, o uso da energia nuclear no Brasil vai além da sua atuação militar.
7: O Brasil é um país vocacionado para o desenvolvimento e aplicação da energia nuclear. Para além da defesa, a energia, a saúde, segurança alimentar, segurança hídrica. O Brasil possui, com um terço do seu território prospectado, o sexto país em reserva de urânio.
6: O complexo concentra etapas estratégicas do programa, como o domínio do ciclo do combustível nuclear e o desenvolvimento da tecnologia brasileira de enriquecimento de urânio. Também reúne estruturas de formação e segurança nuclear. A ministra da Ciência, Tecnologia e Inovação, Luciana Santos, falou sobre o desenvolvimento do projeto.
8: Por meio da FINEP, estamos apoiando o desafio tecnológico do submarino. O submarino com propulsão nuclear é um instrumento de dissuasão, por excelência. Uma ferramenta importante para protegermos, por exemplo, o nosso mar territorial.
6: O Programa Nuclear da Marinha reúne instituições de pesquisa e empresas brasileiras. Reportagem Pablo Mundim.
2: Uma operação envolvendo profissionais de segurança de 23 unidades da Federação recuperou mais de 6 mil celulares roubados.
1: E resultou em quase 100 prisões, de acordo com os resultados parciais apresentados hoje.
2: Além do combate ao furto, o objetivo é desarticular a cadeia de receptação e comercialização ilegal desses aparelhos.
3: A operação Última Chamada envolve as forças de segurança de 22 estados e do Distrito Federal no combate ao roubo e à receptação de celulares. Nesta quarta-feira, foi apresentado um balanço parcial da operação, que teve início no dia 10 de agosto. Entre os resultados, mais de 6 mil aparelhos foram recuperados, de acordo com o diretor de operações